0: Devem se inscrever diretamente na página da Apex na internet, em apexbrasil.com.br. Reportagem Luana Karen.
1: E produtores de cana-de-açúcar da região Nordeste que sofreram prejuízos econômicos por causa da tributação imposta pelos Estados Unidos ou decorrentes de eventos climáticos extremos têm direito a apoio.
2: Foi publicado hoje decreto que regulamenta a concessão do apoio financeiro.
3: Produtores independentes de cana-de-açúcar da região Nordeste, que tiveram prejuízos na safra 2025-2026, poderão solicitar apoio financeiro. O benefício será de R$12 por tonelada de cana comercializada, com limite total de R$270 milhões em recursos. O apoio é destinado a quem comprovar prejuízos causados pela tributação adicional sobre exportações brasileiras pelos Estados Unidos ou por eventos climáticos extremos. A produção considerada deve ter sido entregue entre 1º de agosto de 2025 e 31 de julho de 2026. Para receber, o produtor precisa apresentar à Companhia Nacional de Abastecimento, a CONAB, a documentação que comprove a comercialização e os prejuízos. Os documentos devem ser enviados até 30 de outubro de 2026. O pagamento será feito pela CONAB por PIX, utilizando a chave CPF ou CNPJ do beneficiário, ou por depósito em conta corrente de sua titularidade. Não tem direito produtores que sejam sócios nas usinas, destilarias ou cooperativas que recebem a cana-de-açúcar. As orientações para envio da documentação e a relação dos beneficiários serão divulgadas pela CONAB em seu site, no endereço gov.br/CONAB. Thaís de Araújo para a Voz do Brasil.
1: Projetos de assistência técnica e extensão rural do semiárido podem ser beneficiados por edital aberto pela Agência Nacional de Assistência Técnica e Extensão Rural, a ANATER, e Ministério do Desenvolvimento Agrário e Agricultura Familiar.
2: São R$413 milhões para implementar a adaptação climática na agricultura familiar.
1: Serão selecionados 50 lotes territoriais em 10 estados do semiárido, atingindo mais de 60 mil famílias.
2: A presidente da Agência Nacional de Assistência Técnica e Extensão Rural, Loroana Coutinho, explicou a quem se destina o edital.
4: A gente está falando de agricultores familiares, de povos indígenas, comunidades quilombolas, de assentados e assentadas da reforma agrária, de beneficiários do Programa Nacional do Crédito Fundiário. Então, é uma gama de pessoas que são vinculadas ao Programa Garantia Safra e que agora poderão receber estruturação, poderão receber acompanhamento. Então, não é só assistência técnica e extensão rural, é assistência técnica e extensão rural, mas também estruturação da produção. Então, certamente, a gente vai dinamizar esses 56 territórios com muita ação.
1: O prazo para a inscrição das propostas vai até 31 de agosto e pode ser feita a inscrição pela internet em anater.org/editais-2.
2: Produtores rurais que vão declarar um imposto territorial rural podem fazer de forma mais simples.
1: A novidade deste ano é a opção de quitar o imposto na hora, usando o Pix, cartão ou TED.
2: O prazo de entrega da declaração vai até o dia 30 de setembro.
5: O prazo para a entrega da declaração do Imposto sobre a Propriedade Territorial Rural começou nesta segunda-feira e segue até 30 de setembro de 2026. A novidade este ano é que na versão web para pessoas jurídicas e para proprietários de imóveis rurais com área superior a 100 hectares, o pagamento do tributo pode ser feito por PIX, cartão de crédito, TED ou emissão do documento para pagamento. No sistema é possível preencher, transmitir, retificar e consultar declarações sem a necessidade de instalar programas no computador. O acesso é realizado com autenticação gov.br nos níveis prata ou ouro. Contribuintes que possuem muitos imóveis rurais podem ser importados arquivos contendo múltiplas declarações. Para ter acesso à declaração do imposto sobre a propriedade territorial via web, acesse o endereço serviços.receitafederal.gov.br/login. Lá, o contribuinte deve entrar na conta gov.br, localizar o imóvel e preencher a declaração. Daniele Popov para a Voz do Brasil.
1: O Ministério da Saúde e o Serviço Federal de Processamento de Dados, o SERPRO, anunciaram a nuvem soberana do SUS.
2: E o que isso significa? Que os dados do Sistema Único de Saúde vão ser armazenados em uma única infraestrutura nacional.
6: Pela proposta, informações como históricos médicos, resultados de exames e registros de vacinação passam a ser processados exclusivamente em território nacional. A medida atende a parâmetros da Lei Geral de Proteção de Dados e garante a submissão das bases digitais unicamente à legislação brasileira, como explica o ministro da Saúde, Alexandre Padilha.
7: Todos os mais de 5 bilhões de dados da saúde, da nossa Rede Nacional de Dados de Saúde, passa a ter a segurança, a casa própria, aqui no Brasil, submetido às leis brasileiras, apenas a nenhuma lei de qualquer outro país.
6: O Serviço Federal de Processamento de Dados e o Departamento de Informação e Informática do Sistema Único de Saúde vão administrar a infraestrutura. O presidente do SERPRO, Wilton Mota, disse que, além de maior segurança, a nuvem soberana do SUS vai permitir a ampliação dos serviços digitais na saúde.
8: É consolidar uma infraestrutura robusta, segura e soberana.
6: Com a nuvem soberana do SUS, o Ministério da Saúde espera consolidar a Rede Nacional de Dados em Saúde, onde o paciente terá toda a sua trajetória no SUS em formato digital. Reportagem Nazibrum.
1: E a gente vai falar agora de uma coisa que irrita muito brasileiro. São aquelas ligações indesejadas de telemarketing, instituições financeiras.
2: O excesso pode até fazer com que chamadas importantes deixem de ser atendidas.
1: E para ajudar o consumidor a se proteger, existem ferramentas gratuitas que permitem bloquear o telemarketing e identificar quem está por trás de números desconhecidos.
9: O Brasil registra uma média de 305 mil ligações indesejadas por minuto, segundo dados do IDEC, o Instituto de Defesa de Consumidores. O número dá ao país o título de líder global em chamadas abusivas. Desde 2022, a Anatel tem atuado para garantir o direito de quem não quer receber esses tipos de chamadas, que no geral são ofertas de produtos e serviços, pesquisas, pedidos de doações ou cobranças. E mais, muitas vezes são realizadas por robôs.
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9: O Não Me Perturbe é um desses serviços criados para preservar o cidadão das ligações abusivas. Ele é gratuito e permite bloquear chamadas realizadas pelo telemarketing de operadoras de telecomunicações e instituições financeiras participantes. Basta acessar a plataforma www.nãomeperturbe.com.br, realizar o cadastro e selecionar as empresas que você deseja bloquear. Outra alternativa é o Qual Empresa Me Ligou. Caso você receba a chamada de um número desconhecido, é possível acessar o site qualempresameligou.com.br e consultar a qual empresa aquele número está vinculado. A ferramenta permite a localização dos canais oficiais de atendimento da empresa e evita que o usuário caia em golpes. A estudante de psicologia Isabelle Reis se queixa dos constantes incômodos provocados pelas ligações cada vez mais insistentes.
13: Recebo muitas ligações pela manhã, muitas ligações pela tarde e agora recentemente eu venho recebendo ligações até pela noite. Então eu não atendo mais ligação, às vezes pode ser até uma pessoa que é conhecida ou alguma coisa urgente, eu não atendo. Assim, meu celular sempre tá no mudo, inclusive minha mãe até reclama, às vezes ela me liga ou pessoas da minha vida me ligam e sempre tá no silencioso, então se eu não estou com o celular na minha mão, às vezes eu não atendo e às vezes é uma coisa séria.
9: Desde junho de 2024, a Anatel também passou a considerar abusivas as chamadas curtas com duração de até 6 segundos. Desde então, foram realizados mais de 1.200 bloqueios de empresas para a realização de chamadas e quase 40 milhões de reais em multas já foram aplicados. Reportagem Graziele Bezerra.
2: E falamos sobre as ligações indesejadas, muitas vezes feitas para os nossos celulares.
1: Um aparelho que faz parte do dia a dia, sempre ao lado do brasileiro. Por lá a gente faz compras, tem acesso ao banco e aos nossos contatos.
2: Pois então, uma plataforma permite registrar um aparelho celular e emitir alertas em caso de perda, roubo ou furto.
1: É o Celular Seguro, um sistema do Ministério da Justiça e Segurança Pública.
2: A plataforma oferece também a opção de indicar contatos de segurança e comunicar uma ocorrência para bloquear o aparelho de forma simples e rápida.
14: Você sabe como cadastrar o seu telefone na plataforma Celular Seguro? O sistema permite ao usuário registrar o aparelho celular e emitir alertas em caso de roubo, furto ou perda. A plataforma também oferece a opção de indicar pessoas de confiança que vão poder emitir um alerta em nome do usuário caso ele não consiga acessar o sistema. Para usar o Celular Seguro, é necessário fazer o login por meio de uma conta gov.br. O cadastro pode ser realizado pelo aplicativo ou pela versão web da plataforma. Para se cadastrar, basta acessar a plataforma Celular Seguro, escolher a opção Meus Telefones ou Telefones de Confiança e selecionar o aparelho. Depois, basta clicar em Alerta e confirmar o registro. Após a confirmação, será gerado um número de protocolo que pode ser utilizado em eventuais consultas posteriores. A plataforma Celular Seguro também oferece uma ferramenta para consulta de aparelhos usados antes da compra e verificar se determinado aparelho tem registro de roubo, furto ou perda. Para realizar a consulta, basta informar o e-mail, número de identificação único do aparelho celular. O e-mail pode ser consultado nas configurações do aparelho. Priscila Machado, para a Voz do Brasil.
1: Golpistas estão utilizando a logomarca do governo federal para oferecer supostas renegociações.
2: A orientação é não clicar em e-mails, mensagens e links na internet, inclusive em redes sociais.
3: O Ministério da Fazenda alerta para golpes aplicados contra pessoas que procuram renegociar dívidas. Os golpistas utilizam anúncios falsos, e-mails, mensagens e links na internet, inclusive em redes sociais, e usam indevidamente nomes e logomarcas do governo federal para conferir aparência de legitimidade às ofertas. A orientação é ficar atento. A renegociação de dívidas é feita diretamente com as instituições bancárias. O governo não envia links, mensagens digitais ou SMS oferecendo esse tipo de serviço e não mantém sites específicos para renegociação. Por isso, não forneça dados pessoais ou bancários e não faça pagamentos a partir de links recebidos por mensagens ou anúncios. Informações e orientações sobre renegociação de dívidas estão disponíveis no portal oficial do Ministério da Fazenda, no endereço gov.br/fazenda. Em caso de dúvida, procure diretamente a instituição financeira responsável pela dívida e utilize somente canais oficiais. Lucília Araújo, para a Voz do Brasil.
1: Uma aeronave com sensores de alta precisão está sobrevoando Amazônia, Cerrado e Pantanal para medir os gases que causam o efeito estufa.
2: O trabalho é uma parceria entre Brasil e Alemanha.
15: A aeronave, equipada com instrumentos científicos, está fazendo voos no espaço aéreo brasileiro desde o mês passado. O objetivo é medir fluxos e concentrações atmosféricas de dióxido de carbono e metano, dois dos principais gases causadores do efeito estufa. Os voos se concentram na Amazônia, no Pantanal e em parte do Cerrado. O modelo do avião é capaz de voar em uma ampla faixa de altitude, desde 850 metros até 15 mil metros. O pesquisador do Instituto de Física da Universidade de São Paulo, Paulo Artacho, dá os detalhes.
16: O objetivo principal dessa pesquisa é entender melhor as emissões e o processamento atmosférico de um gás de efeito estufa, que é muito importante, que é o metano. Então, o metano é o segundo gás em importância, em relevância, do ponto de vista de gases de efeito estufa, logo depois do dióxido de carbono. E a Amazônia e o Pantanal, em particular, todas as áreas alagadas são fortes emissores de metano.
15: Cerca de 120 pesquisadores de instituições de pesquisa da Alemanha e do Brasil trabalham na coleta de dados. A coordenação é do Instituto Nacional de Pesquisas Espaciais, o INPE, e do Centro Espacial Alemão. Segundo o coordenador da pesquisa, Dirceu Luiz Erdes, os dados vão complementar informações de outros sistemas de observação, validar medições por satélite e aprimorar modelos climáticos.
17: Todos os modelos de IPCC, modelos de clima e tempo, utilizam dados de CO2 e metano. Então, o principal objetivo desse trabalho é validar esses modelos, corrigir o que tiver que corrigir e melhorar as projeções futuras. E também validar os dados satélites. Tem vários satélites hoje, tanto europeus como americanos, japoneses e chineses, que cruzam o nosso território. E eles têm um valor de coleta desses dados. E a ideia desse projeto é coletar os dados in situ, na região, e validar tanto satélite como os modelos de previsão.
15: A campanha científica deve se estender até meados de setembro. Até lá, serão realizados cerca de 15 voos, tanto durante o dia quanto à noite. Reportagem Luciana Colares de Holanda.
1: Brasileiro de Alimentação Escolar, que une os produtos da agricultura familiar às merendas servidas aos estudantes, foi apresentado a uma delegação da Etiópia.
18: Antes de chegar ao prato dos estudantes, a merenda escolar percorre um caminho que começa muito antes da cozinha da escola. É um modelo que une alimentação saudável, agricultura familiar e políticas públicas. Uma experiência brasileira que desperta o interesse de outros países, como a Etiópia. Como lembrou a coordenadora-geral do Programa Nacional de Alimentação Escolar, Karine Santos.
19: O Brasil coopera com muitos países. Faz parte da programação dessa missão de receber a delegação da Etiópia, demonstrar como isso é levado a efeito até que esse alimento chegue de fato no prato dos nossos estudantes.
18: A visita integra a parceria de cooperação entre Brasil e Etiópia voltada ao intercâmbio de experiências sobre alimentação escolar. Analista de projetos da Agência Brasileira de Cooperação, Paulo Barbieri, falou como funciona essa cooperação entre os dois países.
20: O Programa de Alimentação Escolar Brasileiro já tem 70 anos, né, de existência e, assim, pelas inovações que o programa traz, os países, eles têm muito interesse em conhecer como ele é organizado, né, como ele é operado.
18: Numa escola do Distrito Federal, a delegação da Etiópia pôde acompanhar o resultado desse trabalho na prática. Parte dos alimentos servidos nas escolas públicas vem diretamente da agricultura familiar. A produção passa pelas cooperativas e segue para as unidades de ensino, como garante o presidente da cooperativa, Anaildo Porfírio da Silva.
21: A nossa cooperativa associação hoje atende 72 escolas, então isso ajuda demais o agricultor.
18: O agricultor familiar José Ailton Alves diz que sente satisfação por ter o seu trabalho reconhecido internacionalmente.
22: A gente se sente honrado e gratificado, porque a gente está vendo que o nosso trabalho está sendo visto.
18: Os alimentos produzidos por agricultores familiares, como José Ailton, chegam a milhões de estudantes, como Otaviana Esteves de Deus, de 11 anos.
23: Muito legal essa hora que a gente reúne todo mundo aqui na mesa para comer, conversar, um alimento saudável também, muito delicioso.
18: A merendeira Dilma Costa conta que o sucesso é garantido.
24: Hoje é estrogonofe. Hoje vai ser uma loucura. Eles vão comer assim. É, sempre repetem, né?
18: A cooperação Brasil-Etiópia é coordenada pela Agência Brasileira de Cooperação, pelo Fundo Nacional de Desenvolvimento da Educação e conta com o suporte de agências das Nações Unidas. Reportagem Cleide Lopes.
2: E essas foram as notícias do governo federal.
1: Fique agora com as notícias do Poder Judiciário do Congresso Nacional. Uma boa noite.
2: Boa noite para você e até amanhã.
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4: Centro de Estudos Constitucionais do Supremo Tribunal Federal prorroga prazo de inscrições para audiência acadêmica em Belém, no Pará.
5: Relatório do CNJ aponta que medidas protetivas chegam rápido, mas não bastam contra feminicídios.
4: STJ mantém condenação de suposto membro do PCC a mais de 87 anos de prisão.
5: Boa noite, eu sou Arthur Filho.
4: E eu sou Walter Lima.
5: O Centro de Estudos Constitucionais do Supremo Tribunal Federal prorrogou para 16 de agosto o prazo de inscrições para participação na terceira audiência acadêmica regional do projeto O Ensino do Direito Constitucional no Século XXI, Panorama e Perspectivas.
4: O evento será realizado no próximo dia 28 no Instituto de Ciências Jurídicas da Universidade Federal do Pará.
5: As instituições interessadas em fazer exposição oral devem realizar a inscrição por meio de formulário com envio de resumo escrito até 4.000 caracteres.
4: As manifestações devem ter caráter constitucional e poderão abordar um ou mais dos eixos temáticos definidos pelo Centro de Estudos Constitucionais do Supremo Tribunal Federal.
5: Pesquisa apresentada pelo Conselho Nacional de Justiça revela que o sistema de justiça tem concedido com rapidez medidas protetivas de urgência.
4: Mas os dados revelam que ainda é um desafio combater o feminicídio. Fernanda Porto.
6: 53% das medidas protetivas de urgência são concedidas no mesmo dia em que a mulher faz a solicitação. Mas a ação ainda não é suficiente para evitar casos de feminicídios, já que em 57,6% dos casos, as vítimas tinham medidas protetivas vigentes. Os dados são da pesquisa Feminicídio e Medidas Protetivas de Urgência, publicada pelo Conselho Nacional de Justiça. O levantamento foi feito com base em mais de 10 mil inquéritos iniciados e ações penais de primeiro grau ajuizadas entre os anos de 2024 e 2025. Do grupo analisado, 3.449 vítimas, ou seja, duas a cada três mulheres, não tinham medida contra o réu. Já outras 1.669 tinham medida protetiva, o que corresponde a uma a cada três vítimas.
5: Superior Tribunal de Justiça mantém condenação de mais de 87 anos de prisão a suposto integrante do PCC.
4: A decisão é da desembargadora convocada Nilsone de Freitas. Repórter Fátima Uchoa.
7: O réu foi condenado por participação em organização criminosa armada, 5 homicídios qualificados e ocultação de cadáver. Entre as vítimas está uma escrivã da Polícia Civil de São Paulo. Segundo o Ministério Público, o réu é integrante do primeiro comando da capital, o PCC. A defesa pretendia anular a condenação pelo Tribunal do Júri e obter novo julgamento, mas o Tribunal de Justiça de São Paulo negou a apelação, sob o fundamento de que a decisão dos jurados tinha amparo em provas. No STJ, ao analisar o pedido, Nilsone de Freitas destacou que o habeas corpus serve para proteger o direito de locomoção diante de ilegalidade ou abuso de poder, não sendo cabível para rediscutir condenações quando não há flagrante ilegalidade.
5: Justiça Federal suspende reintegração de posse em área disputada por assentados e indígenas pataxós na Bahia.
4: Com a decisão, a ordem de reintegração de posse em favor do INCRA fica sem efeito até um novo julgamento, que só deve ocorrer após produção de prova técnica. Sabrine Menezes.
8: No recurso, o MPF sustentou que os direitos territoriais dos povos indígenas são originários e reconhecidos pela Constituição Federal. Com a decisão, o processo de reintegração de posse do lote 77A, localizado no projeto Assentamento Cumuru-Xatiba, em Prado, na Bahia, deve passar por uma nova perícia para verificar se a área faz parte da terra indígena Comexatibá, do povo pataxó. Em caso de confirmação, os assentados têm direito à indenização e à eventual realocação para outro projeto de reforma agrária.
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5: A você, uma boa noite.
4: E até amanhã.
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1: Eu sou Paula Groba.
2: E eu sou Humberto Pinheiro.
1: E estes são os destaques de hoje do Jornal do Senado, que começa agora.
2: Vai à sanção programa de incentivos à produção nacional de fertilizantes.
1: Avança projeto que define implementação do novo piso salarial nacional para médicos e cirurgiões dentistas.
2: Estatuto do Aprendiz segue para plenário com urgência.
1: Boa noite.
2: Boa noite.
1: Apesar de ser uma das maiores potências mundiais de produção de alimentos, o Brasil ainda depende fortemente de fertilizantes importados para manter a produção agrícola.
2: Para reduzir essa dependência, o Senado aprovou hoje e encaminhou para a sanção presidencial o projeto que cria um programa de incentivo à produção nacional de fertilizantes. A proposta busca aumentar

0: BNDES para abrir linha de crédito para investimentos na produção de fertilizantes e matérias-primas, remineralizadores, bioinsumos e biofertilizantes. O dinheiro poderá financiar plantas industriais, atividades de pesquisa e infraestrutura de integração de polos logísticos. Relatora do projeto, a senadora Tereza Cristina, do PP de Mato Grosso do Sul, lembrou que, apesar de ser uma potência agrícola, o Brasil continua dependente da importação de fertilizantes.
1: Em 50 anos, nós revolucionamos a agricultura e a produção brasileira. E hoje, este ano, a gente deve passar os Estados Unidos como maiores exportadores de grãos do mundo. E nós vamos fazer essa façanha. Com terras pobres, presidente, que precisam de fertilizantes. Então é uma loucura a gente não ter até hoje um Profert da vida.
0: O texto aprovado, que segue para a sanção presidencial, confere ao Conselho Nacional de Fertilizantes e Nutrição de Plantas a atribuição de avaliar a cada 2 anos a efetividade do programa e definir a mistura mínima obrigatória de fertilizantes nacionais aos comercializados em território brasileiro.
2: E a Comissão de Orçamento aprovou a abertura de créditos extraordinários à União para socorrer vítimas de desastres naturais e para agências reguladoras.
3: Relatora da proposta, a senadora Tereza Cristina defendeu que o instrumento da abertura de crédito seja evitado com mais planejamento. Repórter Raíssa Abreu.
4: A medida provisória aprovada destina 305 milhões de reais ao socorro de vítimas de desastres naturais, como secas e enchentes, em diversos pontos do país. A relatora, senadora Tereza Cristina, do PP de Mato Grosso do Sul, votou pela aprovação da medida, mas reforçou que o crédito extraordinário só deve ser usado em casos excepcionais.
1: Um país que, estação após estação, precisa correr para socorrer aquilo que poderia ter prevenido, não enfrenta um problema de imprevisibilidade, enfrenta um problema de planejamento.
4: A comissão também aprovou um projeto de abertura de crédito de 24 milhões de reais para reforçar o orçamento das agências reguladoras.
2: Médicos e cirurgiões dentistas podem ter piso salarial de mais de 13 mil reais para 20 horas semanais, mas a implementação será gradual ao longo de 3 anos.
3: Foi o que aprovou nesta terça-feira a Comissão de Assuntos Econômicos. Pelo texto aprovado, o piso será implementado em 3 etapas. As informações com a repórter Marcela Cunha.
5: O projeto estabelece piso salarial de R$13.662 para médicos e cirurgiões dentistas que trabalham 20 horas por semana. O novo valor de referência vale tanto para o setor público quanto para o privado e deverá ser reajustado anualmente. A proposta também aumenta para 50% o adicional pelo trabalho noturno e mantém nesse percentual a remuneração das horas extras. O texto já havia sido aprovado pela Comissão de Assuntos Econômicos e de Assuntos Sociais, mas recebeu recurso para votação pelo plenário. Foram apresentadas 4 emendas e por isso o projeto voltou à CAE. O relator, senador Nelsinho Trade, do PSD do Mato Grosso do Sul, aceitou apenas a emenda que prevê a implantação gradual do novo piso, 40% do valor no primeiro ano, 70% no segundo e 100% a partir do terceiro.
6: A transição confere tempo de adaptação aos empregadores, tanto do setor privado quanto do setor público, e mitiga eventuais impactos negativos sobre o mercado de trabalho.
5: O projeto segue para análise da Comissão de Assuntos Sociais e depois para votação no plenário do Senado.
2: O Senado pode analisar propostas que reduzem o número de dias letivos nos calendários escolares.
3: As ideias foram apresentadas por cidadãos e serão analisadas pela Comissão de Direitos Humanos e Legislação Participativa. Se aprovadas, poderão ser transformadas em projetos de lei. Repórter Herman Kulitz.
7: As iniciativas foram apresentadas por cidadãos pelo portal E-Cidadania. Como receberam mais de 20 mil apoios, se tornaram sugestões e legislativas. Agora, a Comissão de Direitos Humanos e Legislação Participativa vai decidir se elas serão transformadas em projeto de lei. André Camargo, autor de uma das propostas, explicou que antigamente o calendário escolar era de 180 dias e não vê prejuízo no retorno a essa quantidade.
8: As 800 horas vão permanecer, né? A carga horária de trabalho vai se manter, o que vai diminuir.

0: é a quantidade de dias letivos, para a gente poder se organizar, se reorganizar e tentar ver uma nova saída.
1: Os autores alegam benefícios tanto para os professores, favorecendo a formação continuada e a melhora na qualidade de vida no trabalho, quanto para os alunos, que poderão ter um ano letivo mais dinâmico e focado em um ensino mais eficiente, podendo até diminuir a evasão escolar.
2: E avançou no Senado o Estatuto do Aprendiz, novo marco legal para programas de aprendizagem com regras de contratação de adolescentes e jovens entre 14 e 24 anos, além de pessoas com deficiência em qualquer idade.
3: O texto aprovado pela Comissão de Assuntos Sociais, sem modificações, seguiu com pedido de urgência para votação no plenário do Senado. Repórter Marcela Diniz.
4: O contrato terá duração de 2 anos, podendo ser prorrogado por mais um, e a jornada poderá chegar a 8 horas diárias para quem já concluiu a educação básica. A proposta garante direitos como vale transporte, férias no mesmo período do recesso escolar para menores de 18 anos e estabilidade para gestantes. O texto mantém a obrigatoriedade de contratação de aprendizes por empresas de médio e grande porte nos mesmos percentuais de hoje, mínimo de 5% e máximo de 15%, de acordo com o número de trabalhadores. Micro e pequenos negócios continuarão com contratação facultativa. Para quem não cumprir a cota, o texto prevê multa de R$3.000 por aprendiz não contratado. Em caso de reincidência ou embaraço à fiscalização, o valor dobra. O texto aprovado pelos senadores é o mesmo que veio da Câmara. 5 emendas de plenário foram rejeitadas na Comissão de Assuntos Sociais, entre elas, a que transferia para negociação coletiva regras sobre aprendizagem. O senador Flávio Arnes, do PSB paranaense, lembrou que já existe decisão do STF proibindo esse tipo de acordo quando o que está em questão são direitos de adolescentes.
5: Não se pode discutir mais vagas ou menos vagas. E já existe o tema 1046, que afastou expressamente das políticas de inclusão de aprendizes à negociação coletiva. A empresa pode alocar aprendizes em outros tomadores de serviço, públicos ou privados. Então, várias alternativas foram criadas para se ultrapassar o problema de eventualmente uma empresa não poder contratar.
4: A aprovação no Senado é o último passo da análise da proposta no Congresso, mas para virar lei, ela ainda precisa ser sancionada pelo presidente da República.
2: E o senador Paulo Paim, do PT do Rio Grande do Sul, reafirmou o apoio à redução da jornada para 40 horas semanais, sem redução de salário. Segundo ele, mais de 80% dos brasileiros apoiam o fim da escala 6x1.
3: Paim também citou estudos que apontam a possibilidade de criação de 4,5 milhões de novos empregos com a medida. Ao destacar que a proposta já recebeu o aval dos deputados, o senador defendeu que a PEC seja colocada em votação no Senado.
6: Não estamos diante de uma pauta de esquerda ou de direita, de centro ou do governo ou da oposição. Estamos diante de uma pauta dos brasileiros, das famílias brasileiras.
3: Edição de Paula Groba e trabalhos técnicos de Eliseu Caires. O Jornal do Senado fica por aqui. Acompanhe agora as notícias da Câmara dos Deputados. Boa noite.
2: Boa noite e até amanhã.
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8: Comissões declaram nulo casamento de menores de 16 anos de idade.
9: Propostas aumentam o acesso da população às canetas emagrecedoras.
8: Lei votada pelos parlamentares amplia uso do FGTS por filantrópicas.
10: Boa noite. Uma nova lei mantém até 2030 a autorização para que instituições filantrópicas de saúde utilizem recursos do FGTS, a partir de projeto que passou pela análise dos deputados. Quem explica é a repórter Maria Neves.
11: Já está em vigor a lei que prorroga até 2030 o prazo para que hospitais filantrópicos utilizem recursos do Fundo de Garantia do Tempo de Serviço, o FGTS. Entre 2019 e 2022, a legislação permitia a essas instituições de saúde sem fins lucrativos aplicarem verbas do FGTS, mas a autorização não foi prorrogada. A norma sancionada agora foi apresentada apresentada pelo deputado Paulo Pimenta, do PT do Rio Grande do Sul, ainda este ano. O parlamentar apenas recuperou o texto de uma medida provisória do Executivo que perdeu a validade porque não foi votada pelo Congresso. Ao defender a aprovação do então projeto de lei no plenário da Câmara, o deputado Pompeu de Matos, do PDT do Rio Grande do Sul, ressaltou que a proposta vai beneficiar especialmente as Santas Casas.
12: É uma retomada de uma possibilidade que tinham as Santas Casas de se socorrer do Fundo de Garantia por Tempo de Serviço para suprir as dívidas que têm de financiamento. Segundo consta, a própria Santa Casas já declararam que há uma dívida em torno de 10 bilhões e existe recurso no Fundo de Garantia destas Santas Casas que pode ser lançado mão.
11: O governo estima que a utilização de verbas do FGTS pode reduzir os encargos financeiros das entidades filantrópicas de patamares próximos a 18% ao ano para cerca de 12% ao ano. Para serem consideradas filantrópicas, as instituições devem destinar pelo menos 60% dos atendimentos ao Sistema Único de Saúde, de forma gratuita para a população. Os empréstimos com recursos do Fundo de Garantia vão beneficiar também instituições sem fins lucrativos que atuem no campo para auxiliar pessoas com deficiência e que participem de forma complementar do SUS. Na Câmara, o texto foi aprovado em 7 de julho e logo em seguida, no dia 15 do mesmo mês, os senadores também acolheram o projeto. Da Rádio Câmara de Brasília, Maria Neves.
13: Projeto de Ribamar Silva, do Podemos de São Paulo, atualiza as regras de rotulagem de alimentos. A proposta prevê informações nutricionais mais claras e acessíveis para orientar os consumidores na escolha de produtos.
14: De acordo com o texto de Ribamar Silva, a regulamentação deve estabelecer critérios para destacar o teor de açúcares, sódios, gorduras e outros componentes de interesse para a saúde. O projeto também prevê recursos de acessibilidade, como o sistema Braille e ferramentas digitais para pessoas com deficiência.
13: Saúde. Projetos em discussão na Câmara querem aumentar acesso da população às chamadas canetas emagrecedoras. A repórter Mônica Tati tem os detalhes.
15: 60% dos brasileiros estão obesos ou acima do peso, segundo dados divulgados pelo Ministério da Saúde. Dessas pessoas, um quarto já é considerada obesa. A obesidade geralmente acarreta doenças crônicas como hipertensão, diabetes e problemas cardiovasculares. São necessárias várias medidas para evitar a condição, como boa alimentação e a prática de exercícios físicos. Mas o uso de substâncias presentes nas chamadas canetas emagrecedoras tem se mostrado eficaz para reduzir o peso corporal e ajudar no controle da obesidade. Para tentar controlar os danos, deputados apresentaram projetos para aumentar o acesso da população a esse tipo de tratamento. O deputado Mário Eringer, do PDT de Minas Gerais, apresentou o projeto de lei que declara de interesse público os medicamentos Monjaro e Zepbound, que utilizam como princípio ativo a tirzepatida. A medida permite que o governo utilize o mecanismo de licença compulsória da propriedade industrial, popularmente conhecido como quebra de patente.
16: A quebra da patente propicia que outras empresas, aumenta a concorrência, possam fabricar esse medicamento, a tirzepatida, e atingir o maior número de pessoas, porque haverá com certeza uma redução do preço. Hoje, o preço do Monjaro e do Zepbound é muito caro, impossibilita qualquer pessoa de classe média alta até, de usar esse medicamento, porque o preço é muito alto. E os benefícios são tão grandes que isso é vantagem para a saúde pública de uma maneira geral.
15: Já o deputado Damião Feliciano, do União da Paraíba, apresentou o projeto que exige a oferta de liraglutida, que tem o nome comercial de Saxenda, e a semaglutida, conhecida por Wegovy ou Ozempic, pelo SUS, o Sistema Único de Saúde. Segundo Damião Feliciano, esses dois medicamentos são reconhecidos mundialmente como eficazes no tratamento da obesidade, mas o preço é uma barreira para a população mais carente. Segundo a Anvisa, a liraglutida auxilia no controle crônico de peso em associação a uma dieta baixa em calorias e ao aumento de exercícios físicos. A semaglutida, por sua vez, é mais uma opção para o tratamento do diabetes mellitus tipo 2. Os projetos que pretendem facilitar o acesso da população às canetas emagrecedoras estão em diferentes fases de apreciação na Câmara dos Deputados. Da Rádio Câmara de Brasília, Mônica Tati.
7: Trabalho.
10: Sidney Leite, do PSD do Amazonas, pondera que o texto da PEC do fim da escala 6x1 deve contemplar os interesses tanto dos empresários quanto dos trabalhadores. Ele afirma que a redução da jornada vai garantir mais tempo de convivência familiar para os brasileiros.
17: É importante que se compreenda que nós temos um segmento para quem empreende nesse país, o comércio e os serviços. Há necessidade que nesse relatório que nós vamos aprovar contemple esses setores, que são setores que muitas vezes não conseguem manter o trabalhador na formalidade, tendo em vista os altos custos dos encargos sociais. Mas isso não deve ser fator para que aqui no parlamento nós possamos avançar e dar fim a essa escala e que homens e mulheres possam ter o direito de conviver com a família, direito ao lazer, direito ao estudo e com isso ter uma qualidade de vida melhor.
18: Sidney Leite lembra que a escala 5x2 já existe em áreas como o serviço público, o setor financeiro e parte da indústria. O parlamentar acredita que o fim da escala 6x1 vai contribuir para a redução do adoecimento dos trabalhadores e para o aumento da produtividade no ambiente profissional.
7: Economia.
10: Luiz Erondino, do PSOL de São Paulo, é uma das autoras do projeto que cria o Sistema Nacional de Transparência e Monitoramento de Preços de Combustíveis. A proposta prevê um portal público para consulta em tempo real dos preços praticados em postos de todo o país.
18: Luiz Erondino sugere que distribuidoras e revendedores informem a ANP dados sobre preços, custos e volumes comercializados. Ela acrescenta que o texto estabelece mecanismos para identificar variações abusivas de preços, além de estabelecer sanções administrativas.
7: Ciência e tecnologia.
10: Lucas Ramos, do PSB de Pernambuco, propõe discutir a criação da CID Digital, uma contribuição sobre as receitas obtidas por plataformas digitais com a prestação ou intermediação de serviços. A medida busca estabelecer uma nova forma de tributação para o setor.
18: Lucas Ramos destaca que a proposta divide opiniões e que, por isso, precisa ser debatida. Enquanto os defensores apontam a necessidade de ampliar a tributação, empresas afirmam que já recolhem diferentes impostos e alertam para o risco de aumento de custos e repasse ao consumidor.
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7: Direitos Humanos.
10: A Câmara aprovou o projeto que declara nulo o casamento de menores de 16 anos de idade. A repórter Paula Bittar acompanhou a votação.
20: A Comissão de Constituição e Justiça da Câmara aprovou uma proposta que declara a nulidade em qualquer caso do casamento de pessoas que não atingiram 16 anos de idade, a chamada idade núbil. O texto aprovado exclui artigos do Código Civil que prevêem a possibilidade de casamento antes da idade núbil, como em caso de gravidez, ou estabelecem regras e prazos para confirmação ou anulação desses casamentos. A relatora na CCJ, a deputada Ana Paula Lima, do PT de Santa Catarina, apresentou um parecer favorável a esse projeto da deputada Laura Carneiro, do PSD do Rio de Janeiro, mas rejeitou um outro do deputado doutor Fernando Máximo, do PL de Rondônia, que pretendia facilitar o casamento de quem atingiu 16 anos com a assinatura de um dos pais ou responsáveis. Atualmente, a lei exige a assinatura de ambos os pais ou representantes legais nesse nesses casos. Ana Paula Lima também destacou que a vedação do casamento de menores de 16 anos encontra respaldo constitucional na proteção à infância e à juventude.
0: A aprovação do meu parecer pela Comissão de Constituição e Justiça, que torna nulo o casamento antes dos 16 anos, não é só um detalhe jurídico, é a Câmara Federal dizendo com todas as letras que esse tipo de casamento nunca deveria ter existido. Uma criança e adolescente ser empurrada para dentro de um casamento significa abandono escolar, gravidez precoce e muitas vezes violência escondida dentro de casa. Fecharmos as brechas que ainda restam na nossa legislação é proteger meninas que sozinhas não teriam como se defender.
20: A proposta que declara a nulidade em qualquer caso do casamento de pessoas que não atingiram 16 anos de idade já pode seguir para análise do Senado, a menos que haja recurso para votação antes pelo plenário da Câmara. Da Rádio Câmara, de Brasília, Paula Bittar.
21: Transportes. Júlio Lopes, do PP do Rio de Janeiro, apoia projeto que estabelece o transporte público gratuito como um direito universal no país. Na opinião do parlamentar, a tarifa zero estimula o comércio e já é uma realidade bem sucedida em diversas cidades.
22: Essa é uma ideia disruptiva, uma ideia nova, uma ideia importante, porque muitos países do mundo já estão começando essas experiências, assim como no Brasil. Nós já temos várias cidades no Brasil, mais de 14 cidades brasileiras, onde o transporte é gratuito e gera um movimento enorme na economia, porque você usa o transporte não só para ir trabalhar, mas também para se divertir, para ir cuidar da sua saúde, para cuidar da vida médica, clínica dos seus filhos também, enfim. O transporte gratuito gera um movimento enorme na economia.
23: Júlio Lopes reconhece os desafios para garantir o financiamento da medida, mas acredita que a criação de fontes permanentes de recursos e o uso de matrizes energéticas mais baratas, como o gás natural, podem garantir a mobilidade gratuita sem distinção de segmentos da população.
21: Proposta de Chico Alencar, do PSOL do Rio de Janeiro, prevê passe livre em todos os transportes públicos do país para pessoas com deficiência e doenças crônicas. A ideia, segundo o deputado, é garantir mobilidade e ampliar o acesso a um direito básico.
23: Chico Alencar lembra que pessoas com deficiência e doenças crônicas enfrentam limitações específicas e que, por isso, precisam de tratamento diferenciado no acesso ao transporte. Ele acrescenta ainda que é dever do poder público atender ao interesse coletivo e garantir a inclusão.
24: Então, esse passe livre em todos os transportes coletivos para o portador de doença crônica e ou de deficiência é, na verdade, o cumprimento de um direito que a gente quer ver assegurado. É bom lembrar que os serviços de transporte público são uma concessão do poder público e as empresas concessionárias têm que se submeter à legislação mais geral, que é, por definição, voltada para o bem comum.
21: Desenvolvimento regional. Dorinaldo Malafaia, do PDT do Amapá, é relator de projeto que concede a Macapá o título de capital nacional do meio do mundo. A proposta destaca que a cidade é a única capital brasileira cortada pela linha do Equador, onde o equinócio pode ser observado duas vezes ao ano em março e setembro.
23: Dorinaldo Malafaia deu parecer favorável à iniciativa, ressaltando a importância do reconhecimento para a identidade local. Ele aponta que a homenagem pode fortalecer o turismo de Macapá por valorizar atrações ligadas à linha do Equador, como o Parque Meio do Mundo.
21: Projeto de Márcio Neiser, do Solidariedade, transforma o festejo do Santuário Diocesano Nossa Senhora do Coco da Aparecida, em Loreto, no Maranhão, em manifestação da cultura nacional. A celebração é realizada anualmente entre os dias 6 e 15 de agosto.
23: De acordo com Márcio Neiser, o festejo reúne milhares de romeiros de diferentes regiões do país e representa uma tradição centenária da população maranhense. Na visão do deputado, a proposta valoriza o patrimônio cultural e incentiva o turismo e o desenvolvimento local.
21: Comissões. Rui Carneiro, do Podemos da Paraíba, apresentou projeto que institui a Política Nacional de Integridade Pública e Governança Preventiva. O deputado explica que a proposta fortalece os mecanismos de prevenção de irregularidades, transparência e eficiência na administração pública.
1: Entre as medidas previstas no projeto de Rui Carneiro estão a obrigatoriedade de programas de integridade nos órgãos públicos, com códigos de ética, canais de denúncia e capacitação de servidores. O texto também cria órgão destinado a produzir inteligência, identificar riscos e apoiar os órgãos de controle.
21: Justiça. Projeto de Beto Pereira, do Republicanos de Mato Grosso do Sul, define os critérios para caracterizar o notável saber jurídico exigido para a indicação de ministros dos tribunais superiores e desembargadores. Entre os parâmetros sugeridos estão atuação no magistério e produção científica.
1: Beto Pereira também defende que a titulação de doutor em direito e o recebimento de premiações na área jurídica sejam considerados para as nomeações. Na visão dele, a medida dá mais objetividade ao conceito previsto na Constituição e reduz interpretações subjetivas no processo de indicação.
21: Segurança Pública. Sancionadas pelo Poder Executivo, propostas discutidas na Câmara ampliam a proteção às mulheres.
1: Deputadas apontam avanços com as novas leis do Pix Pensão e de divulgação do Ligue 180, segundo ressalta o repórter José Carlos Oliveira.
3: Deputadas participaram da cerimônia de sanção das novas leis do Pix Pensão e de divulgação do Ligue 180 e apontaram avanços no Pacto Nacional dos Três Poderes contra o Feminicídio. A lei que obriga o poder público a divulgar o telefone exclusivo de denúncia de violência contra a mulher em locais públicos e privados de grande circulação surgiu de proposta da deputada Laura Carneiro, do PSD do Rio de Janeiro. Relatora do texto na Câmara, a deputada Camila Jara, do PT do Mato Grosso do Sul, destacou os esforços de fortalecer do Ligue 180, criado em 2005.
4: O 180 tinha sofrido um completo desmonte. As mulheres ligavam e eram encaminhadas para qualquer lugar e eram muitas vezes revitimadas. Quando a deputada Laura faz esse projeto para que os estados divulguem o 180, é uma maneira da gente estar ampliando e garantindo que ele funcione.
3: Já a lei do chamado Pix Pensão altera o Código de Processo Civil para instituir a transferência automática de pensão alimentícia. O texto surgiu de proposta da deputada Tabata Amaral, do PSB de São Paulo, com a intenção de reverter o atual quadro de 650 mil processos judiciais por falta de pagamento de pensão alimentícia, muitos deles relativos a homens de classes média e alta.
5: São 11 milhões de mães solo no nosso Brasil. Quase 2 milhões de crianças que não têm o nome do pai na certidão de nascimento. E aquilo que a gente tem para CLT, para o assalariado, que é o desconto da pensão, a gente vai ter para todo mundo com essa lei. Pode ser MEI, pode ser autônomo, pode trocar de emprego, pode ser empresário, pode estar na informalidade, deve uma pensão alimentícia, tem filho, vai ter que ter o depósito na conta da mãe todo mês certinho.
3: Da Rádio Câmara de Brasília, José Carlos Oliveira.
21: Projeto de Alexandre Guimarães, do MDB do Tocantins, cria a Política Nacional de Prevenção e Enfrentamento à Violência de Gênero no Ambiente Digital. Segundo o autor, o objetivo é estabelecer medidas que protejam as vítimas e responsabilizem os autores de crimes cometidos na internet.
1: Entre as medidas previstas no projeto de Alexandre Guimarães estão a criação de canais para denúncias e a remoção de conteúdos ilícitos. O texto também estabelece regras para provedores e prevê ações de educação digital e prevenção contra o uso ilegal da internet. Inteligência Artificial.
21: Termina agora o Jornal Câmara dos Deputados, produzido pela Rádio Câmara, com trabalhos técnicos de Everson Urani e apresentação de Márcio Aquiles Sardi e José Carlos Andrade. Uma ótima noite para você.
1: Boa noite, a Voz do Brasil volta amanhã.
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2: Uma super terça tá no ar o Patrulha do Consumidor. Hoje é dia do advogado, do garçom, da televisão, dia internacional da logosofia e dia do estudante. E o nosso assunto de hoje é o seguinte: toda informação ou peça publicitária veiculada em qualquer meio de comunicação faz parte do contrato e obriga o fornecedor a cumprir o que foi anunciado. Isso significa que folhetos, comerciais, ligações gravadas e troca de e-mails servem como provas legais do acordo estabelecido entre as duas partes. O mercado deve respeitar a palavra dada ao cliente, garantindo total transparência e entrega do que foi prometido na propaganda. Exija sempre o cumprimento dos seus direitos e acompanhe os nossos destaques diários aqui no Patrulha do Consumidor. Até mais.
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2: Essa música se chama Vou Pra Ilha.

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4: Oi, gente, tudo bem com vocês? Que a sua terça-feira seja maravilhosa. Hoje, dia 11 de agosto, é o dia da televisão, o dia internacional da logosofia e também dia do advogado, dia do garçom e dia do estudante. Parabéns, queridos! Vamos à dica de hoje do Sinal Verde. Em dias quentes, entrar no carro estacionado sob sol forte pode ser um verdadeiro desafio devido à alta temperatura interna. Para refrescar o veículo com inteligência, a primeira atitude deve ser baixar todos os vidros por alguns minutos antes de dar a partida. Só depois desse tempo, você deve ligar o ar-condicionado, evitando forçar o equipamento com uma saída de ar acelerada. Cuide bem do seu veículo. Garanta mais conforto nas suas viagens e acompanhe os nossos destaques diários.
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7: Olá a todos que nos acompanham na Rádio Vang. As próximas horas seguirão com tempo instável. Episódios de chuva forte podem ocorrer até a noite. Quarta-feira de muitas nuvens, pulsos de chuva moderada a forte na madrugada. Ocorrem melhorias por conta do vento norte que vai empurrando a chuva na direção do sul do estado, centro-sul do estado, mas a chuva pode ocorrer de forma pontual, ainda embora o sol apareça e fica abafado com 23, 24 graus. Na quinta-feira, então, essa instabilidade forma uma frente fria e desta vez o vento sul empurra a chuva de sul para norte, tempo instável, chuvoso, com 13 a 16 graus na quinta-feira. Sexta, com períodos de céu nublado, tem 13 a 18 graus, mas o sol aparece em alguns momentos, com chance de garoa, chuvisqueiro no final da tarde. No fim de semana, os modelos indicam de novo vento norte, com alguma chance de chuva na madrugada de domingo, mas durante o dia não. Durante o dia, a previsão é de sol e

0: calor com 28 graus. Vamos ver se esse cenário se sustenta e a gente vai revisando até lá. Da Metsul Meteorologia, Estael Cis.
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2: Olá, e o tema agora é eleições. O presidente do Tribunal Superior Eleitoral, Cássio Marques, marcou para a próxima quinta-feira uma reunião para alinhar com os demais ministros da corte sobre como devem ser julgados casos envolvendo o uso de inteligência artificial nas eleições. O tema será debatido a partir de um processo que aguarda julgamento no TSE sobre o uso de imagens geradas por IA na convenção do PL em 25 de julho, que selou a candidatura do senador Flávio Bolsonaro para presidente da República. A ação foi aberta a pedido do PT, partido do presidente Lula, candidato à reeleição. Antes de submeter o assunto à votação em plenário, contudo, Nunes Marques, que é relator do caso, busca um consenso entre os ministros do TSE. É comum que, na proximidade das eleições de outubro, o tribunal busque demonstrar unidade interna como forma de fortalecer os posicionamentos jurídicos. O encontro da próxima quinta a portas fechadas deve ocorrer logo após a sessão de julgamentos pela manhã. O material questionado consiste em um vídeo com a técnica chamada deepfaking, que não é possível distinguir a olho nu se as imagens e sons foram criados artificialmente. Direto da redação, Kelly Felipe.
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3: Olá, meu amigo Pet, já está chegando hoje, dia 11 de agosto de 2026. Bora pra dica especial. Um cachorro adulto e saudável dorme em média 14 horas por dia. Pois é, mas essa estimativa costuma aumentar bastante nos períodos mais frios. Durante o dia, o sono deles não é tão profundo por causa da movimentação da casa, o que faz os peludos tirarem vários cochilos rápidos. Então fique atento à rotina do seu melhor amigo para garantir que ele tenha um descanso tranquilo e confortável.
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1: Olá, já estou por aqui nessa terça-feira, dia 11 de agosto. Eu sou a Kelly Gomes e para os pequenos com menos de 3 anos, a quantidade ideal de pasta de dente com flúor é equivalente a 1 grão de arroz. Essa higiene deve começar logo no primeiro dente e precisa ser sempre supervisionada e feita com cuidado pelos pais irresponsáveis. Cuide do sorriso do seu filho com a medida certa e garanta para eles dentes fortes e também acompanhe os nossos destaques diários. Por aqui, você tem sempre uma dica que vai te ajudar muito na sua vida e nessa jornada materna. Beijo para você e até amanhã.
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2: Oi, gente, tudo bem com vocês? Que a sua terça-feira seja maravilhosa. Hoje, dia 11 de agosto, é o dia da televisão, o dia internacional da logosofia e também dia do advogado, dia do garçom e dia do estudante. Parabéns, queridos! Vamos à dica de hoje do Sinal Verde. Em dias quentes, entrar no carro estacionado sob sol forte pode ser um verdadeiro desafio devido à alta temperatura interna. Para refrescar o veículo com inteligência, a primeira atitude deve ser baixar todos os vidros por alguns minutos antes de dar a partida. Só depois desse tempo, você deve ligar o ar-condicionado, evitando forçar o equipamento com uma saída de ar acelerada. Cuide bem do seu veículo, garanta mais conforto nas suas viagens e acompanhe os nossos destaques diários.
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7: Olá a todos que nos acompanham na Rádio Vang. As próximas horas seguirão com tempo instável. Episódios de chuva forte podem ocorrer até a noite. Quarta-feira de muitas nuvens, pulsos de chuva moderada a forte na madrugada. Ocorrem melhorias por conta do vento norte, que vai empurrando a chuva na direção do sul do estado, centro-sul do estado, mas a chuva pode ocorrer de forma pontual, ainda embora o sol apareça e fica abafado com 23, 24 graus. Na quinta-feira, então, essa instabilidade forma uma frente fria e desta vez o vento sul empurra a chuva de sul para norte, tempo instável, chuvoso, com 13 a 16 graus na quinta-feira. Sexta, com períodos de céu nublado, tem 13 a 18 graus, mas o sol aparece em alguns momentos, com chance de garoa, chuvisqueiro no final da tarde. No fim de semana, os modelos indicam de novo vento norte, com alguma chance de chuva na madrugada de domingo, mas durante o dia não. Durante o dia, a previsão é de sol e calor com 28 graus. Vamos ver se esse cenário se sustenta e a gente vai revisando até lá. Da Metsul Meteorologia, está Elcis.
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3: Olá, eu chego com mais informação para você, direto da redação. A construção da nova cadeia pública de Passo Fundo está na fase final e deve representar uma mudança no sistema prisional nos últimos anos. Com cerca de 80% das obras concluídas, a estrutura foi planejada para receber 800 apenados, ampliar as possibilidades de trabalho e educação dentro das unidades prisionais e ajudar a reduzir a superlotação enfrentada pelo Presídio Regional de Passo Fundo. As informações foram apresentadas pelo secretário estadual de Sistemas Penal e Socioeducativo, César Kurtz, durante a entrevista à imprensa. Além das 800 vagas, a unidade contará com espaços destinados à educação e à qualificação profissional dos apenados. A proposta está alinhada a uma estratégia adotada pelo Estado para ampliar oportunidades de trabalho durante o cumprimento da pena. Direto da redação, Kelly Felipe.
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4: Olá, meu amigo Pet, já está chegando hoje, dia 11 de agosto de 2026. Bora pra dica especial. Um cachorro adulto e saudável dorme em média 14 horas por dia. Pois é, mas essa estimativa costuma aumentar bastante nos períodos mais frios. Durante o dia, o sono deles não é tão profundo por causa da movimentação da casa, o que faz os peludos tirarem vários cochilos rápidos. Então fique atento à rotina do seu melhor amigo para garantir que ele tenha um descanso tranquilo e confortável.
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1: Oi, oi, oi, meus queridos, tudo bem? É quarta-feira, dia 12. Hoje é Dia Nacional das Artes e também o Dia Internacional da Juventude. Vamos à dica de hoje do Sinal Verde. O capacete, conhecido como coquinho, tem um visual clássico, mas o seu uso é proibido por não oferecer proteção completa. Por ser aberto, ele deixa vulneráveis a região atrás das orelhas, o rosto e a mandíbula, além de não proteger os olhos do piloto. Em caso de queda ou acidente, a falta de uma estrutura fechada pode trazer sérias consequências para a sua saúde. Vá de capacete regulamentado. Proteja sua vida em primeiro lugar.
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5: Olá a todos que nos acompanham na Rádio Vang. As próximas horas seguirão com tempo instável. Episódios de chuva forte podem ocorrer até a noite. Quarta-feira de muitas nuvens, pulsos de chuva moderada a forte na madrugada. Ocorrem melhorias por conta do vento norte, que vai empurrando a chuva na direção do sul do estado, centro-sul do estado, mas a chuva pode ocorrer de forma pontual, ainda embora o sol apareça e fique abafado com 23, 24 graus. Na quinta-feira, então, essa instabilidade forma uma frente fria e desta vez o vento sul empurra a chuva de sul para norte, tempo instável, chuvoso, com 13 a 16 graus na quinta-feira. Sexta, com períodos de céu nublado, tem 13 a 18 graus, mas o sol aparece em alguns momentos, com chance de garoa, chuvisqueiro no final da tarde. No fim de semana, os modelos indicam de novo vento norte, com alguma chance de chuva na madrugada de domingo, mas durante o dia não. Durante o dia, a previsão é de sol e calor com 28 graus. Vamos ver se esse cenário se sustenta e a gente vai revisando até lá. Da Metsul Meteorologia, Stael Cis.
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1: Oi, oi, oi, tudo bem por aí? Cheguei por aqui, eu sou a Kelly Gomes. Boa quarta-feira pra você. E vamos falar hoje sobre as unhas do bebê, porque elas crescem rápido, não é? E pra evitar, então, aqueles arranhões, ter uma lixa suave sempre à mão na farmacinha de casa é a melhor solução. Lembre-se de usá-la sempre na mesma direção, porque aí você evita o movimento do vai e vem e não machuca os dedos delicados do neném. Proteja a pele do seu amor com pequenos cuidados diários e continue aproveitando a melhor sintonia da sua rádio. Por aqui você sabe, né? Tem sempre dica, boa música e boa companhia pra você. Tchau, tchau.
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1: Uma ótima quarta, tá no ar o nosso quadro Patrulha do Consumidor. Hoje é Dia Nacional das Artes e Dia Internacional da Juventude. Se você precisar pagar uma conta direto no caixa de uma agência bancária e esse serviço for negado, saiba que a instituição tem obrigações com você. O banco é obrigado a informar claramente quais são as outras opções disponíveis, seja o caixa eletrônico, o internet banking ou correspondentes, como as lotéricas. O cidadão merece respeito e atendimento eficiente em qualquer situação, sem ser deixado de lado ou sem orientações claras. Mantenha-se bem informado no seu dia a dia e continue curtindo a nossa rádio. Patrulha do Consumidor fica por aqui. Até mais.
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1: O Dia do Advogado é celebrado anualmente em 11 de agosto no Brasil. A data marca a atuação dos profissionais do direito na defesa dos direitos dos cidadãos e na promoção da justiça e da democracia. Em Marau, uma programação especial foi organizada pela subseção da OAB para marcar o mês da advocacia. As atividades são destinadas aos profissionais da área e também incluem palestra, confraternização e visita técnica a uma empresa da região. Segundo o presidente da OAB de Marau, Rafael Francisco Pastre, a programação reúne momentos de qualificação profissional, integração e aproximação dos advogados. Veja a programação completa na matéria disponível no vangfm.com.br. Direto da redação, Jenny Gazola.
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2: Olá, meus amigos, que bom encontrá-los, meu amigo Pet. Está por aqui e o ronronar dos gatos durante um carinho ou uma escovação comunica uma deliciosa sensação de prazer, relaxamento e pleno contentamento. Esse hábito carinhoso acaba sendo reforçado pelos próprios tutores, que continuam o dengo simplesmente porque acham o som agradável de ouvir. O resultado é que o felino aprende rapidinho que o som é a chave para fazer o seu carinho favorito durar muito mais tempo. Então aproveite esses momentos mágicos com o seu pet.
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1: Oi, oi, oi, meus queridos, tudo bem? É quarta-feira, dia 12. Hoje é Dia Nacional das Artes e também o Dia Internacional da Juventude. Vamos à dica de hoje do Sinal Verde. O capacete, conhecido como coquinho, tem um visual clássico, mas o seu uso é proibido por não oferecer proteção completa. Por ser aberto, ele deixa vulneráveis a região atrás das orelhas, o rosto e a mandíbula, além de não proteger os olhos do piloto. Em caso de queda ou acidente, a falta de uma estrutura fechada pode trazer sérias consequências para a sua saúde. Vá de capacete regulamentado. Proteja a sua vida em primeiro lugar.
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4: Olá a todos que nos acompanham na Rádio Vang. As próximas horas seguirão com tempo instável. Episódios de chuva forte podem ocorrer até a noite. Quarta-feira de muitas nuvens, pulsos de chuva moderada a forte na madrugada. Ocorrem melhorias por conta do vento norte, que vai empurrando a chuva na direção do sul do estado, centro-sul do estado, mas a chuva pode ocorrer de forma pontual, ainda embora o sol apareça e fique abafado com 23, 24 graus. Na quinta-feira, então, essa instabilidade forma uma frente fria e desta vez o vento sul empurra a chuva de sul para norte, tempo instável, chuvoso, com 13 a 16 graus na quinta-feira. Sexta, com períodos de céu nublado, tem 13 a 18 graus, mas o sol aparece em alguns momentos, com chance de garoa, chuvisqueiro no final da tarde. No fim de semana, os modelos indicam de novo vento norte, com alguma chance de chuva na madrugada de domingo, mas durante o dia não. Durante o dia, a previsão é de sol e calor com 28 graus. Vamos ver se esse cenário se sustenta e a gente vai revisando até lá. Da Metsul Meteorologia, Estel Cis.
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4: Olá, a informação é sobre segurança pública. Foi condenado a 32 anos de prisão em regime fechado um jovem de 23 anos pelo feminicídio duplamente majorado por meio que dificultou a defesa da vítima e por meio cruel de Cíntia Mara Rodrigues Seixas, de 21 anos. O julgamento ocorreu na sede do OAB de Marau nesta terça-feira e no total da pena o réu já cumpre um ano e meio em prisão preventiva. Ele foi absolvido da acusação de ocultação de cadáver. Segundo o promotor de justiça, Dr. Bruno Bonamente, a tese da defesa buscava a desclassificação do crime para homicídio simples privilegiado, tentando afastar as qualificadoras e sustentar que o réu teria agido sob injusta provocação da vítima. Cíntia Mara Rodrigues Seixas, natural de Guaíba, desapareceu em 14 de março de 2025, data em que havia ido morar com um companheiro após um desentendimento entre o casal. A família comunicou o desaparecimento na delegacia de polícia de Marau, onde o acusado também se encontrava para registrar uma ocorrência referente a um problema em seu veículo. No local, após uma discussão com os familiares da vítima no saguão, um homem foi interrogado e apresentou versões contraditórias, levantando a suspeita dos policiais. Durante as diligências, o corpo da jovem foi localizado em uma área de matagal, na linha 25, interior do município, apresentando graves ferimentos na cabeça. O acusado confessou o crime na época, e em buscas realizadas na residência do casal, o policial também encontrou drogas

0: resultando na sua prisão em flagrante por tráfico, além do processo pelos crimes relacionados à morte de Cíntia. Esse conteúdo completo está disponível no vangfm.com.br. Direto da redação.
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2: Oi, oi, oi, tudo bem por aí? Cheguei por aqui, eu sou a Kelly Gomes, boa quarta-feira pra você e vamos falar hoje sobre as unhas do bebê, porque elas crescem rápido, não é? E pra evitar então aqueles arranhões, ter uma lixa suave sempre à mão na farmacinha de casa é a melhor solução. Lembre-se de usá-la sempre na mesma direção, porque aí você evita o movimento do vai e vem e não machuca os dedos delicados do neném. Proteja a pele do seu amor com pequenos cuidados diários e continua aproveitando a melhor sintonia da sua rádio. Por aqui você sabe, né? Tem sempre dica, boa música e boa companhia pra você. Tchau, tchau.
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2: Olá, meus amigos, que bom encontrá-los. Meu amigo Pet está por aqui e o ronronar dos gatos durante um carinho ou uma escovação comunica uma deliciosa sensação de prazer, relaxamento e pleno contentamento. Esse hábito carinhoso acaba sendo reforçado pelos próprios tutores, que continuam o dengo simplesmente porque acham o som agradável de ouvir. O resultado é que o felino aprende rapidinho que o som é a chave para fazer o seu carinho favorito durar muito mais tempo. Então aproveite esses momentos mágicos com o seu pet.
1: Esse foi o Meu Amigo Pet.
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2: E aí, tudo bem? É quarta-feira, hoje dia 12, estamos chegando com a mensagem do dia, a prova final. Um professor, no último ano letivo, tinha passado para os seus alunos com um mês de antecedência para anotarem na agenda que no último dia de aula teriam a prova final, a mais importante, onde os alunos teriam a oportunidade de provarem e mostrarem tudo aquilo que eles tinham aprendido durante todo o curso. Chegado o dia da prova, todos os alunos ansiosos, nervosos, aquela expectativa toda. O professor entra na sala de aula e diz: pessoal, vocês estão de parabéns. Muitas são aquelas pessoas que no decorrer do curso acabaram abandonando, desistindo, e vocês persistiram. Vocês foram em frente e pela dedicação de vocês, eu tenho um presente. Presente? Como assim, professor? Indagaram os alunos. É, disse o professor. Com uma nota 5, vocês passam de ano. Vocês se formam. Então, vamos fazer o seguinte. Pela dedicação de vocês, aqueles que não quiserem fazer a prova, é só levantar a mão que eu dou uma nota 5 e pronto. Os alunos não acreditaram naquilo, mas aos poucos foram levantando a mão. Uma aqui, outra ali, enfim. Metade da classe foi saindo, feliz da vida, sorrindo. E o professor continuou falando: olha, vocês que permaneceram aqui, parabéns. Vocês são incríveis. Ele foi falando e colocando em cima de cada mesa a prova com o verso pra cima e pedindo para que só mexessem nela ao seu comando. Pelo fato de vocês terem ficado aqui, isso demonstra que vocês não aceitam menos que o melhor para a vida de vocês. E por esse motivo, vocês serão grandes líderes. Parabéns. Podem começar a prova. Os alunos então viraram a prova e ali estava escrito apenas uma frase: parabéns, você acaba de tirar 10. Muitas vezes, a gente acaba se contentando na vida com 5 e a gente não percebe que, muitas vezes, temos em nosso futuro um 10 à nossa espera. Agora te pergunto, em que área da sua vida você desistiu de buscar um 10 e se contentou com um 5? Você tem algo mais no seu futuro. Então, por favor, volte a perseguir seus sonhos. Tenho certeza que se continuar procurando, acreditando, confiando, você logo alcançará. Sou Júnior Bodanese e esta foi a mensagem do dia.
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2: Olá, o assunto agora é a região. Vila Maria recebe até sábado, dia 15, a programação da Estação Cultural. O evento reúne espetáculos, oficinas, apresentações e atividades culturais gratuitas em diferentes espaços do município. A programação inclui teatro, música, dança, oficinas de artesanato, percussão e técnica vocal, além de apresentações de mágica, humor e contação de histórias. Nesta terça-feira ocorrem apresentações teatrais e oficinas ao longo do dia. E na quarta-feira e quinta, a programação continua com oficinas, humor e shows de mágica. Já na sexta, haverá atividades no Parque Municipal, na Escola Sementinha do Saber, na Cantina da Arte e no Ginásio Municipal. O encerramento será no sábado com uma oficina de interpretação e expressão corporal. A Estação Cultural é promovida pela Prefeitura e pela Secretaria Municipal de Educação, Cultura e Lazer, em parceria com entidades e projetos culturais. Esse conteúdo completo está disponível no Vang FM. .com.br ou você também pode acessá-lo nas redes sociais da emissora, direto da redação, Kelly Felipe.
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2: 13:50.

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2: Oi, oi, oi, meus queridos, tudo bem? É quarta-feira, dia 12. Hoje é Dia Nacional das Artes e também o Dia Internacional da Juventude. Vamos à dica de hoje do Sinal Verde. O capacete, conhecido como coquinho, tem um visual clássico, mas o seu uso é proibido por não oferecer proteção completa. Por ser aberto, ele deixa vulneráveis a região atrás das orelhas, o rosto e a mandíbula, além de não proteger os olhos do piloto. Em caso de queda ou acidente, a falta de uma estrutura fechada pode trazer sérias consequências para a sua saúde. Vá de capacete regulamentado. 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

0: Oi, oi, oi, tudo bem por aí? Cheguei por aqui, eu sou a Kelly Gomes, boa quarta-feira pra você e vamos falar hoje sobre as unhas do bebê, porque elas crescem rápido, não é? E pra evitar então aqueles arranhões, ter uma lixa suave sempre à mão na farmacinha de casa é a melhor solução. Lembre-se de usá-la sempre na mesma direção, porque aí você evita o movimento do vai e vem e não machuca os dedos delicados do neném. Proteja a pele do seu amor com pequenos cuidados diários e continue aproveitando a melhor sintonia da sua rádio. Por aqui você sabe, né? Tem sempre dica, boa música e boa companhia pra você. Tchau, tchau.
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5: Olá a todos que nos acompanham na Rádio Vang. As próximas horas seguirão com tempo instável. Episódios de chuva forte podem ocorrer até a noite. Quarta-feira de muitas nuvens, pulsos de chuva moderada a forte na madrugada. Ocorrem melhorias por conta do vento norte, que vai empurrando a chuva na direção do sul do estado, centro-sul do estado, mas a chuva pode ocorrer de forma pontual, ainda embora o sol apareça e fique abafado com 23, 24 graus. Na quinta-feira, então, essa instabilidade forma uma frente fria e desta vez o vento sul empurra a chuva de sul para norte, tempo instável, chuvoso, com 13 a 16 graus na quinta-feira. Sexta, com períodos de céu nublado, tem 13 a 18 graus, mas o sol aparece em alguns momentos, com chance de garoa, chuvisqueiro no final da tarde. No fim de semana, os modelos indicam de novo vento norte, com alguma chance de chuva na madrugada de domingo, mas durante o dia não. Durante o dia, a previsão é de sol e calor com 28 graus. Vamos ver se esse cenário se sustenta e a gente vai revisando até lá. Da Metsul Meteorologia, Estel Cis.
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1: Olá, e o tema agora é eleições. O presidente do Tribunal Superior Eleitoral, Cássio Marques, marcou para a próxima quinta-feira uma reunião para alinhar com os demais ministros da corte sobre como devem ser julgados casos envolvendo o uso de inteligência artificial nas eleições. O tema será debatido a partir de um processo que aguarda julgamento no TSE sobre o uso de imagens geradas por IA na convenção do PL em 25 de julho, que selou a candidatura do Senado. Senador Flávio Bolsonaro para presidente da República. A ação foi aberta a pedido do PT, partido do presidente Lula, candidato à reeleição. Antes de submeter o assunto à votação em plenário, contudo, Nunes Marques, que é relator do caso, busca um consenso entre os ministros do TSE. É comum que, na proximidade das eleições de outubro, o tribunal busque demonstrar unidade interna como forma de fortalecer os posicionamentos jurídicos. O encontro da próxima quinta a portas fechadas deve ocorrer logo após a sessão de julgamentos pela manhã. O material questionado consiste em um vídeo com a técnica chamada deepfake, em que não é possível distinguir a olho nu se as imagens e sons foram criados artificialmente. Direto da redação, Kelly Felipe.
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3: Uma ótima quarta, tá no ar o nosso quadro Patrulha do Consumidor. Hoje é Dia Nacional das Artes e Dia Internacional da Juventude. Se você precisar pagar uma conta direto no caixa de uma agência bancária e esse serviço for negado, saiba que a instituição tem obrigações com você. O banco é obrigado a informar claramente quais são as outras opções disponíveis, seja o caixa eletrônico, o internet banking ou correspondentes, como as lotéricas. O cidadão merece respeito e atendimento eficiente em qualquer situação, sem ser deixado de lado ou sem orientações claras. Mantenha-se bem informado no seu dia a dia e continue curtindo a nossa rádio. Patrulha do Consumidor fica por aqui. Até mais.
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2: Olá, meus amigos, que bom encontrá-los. Meu amigo Pet está por aqui e o ronronar dos gatos durante um carinho ou uma escovação comunica uma deliciosa sensação de prazer, relaxamento e pleno contentamento. Esse hábito carinhoso acaba sendo reforçado pelos próprios tutores, que continuam o dengo simplesmente porque acham o som agradável de ouvir. O resultado é que o felino aprende rapidinho que o som é a chave para fazer o seu carinho favorito durar muito mais tempo. Então aproveite esses momentos mágicos com o seu pet.
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6: Olá a todos que nos acompanham na Rádio Vang. Quarta-feira de muitas nuvens, pulsos de chuva moderada a forte na madrugada. Ocorrem melhorias por conta do vento norte, que vai empurrando a chuva na direção do sul do estado, centro-sul do estado, mas a chuva pode ocorrer de forma pontual, ainda embora o sol apareça e fica abafado com 23, 24 graus. Na quinta-feira, então, essa instabilidade forma uma frente fria e desta vez o vento sul empurra a chuva de sul para norte, tempo instável, chuvoso, com 13 a 16 graus. Na quinta-feira. Sexta, com períodos de céu nublado, tem 13 a 18 graus, mas o sol aparece em alguns momentos, com chance de garoa, chuvisqueiro no final da tarde. No fim de semana, os modelos indicam de novo vento norte, com alguma chance de chuva na madrugada de domingo, mas durante o dia não. Durante o dia, a previsão é de sol e calor com 28 graus. Vamos ver se esse cenário se sustenta e a gente vai revisando até lá. Da Metsul Meteorologia, Stael Cis.
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3: Oi, uma ótima quarta-feira para você. Sou Luana de Oliveira. Vamos começando o nosso horóscopo. Áries, Touro e Gêmeos.
2: Áries.
3: Ariano, seus intuitos transparecem com muita facilidade. E isso complica o cenário, porque as pessoas se aproveitam para explorar as vulnerabilidades dos seus projetos e propostas. Não importa, siga em frente. A cor para hoje é o rosa.
2: Touro.
3: Oi, Touro. Quando você colocar em marcha as resoluções que anda tomando em silêncio, as pessoas vão se surpreender, porque será um desvio daquilo que seria esperado de você. Procure refletir sobre se essa seria a melhor forma. A cor para hoje é o verde.
2: Gêmeos.
3: Oi, Gêmeos. A trama dos relacionamentos sociais cumpre um papel fundamental nessa parte do caminho, porque tudo que você deseja organizar está em dependência do que algumas pessoas façam, e aí tudo fica muito imprevisível. A cor pra hoje é o lilás. Já, Câncer, Leão e Virgem.
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1: Olá, de volta na programação, você de Câncer, Leão e Virgem.
0: Câncer.
1: Oi, Câncer, agora é quando sua alma precisa prestar máxima atenção a todas as minúcias que normalmente seriam deixadas de lado por serem bastante chatas. Deixar tudo nas mãos de outrem seria uma atitude negligente. Melhor não, viu? A cor pra hoje é o preto.
0: Leão.
1: Oi, Leão, quaisquer que sejam suas decisões, o teor precisa ser determinante, sem dar mais margem alguma para que as pessoas imaginem haver qualquer tipo de dúvida de sua parte. Dúvidas pode haver, mas não devem transparecer. A cor para hoje é o cinza.
0: Virgem.
1: Oi, Virgem. Melhor não questionar o que poderia ter sido feito diferente ou como as coisas seriam se não fossem como são. Melhor você ser realista nessa parte do caminho e atuar de acordo com seus intuitos. Doa a quem doer. A cor para hoje é o verde. Já, Libra, Escorpião e Sagitário.
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Opa, muito bom dia. 5h58, 5h58. É o nosso Vang Bom Dia começando agora. Vamos lá, que é quarta-feira, 12 de agosto de 2026. Termômetro aqui do estúdio marcando 12 graus e chove, viu? Choveu a madrugada toda praticamente. E tem mais previsão de chuva também para as próximas horas, para o decorrer do dia. Guilherme de Abreu por aqui, te fazendo companhia até as 8 horas da manhã, sempre com as primeiras músicas, primeiros destaques, manchetes da manhã, ao vivo pelo canal 93,7 FM da Vang. 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Vamos lá, 5h59 agora, vamos com música. Um ótimo dia. Que seja uma excelente quarta-feira para todos nós.

Vamos lá, 6h05, 6h05, um ótimo dia, ótima quarta-feira aí para você que nos acompanha aqui pela região, tá por Marau também, tá pelas estradas já, obrigado pela sintonia. Destaques para hoje, tá? Número de eleitores de 16 e 17 anos cai 30% aqui no Rio Grande do Sul. Ainda homem é preso com drogas após colidir carro contra poste e ser abordado por policiais na Avenida Princesa Isabel. Com dois alertas ativos, temporais voltam ao Rio Grande do Sul nesta quarta-feira, tá? Tem alertas aí, alerta laranja, inclusive aqui para nossa região, né? Mais ao norte, em direção à Serra. Também destaques para hoje, né? Entre as principais manchetes. Grenal, nas quartas de final da Copa do Brasil, né? Não precisava dessa. Que barbaridade. Agora vai complicar no brasileiro. Os dois aí na fuga do rebaixamento, vão ter que se incomodar no Grenal, então, vamos ver o que vem pela frente. Deixa eu mandar um abraço lá pra Maria Fátima, lá no Progresso, nos acompanhando, o Milton, tá por aqui também. Abraço lá pro Lídio, também já tá mandando seu recado. O Albuquerque também acabou de participar por aqui. Obrigado pela sintonia e pela audiência. Vamos lá, vamos com mais música então? 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
3: Olá, de volta na programação, você de Libra, Escorpião e Sagitário.
2: Libra.
3: Oi, Libra, as pessoas são complicadas, mas são necessárias também, portanto é melhor comprar as complicações e tocar a bola pra frente da melhor maneira possível, mesmo que para isso você tenha de perder tempo em conflitos. A cor pra hoje é o amarelo.
2: Escorpião.
3: Olá, Escorpião, você poderia aguardar que as circunstâncias sejam mais favoráveis para colher os resultados que pretende, mas se tomar essa atitude, perderá a oportunidade de verificar que sua vontade em ação pode mais. A cor para hoje é o marrom.
2: Sagitário.
3: Oi, Sagitário, quando você se dirige às pessoas e faz certas afirmações, esperando produzir um impacto que de imediato não acontece, procure não se frustrar, porque não é que nada aconteça, é que as pessoas foram pegas de surpresa. A cor para hoje é o vermelho. Daqui a pouquinho, Capricórnio, Aquário e Peixes.
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6: Olá a todos que nos acompanham na Rádio Vang. Quarta-feira de muitas nuvens, pulsos de chuva moderada a forte na madrugada. Ocorrem melhorias por conta do vento norte, que vai empurrando a chuva na direção do sul do estado, centro-sul do estado, mas a chuva pode ocorrer de forma pontual, ainda embora o sol apareça e fique abafado com 23, 24 graus. Na quinta-feira, então, essa instabilidade forma uma frente fria e desta vez o vento sul empurra a chuva de sul para norte, tempo instável, chuvoso, com 13 a 16 graus. Na quinta-feira. Sexta, com períodos de céu nublado, tem 13 a 18 graus, mas o sol aparece em alguns momentos, com chance de garoa, chuvisqueiro no final da tarde. No fim de semana, os modelos indicam de novo vento norte, com alguma chance de chuva na madrugada de domingo, mas durante o dia não. Durante o dia, a previsão é de sol e calor com 28 graus. Vamos ver se esse cenário se sustenta e a gente vai revisando até lá. Da Metsul Meteorologia, Stael Cis.
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1: Vamos lá, que é quarta-feira, 12 de agosto de 2026. Dando sequência aqui à nossa programação, né? Nesse momento em que segue a chuva. Fininha, mas segue caindo. Eu até quero conferir os dados do Semadem, de quanto choveu nas últimas 24 horas, né? Principalmente nessa noite aí, nessa madrugada, que foi quando mais choveu. Eu tô abrindo o mapinha aqui, ó, pra gente ter uma noção do volume de chuva aqui em Marau e também na região onde os dados também são contabilizados. Em Marau choveu 17 milímetros, tá? 17 milímetros de chuva nas últimas 24 horas. Passo Fundo choveu 19. Porém, lá em Ibirubá choveu 42, em Itapera 33, Soledade 28, Arvorezinha 30, né? Então, alguns dados, Serafina 16, ali próximo de São Domingos do Sul 19, mais ou menos por essa média, né? Foi por toda a região. Marau, então, 17 milímetros nas últimas 24 horas e tem promessa de mais chuva, tá? Principalmente nesse começo de manhã. Em Vila Maria, 11 graus, tá? E a temperatura, o Orlando tá me informando. Valeu, Orlando, obrigado pela sintonia. E aí tem chuva para hoje e para amanhã. E aí para sexta-feira já não tá marcando mais nada para mim, tá? Porém, tá marcando o tempo fechado, tempo nublado. 6h20 agora, 6h20. Vamos lá, vamos com mais música então? Eu tava preparando uma aqui do milionário José Rico. Vamos com eles então.
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Vamos lá que deu uma apertada na chuva, tá? Chuva agora um pouquinho mais intensa aqui pela área central de Marau. Tu que tá pelas estradas aí, cuidado, tá? Vai devagar, vai bem, volta bem pra casa, tira o pé do acelerador, bastante atenção. A gente sabe que a visibilidade não é boa à noite, na chuva piora, com as estradas ruins nem se fala, né? Tu que tá indo em direção a Passo Fundo, tá vindo aí de Passo Fundo pra Marau, tá complicado, né? A estrada não tá muito boa e ainda a tinta ali do asfalto, né? A marcação das linhas, não dá pra ver nada de noite, né? Na chuva também, pelo amor de Deus. Tu que tá indo em direção a Camargo também, terrível a estrada, tá? Terrível. Tu que vai em direção a Serafina Corrêa, depois de Casca, ou depois de Casca em direção ali a Nova, a Paraí, Nova Araçá, Nova Bassano, terrível o asfalto, pra onde tu vai tá ruim, não tem jeito, não tem escapatória, então o que resta é prestar atenção e ficar na torcida, né? Que quem tá vindo no outro lado também esteja prestando atenção, porque tá feia a estrada, viu? E com a chuva fica bem difícil. 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Vamos com o Tião Carreiro e Pardinho agora, escolta de vagalumes.

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3: Olá, de volta na programação com as últimas dicas astrais, Capricórnio, Aquário e Peixes.
0: Capricórnio.
3: Oi, Capricórnio. As melhorias que sua alma pretende não estão fora do alcance, mas de imediato requerem fazer alguns sacrifícios, o que na prática significa que as melhorias não serão experimentadas na velocidade ansiada. A cor para hoje é o branco.
0: Aquário.
3: Olá, Aquário. Os contatos que você fizer nessa parte do caminho, assim como também as eventuais parcerias que surgirem desses, tendem a trazer bastante alívio e pontos positivos. Portanto, vale a pena investir em relações públicas. A cor para hoje é o vermelho.
0: Peixes.
3: Oi, peixes. As fantasias são lindas, mas custam muito e o prazer que resulta delas não compensa os gastos. Nesta parte do caminho é preferível andar por um caminho mais seguro, pensando em tudo com o maior realismo possível. A cor para hoje é o laranja. Galerinha, obrigada pela companhia. Beijo e até a próxima. Tchau.
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5: Vamos lá, 6h39, 6h39 e assim vamos ficando por aqui, tá? Fechando a primeira hora do nosso Vang Bom Dia. Segue a chuva, tá?

Tem uma pegadinha forte, né? Choveu já durante boa parte da madrugada, segundo dados do CEMADEM, nas últimas 24 horas, somando aquele pouco de ontem, né? Choveu já cerca de 17, 18 milímetros aqui por Marau e deve vir mais nas próximas horas também. 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Vamos fechar hoje com Donizete e na sequência está chegando o Bispo Reverendo, campeão de audiência, Eduardo dos Santos Almeida, com mais um É Tempo de Fé. Um ótimo dia!

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0: Muito bom dia, paz seja convosco. Sonoplasta hoje me atrasou, mas tudo bem. 6:48. Deus abençoe a sua vida, a sua família e tudo vá bem no seu caminho de hoje. Hoje é quarta-feira. Somos a Igreja do Evangelho Quadrangular. E tudo vai bem quando a gente se propõe a confiar em nosso Deus, porque Deus é bom e a sua bondade dura para sempre. Provérbios, capítulo 4, versículo 23, nos orienta. O livro de Provérbios é um livro de aconselhamento para o dia a dia, e esse diz em 4:23 sobre tudo o que se deve guardar: guarda o teu coração. Cuidado com aquilo que você absorve todos os dias ou ao longo do teu dia. Você que está saindo de casa agora para trabalhar, para ir para a escola, para a faculdade, ou vai permanecer em casa, ou já está aí rolando as redes sociais, cuidado com aquilo que você absorve, pois com o tempo isso pode passar a fazer parte de você. Nem tudo aquilo que chega aos nossos olhos, aos nossos ouvidos e ao nosso coração merece permanecer dentro de você. Aquilo que ouvimos repetidamente pode influenciar teus pensamentos. Aquilo que alimenta a sua mente pode moldar seus corações. E aquilo que permite permanecer em nosso coração pode mudar as suas atitudes. Por isso, você precisa ter discernimento, ou seja, você precisa separar, você precisa filtrar sobre o que você consome, o que você ouve, o que você escuta, as conversas que você alimenta e quais pensamentos permite crescer dentro de você. Nem tudo o que você consegue ouvir precisa ser absorvido. Nem tudo que chega até você precisa criar raízes. Escolha alimentar sua mente com aquilo que edifica. Fortaleça sua fé e se aproxime mais de Deus. Aquilo que você absorve hoje pode se tornar parte de quem você será amanhã. Aquilo que você está absorvendo e você não elimina pode determinar os seus próximos passos. E infelizmente, a maioria daquilo que a gente vive no dia a dia não tem quase nada de Deus. E isso indiretamente, você nem percebe, está mudando o seu comportamento perante Deus. E isso você deve ter muito cuidado na sua vida. 6:51. Bom dia.
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Pai, porque Tu tem cuidado da nossa vida. 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Mistura essas palmas com glória a Deus e aleluia.

0: Vamos falar com Jesus e Jesus vai te abençoar. Aliás, já está te abençoando desde o início dessa programação. Senhor meu Deus e meu Pai, em nome do Senhor Jesus, nós somos agradecidos por esse dia, pelo tempo instável, mas na certeza de que o Senhor cuida da gente, cuida da nossa família, cuida da nossa casa, dos nossos bens, porque reconhecemos que sem a tua proteção, nenhuma segurança é possível nessa terra se não tivermos a tua bênção, a tua graça e a sua misericórdia. Em nome do Senhor Jesus, nós pedimos a tua graça, a sua benevolência, o seu cuidado, o seu zelo para conosco. Que a boa mão do Senhor nos guarde, nos proteja e nos abençoe nesta oportunidade, livrando de todo o mal, renovando as nossas forças e o nosso entusiasmo para este novo dia. Confiado em sua palavra, nós te agradecemos e pedimos a bênção sobre a água, a bênção, Senhor meu Deus, para que seja um remédio divino para o corpo e a alma. A bênção, Senhor, sobre o chimarrão, o café, o chá, o leite, o suco, o chocolate quente, o iogurte, sobre todo o alimento que está sobre a mesa, do café da manhã, das demais refeições, na mão dessa pessoa, sobre este fogão, nós pedimos a tua bênção, a tua graça e a tua misericórdia. Em nome do Senhor Jesus, obrigado. Amém, Jesus. Muito bem, 7 horas nesse momento, saindo então o sonoplasta e entrando o super campeão de audiência com a segunda hora do Vang Bom Dia, ele, Guilherme de Abreu. Tchau, tchau.
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0: Muito bom dia, 7:09, 7:09. É o nosso Vang Bom Dia que vai começando nessa quarta-feira chuvosa, 12 de agosto de 2026, no signo de Leão, estação do ano inverno, fase da lua nova. Guilherme de Abreu por aqui, sigo contigo na tua companhia até às 8 horas, trazendo sempre as primeiras informações e primeiros destaques do teu dia. Marau, com a temperatura aqui no estúdio em 12 graus, tá? É o que tá marcando o nosso termômetro aqui do estúdio. 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Jenny, bem-vinda, bom dia.
1: Muito bom dia, Guilherme, um bom dia para toda a nossa audiência, uma boa quarta-feira, né, com bastante chuva aqui na nossa região de Marau.
0: Isso aí, o Ronaldo também tá lá por fora, chove por aí também, né, Ronaldo, bem-vindo, bom dia.
2: E te falo, viu, Guilherme, de chuva, viu, bom dia para você, também para quem ouve a Vang, né, nesta manhã que apertou mais a chuva, desde ontem que ela cai aqui na região, Guilherme, agora é por volta das 6:20 da manhã, pancada forte, ainda é uma chuva intensa que nós temos por aqui, então quarta-feira deve ser bastante úmida, né? Pelo menos que a gente vai verificando esse começo de manhã, viu, Guilherme?
0: Pois é, a tendência para as próximas horas é que continue assim, pelo menos até metade da tarde, viu? Para mim tá marcando chuva.
2: Pois é, e tem também prevista para amanhã, quinta-feira, né? Tem mais chuva também prevista aqui para nossa região, então tem bastante chuva. Só para trazer um dado, acabo de receber aqui a colaboração, Guilherme, do Telmo Pitã, dizendo de que nas últimas horas a chuva que caiu aqui em Marau foi de 30 milímetros. A previsão era de 23 para hoje. Já passou, né? Já está em 23, aliás, em 30 minutos o que caiu nas últimas horas aqui no município, viu?
0: Pois aí vem mais por aí, viu? Tem chuva para hoje, tem chuva para amanhã. Aí depois para sexta-feira já, para mim, não tá marcando mais nada, tá? Mas entre hoje e amanhã deve vir mais água ainda pela frente.
2: Se concentra para hoje, também para amanhã, quinta-feira, a chuva aqui para nossa região, né? Então já tem bons acumulados e tende a subir ainda mais em razão da permanência da chuva. Guilherme, sendo objetivo, a Brigada Militar, nas ocorrências das últimas 24 horas, informa que efetuou policiamento ostensivo e preventivo das últimas horas, mas que não teve registro de ocorrências de maior gravidade ou relevância, segundo o que está repassando aqui a Brigada Militar. Também confirma que teve visitas comerciais, além de barreiras policiais e fiscalização, sendo que 11 veículos foram fiscalizados com 16 pessoas identificadas. E esse foi o resumo, então, de ocorrências ou de trabalho da Brigada Militar das últimas 24 horas, mediante, então, as informações repassadas nesse começo de manhã. Essa, portanto, é a nossa primeira participação da Unimóvel aqui no Vang Bom Dia. 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
0: Vamos lá, 7h14, 7h14, segue a chuva, tá? E vai seguir também assim nas próximas horas. 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
1: E ontem tivemos um júri aqui no município de Marau, na oportunidade, então, foi condenado a 32 anos de prisão em regime fechado. O jovem Gabriel dos Santos Formagini, de 23 anos, pelo feminicídio duplamente majorado, por meio que dificultou a defesa da vítima, e por meio cruel de Cíntia Mara Rodrigues Seixas, de 21 anos. O julgamento ocorreu na sede da OAB de Marau no dia de ontem. Do total da pena, o réu já cumpre 1 ano e meio em prisão preventiva. Ele foi absolvido da acusação de ocultação de cadáver. Segundo o promotor de justiça, Bruno Bonamente, a tese da defesa buscava a desclassificação do crime para homicídio simples privilegiado, tentando afastar as qualificadoras e sustentar que o réu teria agido sob injusta provocação da vítima. Esse caso, então, né, aconteceu no mês de março de 2025. Cíntia Mara Rodrigues Seixas, que é natural de Guaíba, na região metropolitana, desapareceu no dia 14 de março, na data em que havia ido morar com o companheiro após um desentendimento entre o casal. A família comunicou o desaparecimento na delegacia, onde o acusado também se encontrava para registrar uma ocorrência referente a um problema em seu veículo. Depois de uma discussão com familiares da vítima, o homem foi interrogado e apresentou versões contraditórias, levantando, né, a suspeita dos policiais. Então, o corpo da jovem foi localizado em uma área de mata na comunidade da linha 25, no interior do município de Marau, com graves ferimentos na cabeça.
0: 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Abraço, Herodi. O Herodicad está indo na sequência para Carazinho, na Metoque, sempre levando a Vang na carona. A Julina está lá pela Santa Rita também, com chuva por aí, né, Julina? Um abraço, obrigado pela sintonia. Abraço para Aline Melo, também nos acompanhando. Tem o Panceira, tem o Orlando lá em Vila Maria. Abraço para Maria Fátima, ali no Progresso, o Milton do Prado, todo mundo já participando por aqui. Um ótimo dia e uma ótima quarta-feira para todos nós. Temos uma pausa e a gente volta na sequência. Um ótimo dia.
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16: Olá a todos que nos acompanham na Rádio Vang. Quarta-feira de muitas nuvens, pulsos de chuva moderada a forte na madrugada. Ocorrem melhorias por conta do vento norte, que vai empurrando a chuva na direção do sul do estado, centro-sul do estado, mas a chuva pode ocorrer de forma pontual, ainda embora o sol apareça e fica abafado com 23, 24 graus. Na quinta-feira, então, essa instabilidade forma uma frente fria e desta vez o vento sul empurra a chuva de sul para norte, tempo instável, chuvoso, com 13 a 16 graus. Na quinta-feira. Sexta, com períodos de céu nublado, tem 13 a 18 graus, mas o sol aparece em alguns momentos, com chance de garoa, chuvisqueiro no final da tarde. No fim de semana, os modelos indicam de novo vento norte, com alguma chance de chuva na madrugada de domingo, mas durante o dia não. Durante o dia, a previsão é de sol e calor com 28 graus. Vamos ver se esse cenário se sustenta e a gente vai revisando até lá. Da Metsu Meteorologia, Estael Cis.
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0: É, vamos lá, 7h26, 7h26, dando sequência aqui ao nosso Vang Bom Dia, o som do Baitaca, né? Cheiro de bailanta. Hoje é quarta-feira, metade da semana já. É, vamos juntos aí até as 8 horas e a temperatura é de 12 graus e segue a chuva, tá? Agora um pouquinho mais fraca, mas ela segue caindo aqui pelo centro da cidade. 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
1: E trazendo informação que está disponível no vangfm.com.br, ontem teve um acidente de trânsito na BR-386. Pai e filha morreram, então, nesse acidente que aconteceu em Sagrada Família. Um homem de 35 anos e a filha de apenas 7 anos morreram nesse acidente que envolveu um carro e um caminhão na noite da segunda-feira, dia 10, na BR-386, em Sagrada Família. As vítimas foram identificadas como Carlos Samir Miller e Valentina Miller. Pai e filha estavam no automóvel e morreram em decorrência da colisão. Segundo a PRF, o acidente aconteceu por volta das 8 horas da noite, no quilômetro 90 da rodovia. Outras três pessoas ficaram feridas, sendo dois ocupantes do carro e o motorista do caminhão. Segundo a polícia, todos foram socorridos e encaminhados para atendimento hospitalar em estado grave. Após as mortes, a prefeitura e a Câmara Municipal de Sagrada Família decretaram luto oficial. Carlos era marido de uma servidora pública do município e pai de duas meninas.
0: Que coisa, né? 7h28, 7h28. Apostou na sorte ontem, fez a tua fezinha? Vamos lá com os números da loteria. Ontem foi terça-feira, dia 11, teve sorteio da Mega Sena, concurso 3043, uma única aposta ganhadora, tá? Esse prêmio vai para o município, então, de... Vamos dar uma espiada. Vai para Alvorada do Oeste, em Rondônia. Uma aposta simples, tá? De 6 números. E o prêmio... Prêmio bom, R$3.077.000. As dezenas sorteadas, então, ontem na Mega Sena. 10, 11, 16, 37, 42 e 53. Ainda tivemos a Loto Fácil, concurso 3759, foram 3 apostas que vão dividir esse prêmio. Os prêmios que vão para os municípios não vai atualizar, né? Erro inesperado, como às vezes acontece. Cada aposta, cada vencedora leva R$457.000. Dezenas 01, 02, 04, 05, 06, 07, 09, 10, 11, 12, 13, 14, 17, 24 e também o 25. E ainda teve a Quina, concurso 7089. Quina acumulada. Dezenas 26, 33, 40, 55 e também o 69. 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Ronaldo, tá chegando por aqui de novo com mais informações.
2: E segue sim, Guilherme, as informações, mas também a chuva por aqui nesta manhã, viu, Guilherme? Continua chovendo, é o que a gente também vai constatando nesse começo de manhã. E até reforça, viu, Guilherme, para quem saiu de casa, para quem está nas rodovias aqui da região, redobre a atenção, né? Tem chuva, tem pista muito molhada, né? Sempre há aquele risco da aquaplanagem, então reduzir velocidade é importante em condição como hoje, né, Guilherme? Então, o recado, né, a consciência também de conduzir com segurança, né, Guilherme?
0: É verdade, as estradas não colaboram em nada, né, pela condição delas, então atenção mais do que triplicada hoje.
2: É exatamente isso, então muito cuidado, né, porque tem muita chuva que caiu nas últimas horas e segue ainda, mantém a pista bastante molhada, então exige aí todo o cuidado. Guilherme, verificando as ocorrências das últimas 24 horas do Corpo de Bombeiros Voluntários aqui de Marau, foram 5 chamados, sendo que um deles para caso clínico. Foi na Júlio Borella, no centro, para uma idosa de 94 anos. Mas teve ainda uma queda de escada na rua Governador Ernesto Dornelles, no bairro Rigo, para uma mulher de 43 anos. Também teve uma queda de própria altura na rua Anchieta para uma adolescente de 15 anos. Ainda teve uma tentativa contra a própria vida lá na rua Alves Tramontina, no Jardim do Sol, onde um homem utilizou uma arma de fogo e provocou ferimento na região da orelha, sendo um homem de 55 anos que foi conduzido para o atendimento no HCR. E também teve nesta madrugada, às 3 horas, bombeiros foram acionados para combater incêndio em um caminhão Volkswagen com placa de Marau. Esse fato aconteceu na RS-324, no quilômetro 195, ali na região do Bier, até como forma de localizar nossa audiência, sendo que o caminhão foi totalmente consumido pelo fogo, mas mesmo assim bombeiros utilizaram cerca de 4 minutos de água para fazer o rescaldo desse fato que ocorreu agora de madrugada por volta das 3 horas. E esse foi, portanto, o trabalho das últimas 24 horas durante o policiamento, aliás, durante o trabalho de plantão das guarnições, tanto do quartel central como também lá da área norte, lá no bairro Santa Lúcia. 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As informações ao vivo aqui da Unimóvel para o Bang Bom Dia, com o repórter Ronaldo Antônio Poleto.
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1: Valores divulgados ontem pelo Banco Central mostram que há mais de 5 mil.

0: pessoas físicas e pouco mais de R$1 bilhão a 2 milhões de pessoas jurídicas, de acordo com informações do sistema Valores a Receber. Segundo o Banco Central, dos mais de R$20 bilhões que estavam esquecidos em instituições financeiras como bancos e consórcios, 15 bilhões foram sacados já. Dos valores devolvidos, pouco mais de R$11 bilhões tiveram como destino 38 milhões de pessoas físicas, enquanto 4,15 bilhões foram destinados a 4,7 milhões de pessoas jurídicas. Os brasileiros sacaram em junho 340 milhões em valores esquecidos por clientes bancários no sistema financeiro. Em maio, foram retirados R$427 milhões, valor ligeiramente inferior aos devolvidos em abril. Então, é bastante dinheiro esquecido aí nos bancos e instituições bancárias.
1: É, 7h37, 7 horas 37 minutinhos. Vamos trazer agora algumas vagas de emprego, tá? Disponíveis através da agência do Cine de Marau. Tu que está buscando aí recolocação no mercado de trabalho, vamos com as vagas atualizadas então para essa quarta-feira. Na indústria metalúrgica, tem vaga de alimentador de linha de produção. Na indústria frigorífica, auxiliar de linha de produção, magarefe e auxiliar de cozinha. Setor do comércio, representante de vendas com carro próprio, atendente de farmácia e assistente de atendimento comercial. Para supermercados, operador de caixa. Para a indústria em geral, soldador, operador de máquina, auxiliar de rotomoldagem, trabalhador para laticínios e operador de máquina injetora. No setor de serviços, tem bastante vaga, viu? Eletricista auxiliar de manutenção, auxiliar mecânico de manutenção, pedreiro, servente, auxiliar de cozinha, motorista de caminhão D, auxiliar de almoxarifado, mecânico linha pesada, casal para trabalhar em aviário, técnico eletricista, mecânico automotivo, operador de máquinas agrícolas, plantio e colheita, serviços gerais em estufas, auxiliar de retífica, operador de prensa para papelão e comprador de peças de caminhão. São destaques da agência do Cine, que fica na junto à prefeitura, né? Ali no primeiro andar, na rua Irineu Ferlin, número 658, no centro. Oportunidades aí para tu que tá querendo voltar ao mercado de trabalho ou quem sabe mudar, né, de área. São várias oportunidades em aberto. 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

0: Vamos lá, 7h47, 13, faltando para as 8. Marau ainda com 12 graus, tá? 12 graus aqui no centro e tá chovendo, mas bem fraquinho, tá? Pelo que parece. Tem gente com guarda-chuva, então deve tá caindo algumas gotinhas ainda. 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Olha só, em Luanda, capital da Angola, 30 empresários brasileiros participam de uma agenda de negócios para conhecer oportunidades de investimento lá em Angola. A aposta é transformar a aproximação entre os governos de Lula e João Lourenço em negócios, investimentos e produção local. E o agronegócio está no centro dessa estratégia, tá? Angola possui cerca de 30 milhões de hectares disponíveis para atividade agrícola, segundo dados apresentados pelo governo angolano. As áreas visitadas por produtores brasileiros apresentam, em algumas regiões, características semelhantes às encontradas no Cerrado brasileiro, com semelhança de solo, clima, relevo, altitude e disponibilidade de água. Dados mais recentes do governo angolano indicam cerca de 35 milhões de hectares de potencial agrícola e aproximadamente 6 milhões de hectares atualmente em produção. Apenas 2% dessa área cultivada é irrigada. Então tem aí uma oportunidade para produtores brasileiros investirem também em Angola. 7h49, seguimos com o nosso Vang Bom Dia, Jenny.
1: E cerca de 15 milhões de pessoas vivem na estreita faixa do planeta onde será possível acompanhar o eclipse solar total de hoje. Então, a faixa, né, onde o Sol será completamente encoberto passa pela Groenlândia, Islândia, norte da Rússia, a Espanha e uma pequena área de Portugal. Já a fase parcial poderá ser vista em uma área um pouco maior, que inclui boa parte da Europa e locais da América do Norte, o norte da Ásia e norte e oeste da África. No Brasil, contudo, o eclipse não poderá ser visto, nem mesmo parcialmente. O eclipse solar ocorre, né, quando a Lua se posiciona entre o Sol e a Terra, de uma maneira que ela acaba lançando uma sombra sobre a Terra. Quando a Lua bloqueia toda a luz do Sol, temos o chamado eclipse solar total, como o que vai acontecer na Europa hoje. O tempo máximo com o Sol totalmente encoberto será de cerca de 2 minutos e 18 segundos.
0: 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Indicadores econômicos, dólar comercial em alta, tá valendo 5,16, dólar turismo 5,37, o euro 5,95 e a libra 6,99. Indicadores econômicos aqui já nessa reta final de Vang Bom Dia. 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Ontem tivemos Libertadores da América, Fluminense e Independente Rivadavia empataram em 0-0. O jogo do Tolima e do Independente del Valle foi adiado e ainda Estudiantes empatou em 1-1 com a Universidade Católica do Chile. Ainda nessa quarta-feira tem Platense contra Coquimbo Unido, tem Palmeiras e Cerro Porteño e Cruzeiro contra Flamengo, duelo de brasileiros pela Libertadores da América. E ontem teve o sorteio da Copa do Brasil, jogos das quartas de final. E aí, pura bucha, né? Agora é Grenal pela frente. Paciência, né? O foco que era no brasileiro para fugir do rebaixamento agora vai ter que se tornar também, né? Vai ter que dar atenção para a Copa do Brasil. Ninguém vai querer perder. Então, complicou, né? Complicou agora a situação tanto do Grêmio e do Inter, né? Para um vai ficar péssimo e para o outro talvez dê uma amenizada na situação. 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E assim vamos ficando por aqui, Jenny. Um ótimo dia, ótima quarta.
1: Uma boa quarta-feira para todos e amanhã a gente se encontra novamente aqui no Vang. Bom dia. Tchau, tchau.
0: Fica na Vang, que na sequência tem Espaço Plural. Para você, um ótimo dia, uma ótima quarta-feira. Até a próxima. Tchau.
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11: Aqui na Vang está no ar a partir de agora nosso Espaço Plural, nosso encontro às manhãs aqui na Vang, para levar para você a melhor informação do esporte, da economia, da cultura, da educação, enfim, os temas que a gente traz diariamente sempre aqui no nosso programa, que começa a partir de agora comigo, Ronaldo, mas também tem Luiz Silvestre, na reportagem do Guilherme de Abreu, produção da Dini Gasoli e também da Kelly Felipe. Começamos aqui o nosso programa nesta quarta-feira, que é de tempo fechado, chuvoso. Já choveu nas últimas horas 30 milímetros e ainda tem a condição de mais chuva, não só para hoje, mas também para amanhã, em volumes maiores. Mas ainda não cessa a chuva, pelo menos segundo o Clima Tempo, teria alguma coisa ainda prevista aí para sexta-feira. Mas a gente vai atualizar depois também essas informações para você aqui no nosso Espaço Plural, que começa a partir de agora.

0: 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Começou aqui o programa, agora 8:02, informação Martini. A chuva que chegou forte nas últimas horas, Luigi, bom dia.
1: Bom dia, bom dia. Choveu na madrugada, choveu bem aí em determinados momentos, né?
0: Agora às 6:20 da manhã, uma boa pancada de chuva.
1: Meu Deus do céu. Exatamente. Teremos aí mais chuva no dia de hoje previsto, a gente vai acompanhando também os acumulados. Mas vamos começar esse dia que tá fechadinho e tem muito serviço pela frente, muita coisa, o que já foi notícia, tudo a gente passa por aqui agora no Espaço Plural.
0: Exatamente. Falei agora há pouco, né, da condição de chuva assim para hoje, também tem para amanhã, aí é tempo fechado e chuvoso. Sexta-feira já melhora, viu? Mudou o cenário. Então sexta-feira não tem chuva prevista e no sábado alguma coisa, mas ela volta no domingo, né? A chuva volta no domingo, ela deve marcar presença novamente por aqui, segundo o que informa a previsão. E aí na semana que vem, pelo menos teria alguns dias de tempo um pouco mais firme, né? Mas não seriam muitos. O que temos aqui de informação é que não está prevista a temperatura cair nos próximos dias. As mínimas pela manhã, alguns dias 12, outros 13, até alguns dias 17, como é o próximo domingo, e as máximas podem chegar a 25, 26 na semana que vem, até 27 graus na próxima segunda-feira. Então, por hora, não tem previsão de cair as temperaturas, mesmo com essa condição, né, de instabilidade, de chuva, de melhora. Não está prevista a volta do frio por enquanto, faltando aí pouco mais de, aliás, menos de 40 dias, né, para concluir a estação do inverno. Destacando aqui os principais assuntos desta manhã, o que está repercutindo entre os temas que nós destacamos aqui: obras alteram sede da Brigada Militar em Porto Alegre, é um dos assuntos. Registros oficiais apontam queda de 30% no número de eleitores de 16, 17 anos no estado. 30% representa um terço a menos. Não é pouca coisa, é bastante, né? Participação de votantes nesta faixa foi recorde em 2022, com quase 80 mil pessoas com idades entre 16 e 17 anos. Neste ano, são 54.700 eleitores nessa faixa etária. Já o eleitorado acima dos 60 anos aumentou. É um dos assuntos também que ganha destaque nesta manhã, Luiz.
1: É destaque no Globo. Lula se reaproxima de Alcolumbre e Mota para tentar aprovar pautas. Brasil melhorou em 71% dos indicadores de desigualdade. Lula de chapéu na urna. Caso de deputado do PT abriu precedente. Eclipse solar hoje vai escurecer o céu para 15 milhões de pessoas. Aqui, não sei te dizer, porque não
0: que já escureceu, nada, né? Tá do lado.
1: É verdade. Como cientistas preveem onde o fenômeno será visto. Ainda é destaque: avião arraia promete tornar voos mais baratos. Também são alguns dos destaques do dia de hoje. Terremoto na Colômbia busca por sobreviventes. Entra no terceiro dia com 230 mortos. São alguns destaques que a gente vai apurando também.
0: Na área da economia, tem entre as informações: a inflação volta à meta, mas El Niño esfria projeções de queda de juros. A alta dos preços em 0,07% foi a menor para julho em 4 anos. Mas o fator climático amplia a incerteza sobre duração do ciclo de redução da taxa Selic. É um dos assuntos também que tem nesta manhã destaque, ou seja, sempre de olho com a questão também do clima, né? O clima que tem deixado, né, impactos sociais e econômicos, inclusive. Câmara deve instalar hoje comissão especial para debater redução de maior idade penal. É um dos temas também que tem destaque nesta manhã. No Veranico começa hoje com calor de 42 graus em 3 regiões do Brasil. Então, aqui pode estar um pouco, né, mais frio, mas no Brasil está escaldante, né? 42 graus em 3 regiões. Depois a gente amplia aqui, especialmente aqui, obviamente, é o Centro-Oeste, o Norte e Nordeste, né? Que deve ter esse cenário aí, que traz na sequência também essas informações. Outros assuntos: moto com 242 multas. E 134 mil reais em dívidas é apreendida em blitz. Eu vou repetir, eu não falei errado, tá? Moto com 242 multas e 134 mil reais em dívida é apreendida em blitz na capital do estado. É um dos assuntos nesta manhã. E após 5 dias de apagão, a energia começa a ser restabelecida lá na região sul do estado. Imagine você, Luiz, 5 dias sem energia elétrica.
1: Tá ficando cada vez pior, né? O atendimento que a gente vem recebendo dessas operadoras de energia que...
0: A CIE tem tido problemas seríssimos.
1: Para restabelecer é brincadeira, não tá sendo fácil nesse estado, viu?
0: Então teve 5 dias sem energia. Imagine você que está aí no seu trabalho, está em casa, né? 5 dias sem energia, o que seria de você, né? Imagine você o transtorno que isso gerou. Então tem também esse destaque nesta manhã aqui no nosso Espaço Plural. Tem mais destaques, Luiz?
1: Mais de 8.600 crianças já foram vacinadas contra a gripe em Passo Fundo. E o que tem repercutido muito, a gente tem visto na rede social, semana passada, batemos um papo também aqui com a Eliana Bortolon, que é superintendente aí da RGE, da questão das contas de energia, né? Não tem como pagar. A aposentada recebe quase R$17.000 em conta de luz em Passo Fundo. Segundo a moradora, valor é superior ao que costumava pagar, com faturas que ficavam entre R$260 e R$319. Então chegou para ela R$17.000, mais precisamente R$16.959,70.
0: Acrescentou em muitos, 200 e pouco, né?
1: Aposentada do norte do estado, Leonora Rugan, de Passo Fundo. Um mês depois, a Passo Fundense registrou aí esse consumo. Segundo ela, o valor é muito superior, né? Ao que costumava pagar. Fiquei assustada com o valor que veio. Quase R$17.000, não tem como pagar, moro sozinha, nunca vi esse valor, né? Diante do valor considerado fora do padrão, ela procurou a CPFL RGE, solicitou vistoria no medidor. Segundo ela, um protocolo foi aberto, mas a avaliação ainda não foi realizada. E o desejo é sorte para ela, para que tenha um atendimento, realmente um atendimento digno, né? Mas está aqui e está recebendo aqui. Eu fui lá procurar meus direitos e disseram que iam deixar em análise. Eu disse não, eu quero que gerem um protocolo para vir ver o relógio que deve estar estragado. Geraram um protocolo, mas até hoje não vieram. Né? Então, a gente.
0: Tem um histórico, 200 e poucos reais para 16, 17 mil é muita diferença, né?
1: Exatamente.
0: Meu Deus.
1: Desde o início de julho, mais de 50 reclamações foram registradas no PROCON de Passo Fundo.
0: Vamos lá, agora 8:09. 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E um primeiro contato é com o Corpo de Bombeiros. Bombeira Carla traz as informações das últimas 24 horas. Bom dia, Carla.
2: Bom dia, ouvintes. Vamos aos relatos dos principais chamados atendidos pelo Corpo de Bombeiros de Marau nas últimas 24 horas. Às 9 horas e 5 minutos, atendimento à queda da própria altura, fato ocorrido na rua Anchieta, centro. Às 11 horas e 5 minutos, atendimento à queda de nível, fato ocorrido na rua Governador Ernesto Dornelles, no bairro Rigo. Às 12 horas e 20 minutos, atendimento a ferimento por arma de fogo, fato ocorrido na rua Alves Tramontina, no bairro Jardim do Sol. Às 15 horas e 55 minutos, atendimento a caso clínico, fato ocorrido na Avenida Júlio Borella, centro. Chamados do dia 12 de agosto. Às 3 horas, atendimento a incêndio veicular, fato ocorrido na ERS 324, no quilômetro 195, sendo utilizado cerca de 4 mil litros de água para realizar combate e rescaldo. Estes foram os principais chamados atendidos pelo Corpo de Bombeiros de Marau nas últimas 24 horas, informa a bombeiro Carla. Desejo a todos um ótimo dia.
0: Ok, Carla, informações do Corpo de Bombeiros das últimas 24 horas. Esse fato aí do incêndio em caminhão foi agora de madrugada, às 3 horas, ali na região do dos Bier, né? Esse incêndio em um caminhão. Na Brigada Militar, nas últimas 24 horas, a Brigada informa que efetuou policiamento ostensivo e preventivo, não teve ocorrências de maior vulto ou de maior gravidade e realizou sim barreiras policiais com 11 veículos fiscalizados e 16 pessoas foram identificadas e também teve visitas em estabelecimentos comerciais. Foi, portanto, o trabalho da Brigada Militar das últimas 24 horas. 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
1: Ainda na área, né, da segurança pública, ontem tivemos um júri aqui no município de Marau que acabou encerrando com o acusado do feminicídio, condenado a 32 anos de prisão. Gabriel dos Santos Formagini foi condenado ontem a 32 anos de prisão em regime fechado pelo feminicídio de Cíntia Mara Rodrigues Seixas, 21 anos. O réu era companheiro da vítima encontrada morta em uma área de matagal no interior do município de Marau em março de 2025. O julgamento pelo Tribunal do Júri começou na manhã de terça e foi encerrado no início da tarde na sede da OAB. De acordo com o Tribunal de Justiça, a pena foi agravada pelo emprego de meio cruel e recurso que dificultou a defesa da vítima. O réu permaneceu preso preventivamente no decorrer do processo no Presídio Regional de Passo Fundo. A partir da sentença, foi determinada a execução provisória da pena. Portanto, 32 anos foi condenado esse réu no dia de ontem.
0: E num contexto, né, Luiz, de tanto processo que passa no Poder Judiciário, você pode dizer até que esse julgamento ele ocorreu de uma forma rápida, né? Porque esse fato, né, esse lamentável fato aconteceu no dia 14 de março do ano passado. 17 meses depois, não chegou a 17 meses, porque agora faria no dia 14, 17 meses do ocorrido, já teve o julgamento e a condenação. Então, se pode dizer que é uma resposta rápida num contexto, né, da tramitação de processos no Poder Judiciário. Então, teve essa condenação ontem nesse júri que você acabou de mencionar, o resultado dele aqui na nosso município e também que envolve a nossa comarca. Vamos voltar já com o nosso programa, a gente vai com você até às 10. Você também pode acessar o nosso programa também no canal do YouTube.
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17: Olá a todos que nos acompanham na Rádio Vang. Quarta-feira de muitas nuvens, pulsos de chuva moderada a forte na madrugada. Ocorrem melhorias por conta do vento norte, que vai empurrando a chuva na direção do sul do estado, centro-sul do estado, mas a chuva pode ocorrer de forma pontual, ainda embora o sol apareça e fique abafado com 23, 24 graus. Na quinta-feira, então, essa instabilidade forma uma frente fria e desta vez o vento sul empurra a chuva de sul para norte, tempo instável, chuvoso, com 13 a 16 graus. Na quinta-feira. Sexta, com períodos de céu nublado, tem 13 a 18 graus, mas o sol aparece em alguns momentos, com chance de garoa, chuvisqueiro no final da tarde. No fim de semana, os modelos indicam de novo vento norte, com alguma chance de chuva na madrugada de domingo, mas durante o dia não. Durante o dia, a previsão é de sol e calor com 28 graus. Vamos ver se esse cenário se sustenta e a gente vai revisando até lá. Da Metsul Meteorologia, Estel Cis.
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0: 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Guilherme Gabriel está chegando com a Unimóvel, informações desta manhã chuvosa em Marau e também na região, hein, Guilherme? Bom dia.
23: Verdade, Ronaldo, bom dia. Bom dia para ti, bom dia, Luíde. Bom dia especial a tu que nos acompanha nessa quarta-feira. Já tô por Vila Maria, viu, Ronaldo? E por aqui segue a chuva.
0: É, por aqui também calma, mas continua.
23: Verdade, aqui tá um pouquinho mais forte, viu? Saí de Marau, tava fraca, amena, mas aqui tá um pouco mais intensa. E deve ser assim também no restante do dia.
0: É. O que tu contas de Vila Maria, Guilherme?
23: Quando eu conto, eu vou conversar, na verdade, agora com a Graciela Ortolan Ferro, que é coordenadora de artes e cultura aqui de Vila Maria, para a gente falar um pouco da programação, né, cultural aqui no município. Tivemos a Feira do Livro semana passada, agora também temos atividade acontecendo, muita coisa boa por aqui, né, Graciela? Bem-vinda, bom dia.
24: Bom dia, Guilherme, bom dia a todos os ouvintes da Vang FM.
23: E a feira semana passada, como é que foi?
24: Isso aí. Então, na última sexta-feira, no dia 7, nós tivemos a nossa segunda Feira do Livro aqui do município, com várias atrações. Tivemos a exposição de trabalhos, então, dos alunos das escolas municipais, da Maria Busato, da Sementinha do Saber e da Mundo Encantado, onde eles trabalharam, então, com os livros do autor Jonas Piccoli, que, inclusive, também, esse autor, ele esteve conversando com os alunos, contando das experiências dele, falando um pouquinho mais sobre esses livros que eles escreveram. Tivemos também a participação como convidados da escola estadual, que também tiveram prestigiando então os espetáculos durante o dia. Então, na parte da manhã e na parte da tarde, tivemos os espetáculos de teatro com o grupo EBA, onde eles apresentaram então as aventuras do Fusca Vela, o Zão e Zoraia e o incrível sumiço das letras. Também durante o dia e a noite nós tivemos a editora e livraria Correia de Caxias do Sul, que esteve então vendendo livros, que também foi um sucesso, que normalmente a gente pensa, né, que agora por causa das tecnologias os livros não estão sendo deixados um pouco de lado, mas a gente viu que, nossa, que o pessoal realmente comercializou, comprou bastante livros. E para fechar então, finalizar a noite, nós tivemos o Teatro de Flor de Maracujá com a Caravana da Ilusão, um teatro fantástico, maravilhoso, como teve também durante o dia com o Grupo EBA. Foi assim um evento que marcou a nossa cidade, foi algo incrível, muito maravilhoso, com bastante atrações, e que eu acredito que os alunos, a comunidade escolar e a comunidade de Vila Maria gostou bastante.
23: E Graciela, no decorrer dessa semana também está acontecendo a Estação Cultural.
24: Isso, realmente. Então, aqui na Secretaria da Educação, Cultura e Lazer, juntamente com o apoio da Caravana da Ilusão, com o recurso destinado, então, da Política Nacional Aldir Blanc, de Fomento à Cultura, nós estamos, então, trabalhando essa semana de 11 até 15 de agosto com a Estação Cultural, envolvendo, então, não apenas as escolas, alunos das escolas municipais, da escola estadual, mas também as nossas entidades, o pessoal ali da AMA, que é dos artesanatos, a terceira idade, o CTG, a parte da percussão ali da banda municipal, então com atrações durante e espetáculos, coisas durante toda a semana. Por exemplo, começamos então na segunda-feira com teatros para os alunos das escolas. Ontem também nós tivemos teatro, tivemos a oficina de artesanato, então, na AMA, tivemos também na Cantina da Arte, workshop de teatros, e assim vai continuando a semana, né? Hoje, então, temos oficina de percussão na sala da banda municipal, teremos hoje à tarde também no Salão da Terceira Idade, para a terceira idade, um show de humor e de recreação, amanhã show de mágica. A sexta-feira teremos o Planetário Urânia, que vai estar aqui então na cidade fazendo apresentações sobre astronomia, então para todas, para os alunos então das escolas. Vamos ter também o projeto Vem Dançar, uma oficina relacionada a isso, oficina de técnica vocal, e terminando então no sábado do dia 15 com uma oficina de interpretação e expressão cultural, então no clube para a parte do CTG.
23: Perfeito, que essa programação, né, Graciela, que terminando no próximo sábado, sirva de incentivo e inspiração para a criançada continuar gostando da arte e da cultura depois.
24: Justamente, não só apenas os alunos, mas a gente convida também que a comunidade participe, não é apenas para as escolas e para os alunos, mas é um evento aberto para a comunidade, onde a gente quer fazer esse incentivo, que tem esse incentivo da população à cultura, às artes, à literatura, a tudo que a gente está oferecendo, né, para a população.
23: Perfeito, Graciela. Obrigado pela atenção. Ótima programação aí para vocês e um ótimo dia.
24: Muito obrigado pelo espaço, por estar falando da nossa Feira do Livre na nossa Estação Cultural.
23: Perfeito. 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
0: Ok, Guilherme, agora são 8h29. Aqui no Espaço Plural também tem diversos temas, Luiz. Até vou trazer aqui o perfil do nosso eleitorado. Nós temos eleições que acontecem no mês de outubro. Marau, que no cadastro que fechou agora no mês de maio, tem para a próxima eleição 31.705 eleitores. Sendo que o perfil do eleitorado marauense, 53% são mulheres, 47% é homem. Desse universo de eleitores, 38% são eleitores casados, 53% são solteiros, 3% são viúvos, 3% são separados e tem 3% que são divorciados. Então esse é o perfil dos eleitores. E aqui tem um dado, por exemplo, com relação ao grau de instrução. O nosso eleitorado, na sua maioria, 8.429 eleitores, isso dá 26,59%, tem ensino médio completo. Mas, porém, logo em seguida, com 23,95%, ou seja, 7.594 eleitores marauenses têm um ensino fundamental incompleto. Ou seja, não chegaram ao oitavo ou nono ano, que é agora o fundamental. 4.941 eleitores têm um ensino médio incompleto. Isso representa 15,58%. com 15,07%, ou seja, 4.479 eleitores têm o superior completo. Ensino fundamental completo são 2.882 eleitores, o que representa 9,09%. E tem ainda o ensino superior incompleto com 2.203 eleitores. Esse índice representa 6,95%. Lê e escreve são 644 eleitores. Analfabetos são 232. E tem um que não informou qual é o seu grau. Então essa é a realidade aqui do nosso município. E tem um dado curioso aqui com relação ao às faixas etárias. Eleitores com 16 anos são 116. Com 17, 169. Com 18, 314. Com 19, são 377 eleitores. Com 20 anos, 418 eleitores. Dos 21 aos 24, são 1.813 eleitores. Dos 25 aos 29, 2.710. Dos 30 aos 34, 2.875 eleitores. Dos 35 aos 39, 3.197 eleitores. Essa faixa, agora dos 40 aos 44, é o número maior de eleitores. 3.291. Dos 45 aos 49, são 3.018 eleitores. Dos 50 aos 54, 2.667. Dos 55 aos 59, 2.511. Dos 60 aos 64, 2.458. Dos 65 aos 69, 1.955. Dos 70 aos 74 anos, são 1.564 eleitores. Dos 75 aos 79, 1.120 eleitores. Dos 80 a 84, 667 eleitores. Dos 85 aos 89 anos, 315. Dos 90 aos 94 anos, tem 111 eleitores aqui em Marau. E dos 95 aos 99, nós temos aqui em Marau, deixa que a fatia aqui não está me deixando acessar, são 24 eleitores. E com 100 anos ou mais, nós temos 2 eleitores aqui em Marau. Então, esse é um perfil dos eleitores aqui do nosso município. A maioria são mulheres. A maioria tem idade entre 40 e 44 anos e a maioria tem ensino médio completo, mas logo em seguida com ensino fundamental incompleto. Então esse é um perfil do eleitor que vai fazer as escolhas agora em outubro, nas eleições, que vai escolher deputado estadual, deputado federal, 2 senadores, governador e presidente da República. Além, claro, deputado também federal. Vamos voltar na sequência, agora 8h34, já também tem aqui no programa o comentário diário do Carlito Silvestre, que já está por aqui, traz os assuntos desta manhã. Amanhã.
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2: Agora 8:42, de volta aqui na Vang com o nosso Espaço Plural nesta manhã de quarta-feira, programa que vai com você até às 10 da manhã. Hoje é dia 12 de agosto. Tem aqui só antes de ouvir também o Carlito, previsão de calor de 42 graus em pontos do Mato Grosso, Goiás, Tocantins, Pará, Maranhão e Piauí. É um veranico lá nessas regiões. Bom, Mato Grosso é centro-oeste, Goiás, centro-oeste, Tocantins é norte, Pará norte, Maranhão e Piauí é no nordeste. Então são essas três regiões do Brasil que têm temperaturas escaldantes, né? Se fala em 42 graus. 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Também é hora de conferir aqui o comentário do Carlito Silvestre nesta manhã. Carlito, com chuva e tudo, bom dia.
3: Pois olha, eu gosto de chuva e frio, né? Então tá bem do meu estilo, né? Aliás, é muito convidativo na época para a gente pescar. Agora também com frio é meio complicado, mas de qualquer maneira, nós estávamos comentando aí, Ronaldo, de que não existe mais aquela coisa do passado que tínhamos bem definido mais ou menos as estações, né? Então, você me fala que hoje estava dormindo, é claro, 6 e pouco da manhã,
2: 6:20,
3: um torrozinho de água. Agora também tá chovendo bem aqui em Marau e certamente na região. Olha, não sei, até eu gostaria de repente achar o Luigi, coincidência ou não, tem cheiro de marmelada essa história aqui. Copa do Brasil, Grenal, aqui, São Paulo entre os paulistas. Temos aqui de Minas Gerais, jogos entre eles para apurar quem vai seguir na Copa do Brasil. Temos tu me dá um cheirinho de marmelada aí. Na sede da CBF aconteceu o sorteio para as quartas de final da Copa do Brasil deste ano. E a dupla Grenal fazem 2 jogos de ida e volta na capital. Primeiro jogo é no Beira-Rio, buscando vaga então para a final. Cruzeiro e Atlético de Minas Gerais, 2 jogos em Belo Horizonte. Para São Paulo, 2 jogos, Santos e Palmeiras. E Rio de Janeiro, Vasco e Vitória da Bahia. Vamos aguardar para ver como é que vai ficar a competição da Copa do Brasil. O assunto que eu gostaria de falar hoje rapidamente é sobre um dado que nos chama muito a atenção, que é a recuperação judicial mostrando a face da crise no Brasil. O avanço das recuperações judiciais só no agronegócio gaúcho revela uma nova etapa da crise financeira acumulada depois de perdas climáticas. Embora o setor de soja concentre uma maior parte dos casos no estado, empresas que abastecem e recebem a produção já começam também a sentir os reflexos do endividamento acumulado das últimas safras. Nosso estado encerrou o primeiro semestre de 2026 com 194 CNPJs da agropecuária em recuperação judicial. Segundo dados oficiais, estamos praticamente empatados com Mato Grosso, com 196 casos na liderança nacional. O perfil em análise é referência à agricultura. Não está em análise centenas de outras empresas do Brasil buscando sustentação na recuperação judicial. Longe de divulgar mais de 250 mil empresas que se transferiram para o Paraguai, claro que umas pequenas, outras experimentando a vida por lá, oferecendo melhores oportunidades de sobrevivência e prosperidade. Para unir com isso, quando a gente fala de problemas das empresas, aqui pertinho da gente, né? A PIA suspende a produção
4: e não haverá abastecimento na produção para as lojas temporariamente. Estou falando da cooperativa de Nova Petrópolis, que suspende temporariamente a produção e ainda não se anunciou o prazo da retomada das atividades. Para lembrar que a empresa Piá apenas informa que está em negociação com a Tirol, que é uma empresa de laticínio de Santa Catarina. Tem interesse em comprar a unidade gaúcha, mas a dificuldade está para estabelecer o que é justo, né? Situação financeira da empresa é desafiadora e exige medidas fortes neste momento de crise. Só para ter uma ideia, a Piá foi fundada em 1967, enfrentando uma crise financeira nos últimos anos e estima-se uma dívida de 200 milhões. Então vamos torcer que isso aconteça, a recuperação, e se não, que alguém assuma e continue a atividade na especialidade. Então tá aí. Aliás, sobre recuperação judicial, a gente ouve muito atualmente, porque uma vez a gente dizia, e até alguns recomendam que não se faça negociações diretamente com os bancos, né? Mas que se busque a manifestação do poder judiciário. E o judiciário está atendendo, me parece bem, a recuperação, dando prazos aí, estabelecendo regras para quem deve e para quem tem a receber. Então, recuperação judicial mostrando uma face que demonstra o problema da crise que o Brasil está enfrentando no momento. Esperamos que isso passe e com o tempo a gente volte a ter um pouquinho mais de tranquilidade para poder exercer qualquer tipo de atividade. Uma boa notícia é que, de fato, vai voltar o voo Porto Alegre Passo Fundo. Eu já tive experiência um dia de Porto Alegre, Santo Ângelo, Passo Fundo. E fazia isso até com um número de passageiros, né? Que dá uma certa lucratividade. Agora, concessões de aeroportos, a concessão de aeroportos regionais deve impulsionar e também modernizar os terminais. É o caso aqui de Passo Fundo e Santo Ângelo, né? Que estão encaminhando também essa possibilidade. Não sei se é por Santo Ângelo, mas de Porto Alegre a Passo Fundo. Por que não? Porto Alegre, Passo Fundo, São Paulo, né? Que hoje a gente tem vários voos, são três voos diários que vêm de São Paulo para Passo Fundo. O aeroporto de Caxias do Sul vem recebendo melhorias com grande destaque também, que pode ser uma boa opção. E a preocupação para melhorar a situação no Rio Grande do Sul é de que o aeroporto de Santo Ângelo e de Passo Fundo vão de fato juntar terminais na mesma condição como Uruguaiana, Pelotas e Bagé. Isso é interessante para a gente se locomover com mais facilidade, tanto para negócios quanto para turismo. Então são esses os temas para o dia de hoje. E vamos aguardar então os times se preparando para este Grenal, ou dos dois Grenais. Primeiro jogo vai ser no Beira-Rio e o segundo jogo no estádio da Arena do Grêmio em Porto Alegre. Copa do Brasil é pela segunda vez que se enfrenta numa competição de nível nacional, afora o campeonato nacional, normalmente de pontos corridos. E gente de olho e preocupado com o que aconteceu na Colômbia, já passam de 250, né? Que foram mortos e também estima-se em 3.000, pouco mais de 3.000 pessoas desaparecidas, muitos deles entre os escombros, né? E ontem foi emocionante ver a retirada de uma criancinha de recém-nascida do colo da mãe, salvando então essas duas pessoas lá. E sem dúvida nenhuma preocupando a gente, nunca se viu tanto, né? Quanto agora, problemas aí nessa região com esse tema aí, trazendo enormes prejuízos e sensação de insegurança também para a população. Vamos lá com retomada da GM também, dando fôlego à arrecadação de Gravataí. Paradas da montadora recuou vendas de 18 bilhões, né? Nos cofres da empresa. E agora, com a retomada, e esperando que se restabeleça a normalidade também nessa empresa que produz aí a GM, né? Produtos da GM, General Motors do Brasil. Grande abraço, Ronaldo, a gente volta amanhã, quiçá com o assunto mais próximo, mais nosso aqui da comunidade, sempre tem assuntos importantes pra gente comentar. Um grande abraço.
2: Ok, abraço Carlito, ele volta amanhã para a FGEC Investimentos Imobiliários, há 9 anos transformando sonhos em patrimônio com um padrão incomparável. 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Vamos voltar na sequência com o nosso programa, agora faltando 5 para as 9.
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2: Nove horas mais um minuto, aqui na Vang tem o nosso Espaço Plural, a gente retoma o programa, já na sua segunda hora segue a quarta-feira de instabilidade, agora há pouco também, nuvens escuras, chuva forte, caiu aqui na área central da cidade, mas também creio que na região, né? Até pela manhã, às 7 horas, o volume de chuva foi de 30 milímetros, já é bem maior do que esse, porque continuou chovendo, né? Inclusive agora há pouco com essa pancada forte de chuva. Segunda hora tem a hora certa 9:02. 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Nós seguimos aqui com o nosso programa nesta manhã de quarta-feira, como eu disse, que é de instabilidade, que deve pelo menos persistir até amanhã. Sexta-feira deve firmar o tempo e a boa notícia, viu, Lidia, é que não vai cair a temperatura.
3: É verdade, pelo contrário, né? A tendência é que suba um pouco.
2: Suba um pouco a temperatura, então essa é a tendência aí também para os próximos dias. Vamos trazer o assunto aqui desta manhã, a gente vai, só deixa eu acessar aqui o sistema para poder também identificar o nosso convidado que já está também com a gente nesta manhã, para falarmos aqui sobre essa data do dia 12 de agosto. Hoje nós temos entre as datas que a gente também traz aqui como destaque, a gente vai falar hoje aqui no programa sobre o dia 12 de agosto, que é o dia Nacional dos Direitos Humanos. Direitos Humanos é lembrado hoje. Faz uma homenagem, inclusive, a uma mulher que foi a primeira a presidir um sindicato lá de Alagoas, mas que foi morta de forma cruel. E aí o Brasil estabeleceu hoje como Dia Nacional dos Direitos Humanos, que, aliás, esse assunto tem muita distorção de entendimentos, como se fala aqui em direitos humanos. A gente vai conversar nesta manhã, ele é mestre em direito, é advogado, a gente vai conversar e também é professor, né? O Wellington Guinoato, que está com a gente nesta manhã, para falarmos sobre esse tema, que é sempre um tema que tem muita distorção, talvez muito pensamento equivocado, professor. Seja bem-vindo aqui a Vang, bom dia.
4: Olá, bom dia Ronaldo, a todos os ouvintes da Rádio Vang, é um prazer enorme estar aqui novamente para poder contribuir e aprender com todos, e é um tema da maior relevância, né, Ronaldo? Os direitos humanos a nível internacional e nacional, a gente vai explorar que são bases, são pilares de toda a democracia, toda a república que nós temos no Brasil.
2: Para a gente colocar, né, professor, até para a gente entender um pouco da história, né, com relação a esse tema que se fala aqui em direitos humanos. Esse é o resultado pós Segunda Guerra Mundial, né? Após tudo aquilo que aconteceu na Segunda Guerra Mundial, o mundo olhou para esse assunto e criou esse mecanismo de garantia ao ser humano, né?
4: Perfeito, Ronaldo. Perfeito. Em verdade, na Revolução Francesa já havia um movimento lá no final do século XVIII, 1789, portanto, com um movimento com relação à igualdade, à fraternidade, né, à liberdade individual. Mas, de maneira definitiva, é no pós-Segunda Guerra, ali em meados de 1945, com o Tribunal de Nuremberg, que há uma visão em razão do Holocausto. Em que sentido? Olha, a gente tem que observar a dignidade da pessoa humana. Não basta dizer eu estava cumprindo ordens militares, estávamos em momento de guerra. Isso já não basta mais, né? Inclusive, a Declaração Universal de Direitos Humanos, que é o que é trazida junto com a ONU, é o documento mais traduzido do mundo na história, mais de 500 idiomas. Então, isso demonstra a relevância desta carta, dessa Declaração Universal, é uma das primeiras normas internacionais sérias para proteger a dignidade da pessoa humana e, claro, em razão da infelicidade que aconteceu na Segunda Guerra, né, o Holocausto.
2: Claro. Professor, por que nós temos ainda muito entendimento, talvez distorcido, equivocado, pensamentos divergentes com relação ao tema direitos humanos, hein?
4: No meu parecer particular, Ronaldo, eu entendo que a pauta de direitos humanos, ela foi adotada em uma agenda política. E nós temos um cenário político hoje muito polarizado. Isso não sou eu quem digo, tem inúmeras pesquisas, inúmeros estudiosos que apontam isso, e as próprias últimas 3 eleições presidenciais demonstram essa polarização, né? Sempre muito próximo, 51 a 49%, é sempre uma eleição acirrada. E isso é um pilar da democracia que acaba sendo utilizado como pauta política. E aí, no meu entender, o que acontece é que as pessoas que não são voltadas àquela agenda política, elas discordam daquela pauta. Então, direitos humanos não é algo universal, é algo deste partido, deste movimento político do qual eu não me filio. Então, eu não vou dar aso, eu não vou observar, eu não vou respeitar esta pauta, né? O que, no meu entendimento, é incorreto, né? Porque os direitos humanos, de maneira histórica, jurídica, é uma conquista do mundo, né? É uma conquista do ser humano, e por isso nem deveria ter sido tratado como emblema político, tampouco ser ignorado pelo mesmo motivo.
2: Claro. Dá pra gente explicar para a audiência aí, a sua participação aqui também tem esse cunho, de a gente poder levar informação nesse tema, né? Que tem tanta polêmica em alguns momentos.
4: Sim.
2: Qual é, professor, a primazia dos direitos humanos, hein? O que estabelece esse direito humano, hein?
4: Bom, a primazia dos direitos humanos é a condição de cidadão. Então, inclusive, há uma pauta com relação à cidadania cosmopolita, né? Nós somos cidadãos do mundo, mas por ser humano, de pronto, por ser pessoa que vive, eu tenho esses direitos que são do ser humano. Agora, me perdoe a redundância, né? O que quer dizer isso? Esta primazia, ela é voltada à condição de dignidade da pessoa, é voltada à condição de que, olha, nós não podemos oferecer menos do que isso em qualquer país do mundo. É uma segurança de que haverá uma civilidade, é uma segurança de que não haverá tortura, abuso psicológico, não será desrespeitada a dignidade da pessoa, então penas desumanas, né? Penas prisionais, desumanas, e também uma condição política, né? Porque o sufrágio universal, a possibilidade de votar e ser votado, também é uma condição universal dos direitos humanos. Então, são muitas camadas, né, Ronaldo, inclusive complexas, mas eu julgo oportuno, inclusive, que esse tema viesse à tona na educação básica, né, para que a gente pudesse levar esses debates para dentro do seio familiar, para dentro das casas, e isso poder ser levado à tona como algo a ser protegido, algo a ser mantido, algo, inclusive, que está posto e no mundo moderno não tem como isso ser excluído, né?
2: Sim. Professor, talvez a divergência tem muito sobre esse tema também, quando infelizmente ocorrem crimes hediondos, né? Crimes brutais, né? E aí o sentimento do ser humano, no primeiro momento, é da vingança, de fazer justiça até com as próprias mãos. E aí vem à tona esse assunto, mas que onde é que estão os direitos humanos com relação a isso, né? Que a vítima foi torturada, justamente passou por um momento muito difícil e aí está se protegendo, entre aspas, aqui o criminoso, né? Sempre se fala muito sobre esse assunto. Isso também tem muito a ver com aquela discussão sempre, o que que é direito, o que que é algo moral, né? Sempre tem essa discussão que é muito tênue, é muito próximo um do outro, né?
4: Sim, perfeito, Ronaldo. Muito importante esse teu apontamento, muito oportuno. E, de fato, aí, e eu compreendo e eu respeito, e muitas vezes até me filio a alguns posicionamentos nesse sentido, mas veja, há até uma incoerência nessas alegações, porque a Declaração Universal de Direitos Humanos, ou seja, o que materializa os direitos humanos a nível internacional, e é claro que estamos comemorando a nível nacional, é justamente a equidade, a dignidade da pessoa humana. Somos todos iguais perante a lei, né? E isso é muito interessante porque o que que denota um crime hediondo, né? Vamos pegar o crime hoje, que é o crime que tem a maior pena no Código Penal brasileiro, que é o feminicídio consumado, né, que é um homicídio qualificado contra a mulher em razão das condições do sexo feminino ou por violência doméstica. Veja, até mesmo a configuração de um crime hediondo utiliza os direitos humanos em prol da vítima. Em prol da vítima, porque se nós pegarmos um cenário anterior à Declaração Universal de Direitos Humanos, não existiria um crime hediondo contra negros, contra judeus. Por quê? Porque eles eram considerados inferiores. Né? Eles não tinham essa condição de dignidade. Então, para mim, há um primeiro parecer nesse sentido. E é claro, né, num segundo momento, e eu concordo, porque nós temos exemplos internacionais, outros países com suas autonomias que tratam diferente os crimes hediondos, mas no Brasil e na ampla maioria dos países das nações desenvolvidas, a pena, a prisão de crimes, ela tem o cunho, o objetivo, não quer dizer que vai se concretizar, né, o objetivo de ressocializar o cidadão. Então, é uma punição, é civilizatório, tem que se punir, mas se pune para que ele aprenda e se ressocialize, como educar um filho. Né? Eu não puno o filho para que ele sofra, eu puno para que ele aprenda a não cometer aquilo de novo. Não quer dizer que é eficaz, quer dizer que é objetivo. E é aí que entram tantos desafios que a gente precisa, deve e precisa, por necessidade mesmo, melhorar no sistema prisional, melhorar no sistema jurídico, e aí entram muitas pautas, né? Então, aí, até para não tomar muito agenda, é bem interessante, muito oportuno o seu ponto, mas eu entendo que é algo a ser debatido e não algo a ser excluído do ordenamento jurídico, até por uma questão de sistema jurídico, de globalização, né? De relacionamento com os países do mundo hoje em dia.
2: Claro, porque nesse tema, né, professor, certamente o mundo sempre está de olho nas ações de cada país com relação à forma como trata os temas internos, né? Claro que existem compromissos internacionais, embora também se estabeleça, né, a soberania nacional, a própria constituição de um país, mas no exagero, nesse sentido, também os países podem sofrer aí sanções, né?
4: Absolutamente, né? Nós temos cases como o de El Salvador, de momento que tem sido muito politizado também, né? Agora que nós estamos na iminência de iniciar o período eleitoral para a presidência da República, para o governo federal, vem se politizando questões jurídicas. Mas sobre esta tua indagação, com certeza, Ronaldo, nós temos compromissos internacionais que, se nós não cumprirmos, nós não conseguimos nos relacionar. O país é um dos maiores exportadores de commodities do mundo. Então, nós exportamos muito soja, muita carne, né? A maioria da carne hoje que é consumida nos Estados Unidos é exportada do Brasil. E para essas relações internacionais acontecerem, nós temos que cumprir tratados, inclusive a Declaração Universal de Direitos Humanos. Então, não é tão somente, vamos trazer uma pena de morte para o cidadão que cometer o crime X. Ok, pode ser discutido, mas de uma maneira jurídica. Então, temos que trazer um novo poder constituinte, uma nova constituição, temos que apoiar, então, eventualmente, algum político que traga essa pauta. Hoje não existe essa agenda, né? Então, é algo nesse sentido. Eu acredito que, se nós desvirtuarmos o procedimento, nós estamos sendo criminosos para punir o criminoso.
2: Claro. Professor, esse tema tem tanta relevância que o senhor, na sua fala agora aqui, comprovou a importância desse assunto que a gente traz no programa hoje. Porque talvez quem está lá no trabalho, seja lá na agricultura, na construção civil, que está ouvindo o programa, quem está em casa, enfim, onde estiver, pode estar pensando: o que eu tenho que ver com esse assunto? Tem tudo a ver, porque o senhor acabou de dizer, né? Nós temos aqui um dos exemplos, que são as exportações, mas tantas outras situações que envolvem o país fora daqui, que tem que observar também esses acordos, né? Então, é um assunto tão grandioso na sua abordagem, que a gente precisa discutir esse tema e que a população também saiba do que significa isso e da importância desse cuidado com os direitos humanos, né?
4: Não, perfeito. Isso é. Os direitos humanos, eles estão intrínsecos, né? Eles estão já no nosso meio social em inúmeras áreas. Aqui me vem alguns exemplos em mente. Se eu sou um empresário e eu me relaciono com outras empresas, né? Muitos padrões operacionais, muitas relações, elas são baseadas porque existem pressupostos de direitos humanos. Vamos pegar uma realidade um pouco mais objetiva para esse cenário que você nos trouxe dos nossos ouvintes. Se eu estou em casa e um vizinho liga para a brigada militar, eu ouvi gritos ali na casa do meu vizinho, do seu João, eu acho que ele está brigando com a esposa dele estava gritando. A brigada chega lá. Por qual razão, vamos pressupor que o seu João não estava fazendo nada, estava assistindo um filme num volume muito alto. Por quais razões que a brigada não pode, em questão de, se não há uma flagrante, né, se não há um flagrante ilícito, por que não pode entrar dando um pataço, dar tapa na cara, colocar arma na cara desse seu João, que é trabalhador, dizer para ele: que tu tá batendo na esposa, tu não pode fazer isso, não sei o que, eu vou te levar preso. por que que precisa do mandado, por que que ele tem direito a ligar para alguém, para um familiar, por o pressuposto de direitos humanos, né? Então, o trabalhador também pode eventualmente se colocar em muitas questões aqui, em injustiças, falando do âmbito penal, né? Mas nós temos também como falar do âmbito empresarial. Então, dignidade da pessoa humana está explicitamente lá na nossa consolidação das leis do trabalho, que foi trazida por Getúlio Vargas, né, na década de 40, é o mesmo período, 1948, né, é a Declaração Universal de Direitos Humanos, 46, 48, ali também é a CLT. Então, quando eu tenho que proteger a dignidade do trabalhador, o assédio, não ter metas abusivas, por quê? Por que que eu não posso colocar o trabalhador 15, 16 horas no serviço? Olha, implicitamente por questão de direito humano, por dignidade dessa pessoa humana, né? Então, está em muitas relações. A gente não pode minimizar os direitos humanos em prender o traficante, né? Os direitos humanos, ele está imerso na nossa sociedade há quase 100 anos. Então, isso é importante a gente destacar.
2: Pois é, mas há quase 100 anos, mas ainda de pouco conhecimento de sociedade.
4: Perdão?
2: Há quase 100 anos, né, professor, que temos os direitos humanos, mas ainda de pouco conhecimento da sociedade e da sua profundidade, que é o direito humano, né?
4: Pois é, Ronaldo, o que acontece? Os direitos humanos, eles são muitas vezes trazidos até pelos professores de educação básica, ou até pela ementa educacional do MEC, falando a nível Brasil, como algo muito abstrato, né? Digamos, no âmbito do direito, a gente poderia dizer metafísico, mas quero dizer algo muito distante, muito teórico, né? Os direitos humanos não pagam o meu aluguel, né? Mas é importante ser sabedor disso para a gente poder dizer, eu não posso ser tratado assim. Mas o porquê que tu não pode ser tratado assim? Em que momento da história o mundo todo decidiu que você não poderia mais ser tratado assim, né? E ter este fundamento enriquece a pessoa, enriquece o diálogo, enriquece a sociedade como um todo. Então, é muito oportuno esse teu apontamento, Ronaldo. Nós precisamos, de fato, levar isso para todas as pessoas, né? Tirar dessa agenda política e levar a relevância dos direitos humanos como a relevância de tantos outros temas e continuar comemorando. Esta data comemorativa é uma iniciativa já para nós podermos falar, inclusive, vocês nos concederem a possibilidade aqui de eu poder estar falando sobre isso, é uma honra imensa.
2: Professor, antes de concluir sobre esse assunto aqui, o que que o senhor entende que é oportuno de acrescentar, além de tudo que o senhor já mencionou aqui, né, de que tudo é muito amplo, não é tão raso assim, né, quando se fala nesse tema direitos humanos, mas também baseado na sua vida, no dia a dia, no direito, na vida de sala de aula, porque também é professor, o que o senhor acrescentaria sobre esse assunto, até mediante as dúvidas que surgem, as discussões que ocorrem nesse meio todo, hein?
4: Nós temos hoje os direitos humanos, na minha visão, Ronaldo, os direitos humanos, eles são a base, né, como eu disse anteriormente, eles são a estrutura para a gente falar em moradia de todos os brasileiros, né, em saúde de todos os brasileiros, em direito a uma dignidade na relação de trabalho, eu poder trabalhar e ter tempo com a minha família. Estávamos há pouco debatendo a jornada 6x1. Por quê? Por que debater a jornada 6x1? Porque a jornada que nós temos hoje talvez seja desumana. O que significa dizer que é desumano, né, materialmente? Se nós irmos puxando o fio até a essência, nós chegamos em um aspecto de debater direitos humanos. Então, eu julgo muito oportuno a compreendermos os temas, né? Não precisamos dominá-los. Assim como eu não domino como construir uma casa, como consertar o carro, não é necessário que todos dominem isso. Mas, eventualmente, que tenham um pouquinho, né? Recebam um pouco daquele sal dessa experiência, desse conhecimento, porque a gente pode, na minha opinião, deve levar isso para os nossos filhos, para os nossos irmãos, para os nossos pais e tios num churrasco de domingo, não falar direitos humanos, Declaração Universal de Direitos Humanos, mas começar a questionar, mas por quê? Mas da onde que surgiu isso? Mas quem que falou isso? Eu julgo muito oportuno isso porque muitas vezes a fonte desta água vai ser a gente falar de direitos humanos e conquistas históricas como outros movimentos, é claro.
2: Ok, professor, também mestre em direito e advogado, Wellington Guinoato, agradeço a atenção mais uma vez com a Vang por essa abordagem também sobre esse assunto oportuno, né? Conhecer justamente no Dia Nacional dos Direitos Humanos. Obrigado pela atenção mais uma vez, também desejo de uma boa quarta-feira e um ótimo trabalho.
4: Muito obrigado, Ronaldo. Uma excelente quarta-feira para todos. Mais uma vez, muito obrigado pela oportunidade.
2: Ó, quem trouxe esse assunto aqui no programa, nesse dia 12 de agosto, que nós temos entre as datas a serem recordadas hoje, o Dia Nacional dos Direitos Humanos, explicados aqui pelo professor, né, e mestre em direito que participou do nosso programa. Além do que hoje, viu, Luiz, Dia Mundial do Elefante, Dia Internacional de Nós, Juventude.
3: Ah, Dia Nacional da Juventude, Dia Nacional das Artes também.
2: É, dia, é exatamente isso, então, dia de nós jovens, né? Jovem é questão de pensamento, é de espírito, né? O corpo até envelhece, mas o espírito não envelhece.
3: É, isso, né? É verdade.
2: Não é verdade?
3: É verdade.
2: Embora tenha alguns jovens que têm o espírito bem envelhecido e alguns envelhecidos têm o espírito bem jovem.
3: O que é normal, né?
2: É o que é normal, é algo do ser humano, né? Vamos voltar já com o nosso programa 921.
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2: Nove horas e 9:28, hora certa, quem traz aqui é a Martini. 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Tem informação que chega com a Unimóvel. Guilherme de Abreu está voltando aqui no programa e traz que tema agora, Guilherme.
16: Ronaldo, para te dizer que não está fácil hoje, viu? Segue a chuva agora um pouco mais fraca, mas a exemplo, Ronaldo, a questão de um pouco mais até de 30 minutos, quando me deslocava de Vila Maria para cá, uma chuva torrencial, tá? Principalmente entre o perímetro urbano de Vila Maria e a comunidade ali de Anitta Garibaldi, um pouco depois, uma chuva muito, muito intensa. E aí, Ronaldo, quem tá pelas rodovias, atenção ao extremo. E aí tem pontos de alagamento, tá? Nada que interrompa o trânsito, porém, requerem bastante atenção até pela questão da aquaplanagem, tá? Então, até citando alguns pontos, um pouco antes de Anitta Garibaldi, tem muita água descendo, tá? Em direção à Vila Maria. Então, para quem tá vindo de Vila Maria, Amaral, tem muita água na pista, principalmente nesse lado, tá? Então, mesmo na subida ali, tem que subir devagar, tá? Porque tem risco de aquaplanagem. Aí um pouco depois, nas proximidades ali também, da entrada para o Rancho Ávila, também tem um ponto ali que acaba acumulando água, chegando em Marau, no Trevo Sul, tá? Também para quem tá vindo de Vila Maria, Amaral, tem muita água acumulada. Na própria Júlio Borella, bem na entrada ali do Conforto, tá? Tem que ter atenção porque tem muita água por ali, quem passa muito rápido também tem o risco de acoplanagem. Ou seja, teve uma chuva bem, bem intensa, Ronaldo, a questão aí de 30, 40 minutos atrás, e aí como consequência, vários pontos aí de alagamento.
2: É, repetiu o que foi verificado no começo da manhã, lá na madrugada ainda, né, Guilherme? Foi algo muito parecido, né?
16: Exato, quando cheguei na cidade estava menos, viu, mas muita chuva mesmo em Vila Maria, tá? Quando saí de lá também, em deslocamento aqui para Amaral, inclusive carros já estavam até parados ali na comunidade de Anita Garibaldi, tinha pelo menos três ali com sinal de pisca-alerta, né, acionado. Muita chuva, tava difícil até de dirigir, então deu a entender que eles estavam parados ali justamente para acalmar um pouco a chuva. Então, é cuidado, né, Ronaldo? Bastante atenção no trânsito hoje.
2: Essa parada é necessária até por uma questão de segurança, né, Guilherme? Quando há excesso de chuva, melhor é parar mesmo, achar um local seguro para parar, né? Não debaixo de árvores, especialmente, né, Guilherme? Nunca é recomendável. Mas, em alguns momentos, o melhor é realmente é parar, né?
16: Isso, pontos com segurança, né? E naquele caso ali, três carros parados por ali, certamente era por esse motivo, porque não tinha praticamente visibilidade alguma, tá? E aí muitos caminhões, carretas, sentido contrário, água na pista, né? Risco de acoplanagem. Então, muitas vezes é melhor dar uma parada e esperar a chuva parar um pouco. Diminuir pelo menos o volume.
2: Perfeito. Então, só fazer esse alerta, né? Que se eventualmente continuar chovendo e com pancadas fortes, como foi verificado agora há pouco, pessoal que tem atenção em alguns pontos que rapidamente tem aí muita água acumulada na rodovia, inclusive, né?
16: Verdade, tem que ter bastante atenção, tá? Inclusive no perímetro urbano, alguns pontos que começa a acumular bastante água, tem que ter bastante atenção e, claro, tirar o pé do acelerador sempre.
2: É isso então, Guilherme?
16: É isso, Ronaldo. A gente segue girando aí nessa manhã chuvosa de quarta-feira, né? 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É a Unimóvel, ao vivo com Guilherme de Abreu.
2: Ok, Guilherme, trouxe essa informação aqui da Unimóvel também no nosso espaço plural. Luíde, tem essa informação, uma motocicleta? Ela tinha 242 multas de trânsito. Pouca coisa, né?
3: Meu Deus.
2: 242 multas. E ela tinha um débito, tinha uma dívida de R$134.000. Essa motocicleta foi recolhida pela IPTC de Porto Alegre. Né? A IPTC, que é a empresa pública de transporte e circulação da capital, durante uma operação de fiscalização nessa terça-feira lá na Avenida João Oliveira Remião, na capital. Conforme a empresa, o veículo era conduzido por uma pessoa sem habilitação ainda. 242 multas, mais de R$134.000 em débitos e ainda o condutor não estava habilitado. Tava tudo certo, né? A ação abordou 36 motoristas ao longo do dia. Ao todo, 30 condutores receberam autuações que resultaram em 47 infrações de trânsito por agentes da IPTC. Durante a fiscalização, 13 veículos foram removidos e 4 pessoas foram flagradas dirigindo sem carteira de habilitação. Aliás, esse assunto da sem carteira de habilitação é um tema que tem chamado a atenção, né? Aqui em Marau tem seguido as abordagens da brigada, tem flagrado pessoas sem habilitação, né? Não é uma situação só nossa aqui, agora tem um exemplo da capital. Veja você que essa operação removeu 13 veículos e 4 pessoas flagradas sem habilitação. é um dos assuntos que tem aí. A IPTC, né, segundo ela, as operações buscam identificar situações irregulares e retirar de circulação veículos que descumprem as normas de trânsito. A iniciativa também tem por objetivo reduzir situações de risco nas vias e reforçar segurança viária na capital gaúcha. A empresa informou que ainda novas ações de fiscalização devem ocorrer durante as próximas semanas, de acordo com a própria IPTC, mas que flagrou essa motocicleta com 242 multas de trânsito, mais de R$134 mil em débitos, e se não bastasse, o condutor da motocicleta não tinha habilitação. Tudo isso em uma única ocorrência.
3: É, não é fácil. O condutor vai dizer que não sabia, né?
2: É. Sempre essa história, que nunca não sabia, né? Impressionante. Aí eu não sabia, né? Nunca comprei, sabe de nada, né?
3: É, comprei de um amigo meu, não sabia.
2: Não sabia, né? Sempre a mesma coisa, né? Aliás, cerca de, em outro assunto de hoje, você até falou no começo do programa do eclipse para hoje, né?
3: Isso, tem o tal do eclipse, mas não sei onde é que vai ser visto, né?
2: Pois é, cerca de 15,2 milhões de pessoas vivem na estreita faixa do planeta, onde será possível ver e acompanhar o eclipse total solar previsto para esta quarta-feira. O número cresce bastante.

0: Cleide, onde não vai ter sol, vai ficar encoberto. É na Groenlândia, Islândia, norte da Rússia, na Espanha e pequena área de Portugal.
1: Muito bem, mas isso é, aí cada...
0: É total.
1: Cada local, total, cada local com seu horário, né?
0: Isso, exatamente. É.
1: Que envolvem.
0: Já na fase parcial, onde pode ser vista, pelo menos, né? A área muito maior, mas não total, boa parte da Europa vai poder verificar isso. E locais, por exemplo, como na América do Norte, norte da Ásia, norte e oeste da África. No Brasil...
1: Já passou, já vimos antes, quando fechou o tempo aqui. E deu uma fechada.
0: No Brasil vai geral. Ficar como estamos agora aqui, pelo menos em Marau vai estar nublado e fechado, então não vai ver nada, não, porque no Brasil ver. Não está previsto.
1: É, não tem como ver.
0: É. No Brasil, o eclipse não poderá ser visto, nem mesmo parcial. Tá? Então, no Brasil, a gente não iria ver, mesmo se tivesse sol hoje aqui, não teríamos essa condição de ver. Tá? É algo que fica aí para, sim, parte da África, da Ásia, da Europa, da América do Norte. Como eu mencionei alguns países aqui, né? Nesse caso aqui, a Espanha, a Rússia, a Islândia e a Groenlândia é completamente encoberto. E aí Portugal, uma parte de Portugal é que poderia ver o eclipse total do sol hoje. No Brasil não está previsto, né? Mesmo nos locais que tem sol, tudo normal para hoje. O chamado eclipse solar marcado para esta quarta-feira, 12 de agosto. Vou voltar já com o programa, agora faltando 22 para as 10 da manhã.
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6: Nove horas e 45, agora faltando 15 para as 10 da manhã, aqui na Vang tem o espaço plural. A gente retoma o programa já no seu último bloco nesta manhã de quarta-feira. Destacando que também tem aqui entre os assuntos, Luigi. Tem uma informação bem curiosa aqui para quem é eleitor, para quem acompanha o pleito eleitoral que se aproxima. Tu se arriscaria a dizer quanto é que ganha o presidente da República, os deputados e senadores? Tu saberia dizer, hein, Luiz, qual seria o salário desses cargos no Brasil? Ou tu não tem nem ideia de quanto é que eles ganham, hein, Luiz? Então tem essa informação, né? Apesar de ser, em tese, o cargo mais importante da República, o presidente do Brasil ganha o mesmo que os 513 deputados federais, e isso é determinado por uma lei do país. O valor é de R$46.366, correspondente ao teto do funcionalismo público, ou seja, nenhum servidor público pode ganhar o salário bruto maior que esse, ou seja, R$46.346. O levantamento que a gente vai trazer agora aqui, ele não leva em conta as exceções, já que, por regra, o salário bruto das autoridades é fixado e determinado por lei. Então, como eu falei aqui, o presidente da República, o salário bruto dele é o teto do funcionalismo, R$46.346. Os deputados federais, que são 513, ganham o mesmo valor, R$46.366 por mês. E além disso também tem verbas de gabinete, cotas parlamentares, que são valores que os deputados usam no exercício da função que pertencem ao mandato e não à pessoa específica, não é salário. Senadores que são 81 têm o mesmo ganho, 46.366, e a mesma situação de verbas, como eu falei, dos próprios deputados. E, bem como também esse mesmo salário vale para os 11 ministros do Supremo Tribunal Federal e os 38 ministros de Estado também ganham esse valor. Então, o salário, viu, Luíde, é R$ 46.366 para presidente da República, deputados federais, senadores e ministros do STF e também ministros de Estado. Então, esse é o valor, né, dos salários que está previsto em lei aqui no nosso país, né? O teto máximo é esse, né? Segundo, ninguém pode ganhar mais do que esse valor no nosso país. Não chega a 50 mil por mês o salário do presidente, dos deputados e assim por diante. Então, tá aí um pouco do que representa o salário de quem vai assumir funções agora, que a gente vai empregar a partir, a gente vai empregar em outubro, né? Para assumir no ano que vem, né? Independente de quem for, a gente vai empregar com esse salário aí de R$ 46.366. 9:48.
7: Olha, com dois alertas ativos temporais, voltam ao estado. E agora você vai saber onde é o maior risco, né? São dois alertas de tempestade pelo INMET, chuva se espalhando em todo o estado, trazendo risco de chuvas que acumulam de 10 a 60 milímetros, principalmente nas Missões, no Planalto, no Centro, nos Vales e na Serra. O alerta laranja de perigo começou à meia-noite e dura até o final do dia. Já o amarelo de perigo potencial estende-se até o dia de amanhã. As temperaturas variam de 5 a 26 graus em todo o estado. Em Porto Alegre, chove ao longo do dia, mínima de 12, máxima de 15. É importante porque a nossa região aqui, ela está flertando com a área de atenção e com a área de alerta. Então tem que ficar muito atento também, porque a previsão no norte é sol e nuvens, né? Chuva passageira do dia à noite, passo fundo, temperaturas vão variando entre 11 e 17 graus. Também é a previsão do tempo aqui na cidade de Marau. Nós estamos aí flertando, como eu falei, tanto na faixa vermelha quanto amarela, de atenção para alerta no dia de hoje.
6: Tem aqui uma informação do afastamento das funções, mas o juiz Milton Livio Lemos Salles. Que coisa, Luíde.
7: Ele lançou um vídeo ontem. Ele gravou um vídeo ontem sentado num café em São Paulo, no Rio de Janeiro. Bom, esse cara chutou literalmente para todos os lados.
6: Ele foi afastado da função, né?
7: Afastado da função, mas falando em corrupção e dando nomes de corrupção dentro do. É impressionante.
6: Ele foi afastado, sabe por quê? Porque ele foi flagrado virando uma garrafa de vinho durante uma sessão virtual. Ele foi afastado por isso pela Corregedoria Geral de Justiça de Minas Gerais e pelo Conselho Nacional de Justiça. O afastamento ocorreu nessa terça-feira, dia 11. O magistrado é juiz de direito auxiliar de segundo grau e atua no quarto núcleo de justiça 4.0 Civil Família, na segunda instância do Tribunal de Justiça de Minas Gerais. Além de beber, Milton Livio acendeu um cigarro com um maçarico e fumou durante sessão. Mineiro de Belo Horizonte, Milton se formou em direito pela Milton Campos em 1989. Ingressou no Judiciário Estadual em 1998. Antes de chegar à capital mineira, ele atuou nas comarcas de Brumadinho, Araçuaí e Montes Claros. Há 17 anos, ele é titular da 4ª Vara Criminal de Belo Horizonte. De acordo com o detalhamento da folha de pagamento do Tribunal de Justiça de Minas Gerais, ele recebe salário de R$ 83.583,55, referente então a junho de 2026. E ele foi flagrado abrindo uma garrafa de vinho, ou estava, né, com a garrafa de vinho virando, tomando no bico, além também de ser flagrado acender um cigarro com maçarico e fumou durante sessão virtual, né? Então teve essa questão. Agora tu falas que ontem ele chutou o pau da barraca, né?
7: Literalmente, dando nomes aos bois, falando de corrupção, falando de, bom, enfim, tá nas redes sociais aí, é impressionante. Não sei o que vai acontecer aí, mas realmente é um conteúdo muito forte.
6: É, e ele tem aqui, inclusive, né, tem nessa matéria aqui, informação de que ele também tem contra ele, né, a própria companheira pediu medida protetiva, então ele tem uma vida um tanto turbulenta, né?
7: Ah, é? Mas ela estaria com ele ontem, pelo menos.
6: A companheira do juiz relatou à polícia ter sido ameaçada e intimidada pelo magistrado. Ela pediu medida protetiva concedida pela justiça. Foi feito esse registro em 17 de abril, né, desse ano aqui. Enfim, teve essa polêmica agora, né? O magistrado que vai ser afastado, então, pelo menos por 2 anos, né? Ou até 2 anos pode ocorrer o seu afastamento. Mas, enfim, tem essa repercussão também na esfera nacional. 9:52.
7: É, na esfera nacional também tivemos aí a questão da quebra do sigilo, da quebra da fonte do jornalista do Maranhão, que acabou denunciando, né? Contra o ministro Dino. Acabou denunciando aí algumas coisas e aí simplesmente Moraes quebrou. Ontem acompanhei os principais noticiários do país à noite e várias manifestações das centrais aí também, da questão dos jornalistas do Brasil, lamentando a decisão do Moraes da quebra da fonte, né? Mas ninguém foi investigar. Também ninguém foi investigar a denúncia dele, mas sim quebrou a fonte, mandou lá fazer busca e apreensão na fonte do jornalista do Maranhão a respeito da denúncia contra a família do ministro Dino.
6: Quebrou a primazia do jornalismo, né?
7: Totalmente.
6: Que é a preservação de fonte, né?
7: É, o que abre muito precedente, né?
6: Abre polêmica, inclusive, né? Tá. Porque tem essa primazia do jornalismo, que é a questão de garantir, né? Também a fonte, né? Mas, entretanto, teve essa ação aí. Agora, 9:53, o que tu achou da Copa do Brasil? Os sorteios com 3 clássicos, será que é para arrecadar mais?
7: Eu achei uma bela de uma marmelada. Eu vou te falar o que eu achei. Eu acho que as bets estão por trás mais uma vez do futebol. É inacreditável.
6: Porque é uma forma de arrecadar mais. Com o clássico arrecada com mais, né?
7: Absoluto.
6: É ou não é?
7: Tem denúncia de tudo que é lado. Mas, vamos lá, pelo menos garantimos um gaúcho. Falei isso no sábado aqui no programa Ponto Contra Ponto. Só tem uma forma de um gaúcho se garantir na próxima fase, é se enfrentando.
6: Na semifinal.
7: Nós estamos muito abaixo de todos que estão ali.
6: E aí tem, não é só o clássico gaúcho, tem o clássico mineiro, que é o Cruzeiro e Atlético, também tem Palmeiras e Santos, e ainda tem o Vasco que vai pegar o Vitória. Não são os clássicos que vêm aí. É, pelo menos a previsão dos jogos é 26 de agosto e 2 de setembro, né? Até se falou aqui no estado pode acontecer dia 27 o jogo, não sei. Mas seria então o primeiro jogo no Beira-Rio, né? No dia 26, no calendário da CBF, 26, mas 26 é numa quarta-feira.
7: Não, é na quinta-feira.
6: Foi 27 definido. Então.
7: 27 e 3.
6: Então
7: nas duas quintas-feiras.
6: Quintas-feiras então. E aí tem Cruzeiro e Atlético no primeiro jogo, depois tem o jogo de volta, né, que inverte. O Vasco vai jogar em casa a primeira. E o Palmeiras também joga em casa a primeira com o Santos.
7: É isso aí. Exatamente. E aí teremos as
6: semifinal. E aí os que passarem aqui, Grêmio e Inter, quem passar vai pegar Cruzeiro ou Atlético Mineiro.
7: Exatamente. Uma das semifinais.
6: É uma das semifinais. E na outra semifinal, quem passa entre Vasco e Vitória vai pegar Palmeiras ou Santos. Tu te arrisca quem passa nessas aqui?
7: Cara, não arrisca. Eu acho que a dupla Granal não se sabe, né?
6: Aqui
7: tá tudo
6: aqui
7: muito igual.
6: É uma incerteza.
7: Eu acho que passa o Palmeiras, acho que passa o Cruzeiro e acho que passa o Vasco. E a dupla Granal não tem como cravar,
6: ficaria,
7: né?
6: Um Vasco e Palmeiras na semifinal.
7: Acho.
6: E na outra, talvez Cruzeiro, Grêmio e Inter, né? Pra ter certeza aí.
7: Eu acho que passa o Cruzeiro também.
6: Se desenha aqui pra uma final, né? Se desenha aqui pra uma final do Cruzeiro e Palmeiras. Ou tu acha que é exagero?
7: Como?
6: A final da Copa do Brasil, Palmeiras e Cruzeiro.
7: É, vou te falar,
6: seria,
7: cara.
6: Seria um desenho, né?
7: Seria um desenho. O Palmeiras, eu acho que encaminha. É muito superior. Palmeiras está muito acima, muito embora está em 3 competições, né? Ponteando todas. Mas eu acho que o Palmeiras é muito diferente de todos que estão aí. Eu cravo o Palmeiras na final e também acho que o Cruzeiro tem condições pelo elenco que tem, né? Não tem apresentado um bom futebol.
6: Porém, viu, Luiz, sabe o que me chama a atenção aqui da Copa do Brasil? Por mais que tenha elenco, que tenha futebol superior, né? Não dá pra gente comparar o brasileiro com a Copa do Brasil, porque no brasileiro é uma situação de tu ter uma campanha de regularidade, ou seja, de vitórias, empates, né? A Copa do Brasil é jogo eliminatório, tu jogou mal a partida, tu se danou.
7: É, isso que...
6: Esse é o detalhe da Copa do Brasil.
7: E é o charme da Copa do Brasil.
6: E aí talvez essa lógica que a gente pode estar falando aqui, ela pode ser quebrada justamente por esse contexto. De que tu jogou mal a partida, tu tá fora.
7: Tá fora, exatamente.
6: Diferente do brasileiro, que pode ter uma partida talvez não tão boa assim, mas na outra tu recupera numa sequência de jogos, né? Na Copa do Brasil é diferente, tu deu uma tropeçada, talvez não recupere mais o tropeço, né? Então, às vezes, essa lógica é quebrada por essa situação de eliminação, né? Jogou mal, perdeu, tá fora, né? Embora tenha jogo de ida e volta, mas saiu mal na primeira, depois recuperar na segunda fica mais difícil. Então, tem esse cenário também que é diferente.
7: É, vai ser realmente confrontos interessantes. A forma como se deram não interessa, né? Que eu também vou te dizer, ficou muito. É muita.
6: Porque foi muito. Eu até diria que ficou muita coincidência.
7: Não,
6: né?
7: Eu ia falar. É muita coincidência.
6: Tendo um ou outro clássico, mas os três clássicos.
7: E você sabe qual é a maior coincidência? Você não sabe qual é a maior coincidência, não é o sorteio. É a disposição no telão antes do sorteio dos confrontos. Deu exatamente o que
6: como
7: deu no sorteio.
6: Lá?
7: Exatamente o que deu no sorteio.
6: Aí
7: é inacreditável. A disposição no telão, ali com a tabela no meio, né? Com o possível caminho
6: os cruzamentos,
7: até, né? O título. E os cruzamentos que estavam no telão deram exatamente.
6: Bateu.
7: Os cruzamentos do sorteio. Então, meu amigo, vamos lá, vamos agora. É uma, principalmente a dupla Grenal, é uma briga de cego no escuro, né?
6: É, mais ou menos assim, né? Vamos ver o que vai acontecer. Bom, vamos voltar amanhã, quinta-feira, a partir das 8 horas da manhã. Desejo que você tenha uma boa quarta-feira com chuva e tudo. A gente só reforça mais uma vez, né? Se você for pegar a estrada, é muito cuidado, né? Você que tá na rua também, muito cuidado com relação à chuva, pista molhada sempre exige cuidado redobrado. Até amanhã, Luiz.
7: Até amanhã, voltamos amanhã.
6: Tchau. Tchau. Tchau.
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19: No próximo sábado, dia 15, o Colonos Rugby Clube volta a jogar pela segunda divisão do Campeonato Brasileiro da modalidade. O jogo será em Ivoti contra o Brumers, confronto do líder contra o vice-líder da chave sul da competição. O time de Ivoti ocupa a primeira posição, enquanto o Colonos é o segundo colocado na tabela.
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0: Chegando aqui na Vangel Comunidade com 12 graus aqui em Marau, tempo chuvoso, quarta-feira tá fechada, tá chuvosa. Aqui estamos com o nosso programa nesta manhã de quarta-feira de inverno. A estação ainda é de inverno e nós começamos agora aqui o nosso Comunidade 10:03. Programa que vai com você até o meio-dia, sempre com Lojas Becker, Supermercado Crespi. 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Está no ar aqui na Vang, o nosso Comunidade, nesta manhã. E aí, Kelly Felipe, hoje dia de ser de casa de guarda-chuva, pelo menos, né? Bom dia.
1: Hoje sim, bom dia, Ronaldo, Jenny, Guilherme, a toda a equipe, um dia muito especial para você que está acompanhando. Chove lá fora, né? Mas aqui dentro tem música, tem informação, até o meio-dia.
0: Então, suba o volume do rádio, né? Acompanha aí o nosso Comunidade a partir de agora. Eu falei, né? Dia de levar guarda-chuva, porque a gente sempre acha, vou dar uma corridinha, né? Rapidinho, não é mole. Correr mole é mais do que andar devagar na chuva, né?
1: É, o que dizem.
0: Pelo menos, né? É bem fácil visualizar. Veja no para-brisa do teu veículo, quando tá andando, como a água se espalha.
1: Ah,
0: né?
1: verdade.
0: Dá pra ilustrar facilzinho, né? Como a gente se molha mais, porque a água se espalha, né?
1: Isso aí.
0: Na corrida aí, né? Bom, também vai depender da distância, né?
1: Também depende disso.
0: Mas fica sempre a dúvida, molha mais correr na chuva ou andar devagar na chuva? Fica essa dúvida sempre, né? Vamos lá, começou o nosso programa nesta manhã do dia 12, Kelly. Quem tá recordando hoje, hein?
1: Então, hoje comemora-se o Dia Nacional dos Direitos Humanos, Dia Mundial do Elefante, também Dia Internacional da Juventude, Dia Nacional das Artes e também falando em fatos históricos, Ronaldo, hoje Botafogo é fundado em 1904. Então, já faz algum tempo aí, Botafogo fundado.
0: O Botafogo tem até alguns gaúchos que apreciam e torcem pro Botafogo, né?
1: Tem.
0: Lá do Rio de Janeiro, inclusive, né? Então tem essa data. Depois a gente vai buscar aqui, Kelly, porque chamou atenção. Hoje tem essa data, o Dia Mundial do Elefante, né? Que você acabou de mencionar. O que significa essa data? Eu acessei agora aqui, né? Significa, né, que foi criada em 2012. Então é algo recente, tem 14 anos.
1: Sim.
0: Foi criada por uma cineasta, a chamada Patrícia Sims. Ela que inclusive fundou, né, uma fundação na Tailândia para conscientizar sobre a proteção dos elefantes africanos e asiáticos contra a caça ilegal e o comércio do marfim e a perda do habitat dos elefantes. Então foi uma questão, né, de proteção aos elefantes, especialmente evitando a caça, porque tem a busca do marfim, né?
1: Sim.
0: No elefante. E então é um dos assuntos, até porque o elefante também, por vezes, ele é usado para turismo, né, entretenimento. Então apoiar inclusive os cuidados com os elefantes. O Brasil, por exemplo, abriga o Santuário de Elefantes em Mato Grosso, sendo o único espaço exclusivo para resgate e reabilitação de elefantes na América Latina. Isso está então no Brasil, no Mato Grosso, tem um espaço para isso, ou seja, retira os animais, né, que talvez não estarem no local mais apropriado e vai para esse espaço do Mato Grosso, é o chamado Santuário dos Elefantes, que é o único que reabilita elefantes na América Latina.
1: É isso aí. E Ronaldo, também falando hoje em Dia Nacional das Artes, a data até é recente, a partir de um decreto de 1978, e as leis, né, em relação à profissão, buscam valorizar o artista técnico em espetáculos e diversões e mais de 100 outras funções que também podem estar inseridas no que seria considerado um trabalho artístico.
0: Falei aqui do elefante, viu, que ele, até algumas curiosidades. O elefante é um mamífero, é o maior do mamífero terrestre, né? Ele é o maior. Terrestre. Possui grande inteligência, forte laços sociais e excelente memória. Eu já vi falar aquela história, tu tem memória de elefante, né?
1: Olha aí, tem uma explicação científica para isso.
0: Tem uma explicação, né? Então, tá aí. Vamos lá, Guilherme de Abreu, tá pronto para informar, Guilherme? Tá na Unimov, por onde andas você agora, hein? Bom dia.
2: Tô me obrigando da chuva, viu, Ronaldo? Bom dia para ti, bom dia, Kelly, mais uma vez, né? Agora no nosso Comunidade. E segue, Ronaldo, não dá trégua a chuva, às vezes um pouco mais forte, às vezes um pouco mais fraca e por aí vai. É assim a nossa quarta-feira.
0: Pois é, hoje tá, pra quem tá na rua tem esse desafio, né, Guilherme?
2: Exatamente. Vocês estavam falando aí em elefantes, né, Ronaldo, até por coincidência, até dias atrás eu tava pesquisando, né, onde que tinha elefantes, né, mais próximos aqui de nós, né?
0: Uhum.
2: Eu até achava que aqui no Rio Grande do Sul teria, em algum zoológico, o último, Ronaldo, elefante que esteve aqui no Rio Grande do Sul, faleceu em 2020, tá? Então faz 6 anos. Um elefante, uma fêmea, ali no zoológico de Sapucaia do Sul.
0: Então não tem mais hoje.
2: Aqui no Rio Grande do Sul, não, desde 2020.
0: Pois é. Há 6 anos ainda não tem mais. Bom,
2: Guilherme... E assim como eu queria ver um elefante, Ronaldo, tem que ir mais longe um pouco.
0: Tem esse santuário lá no Mato Grosso que eu acabei mencionando, que é um local que reabilita elefantes, né, Guilherme? Não sei também se é permitido visitas, daqui não fica claro isso, né?
2: Não sei. É santuário, não é? Não é zoológico, né? Que é para visitação. Então talvez seja uma situação diferente.
0: Porque é reabilitação, então seja talvez não, nem para visita pode nesse sentido aí.
2: Pois é.
0: Guilherme, e aí, o que tu vai contar?
2: Quando eu vou contar, eu passei aqui pela SUMA agora há pouco, aqui na Associação dos Universitários Maranhenses. Nesse último dia 8 terminou o prazo, né, para as inscrições, né, para os universitários que vão usufruir do transporte universitário intermunicipal agora para o segundo semestre. Tem noção, Ronaldo, da porcentagem dos estudantes, enfim, esperados para fazerem o cadastro ou recadastro?
0: Aqueles que já fizeram, os que não fizeram, Guilherme, é isso?
2: É que terminou o prazo, né? Apesar de que o prazo dá para fazer até o final do ano, né? Porém, com um valor diferente, mas foi estabelecido até o dia 8, tá? Até para a organização, nesse momento inicial, eram esperados cerca de 600 a 700 para fazerem o cadastro.
0: Posso ser otimista?
2: Sabe mais ou menos quantos fizeram?
0: Posso ser otimista? 80%?
2: Errou.
0: Eu fui otimista.
2: Passou de 100%,
0: né?
2: Ronaldo.
0: Passou.
2: 727, viu? Fizeram.
0: Ah, que bacana. Bom exemplo.
2: Sabe que faz tempo que a gente não falava isso, né?
0: Nossa, baita notícia. Tanto é que eu fiquei mais cauteloso. Eu fiquei sendo otimista com 80. Agora tu fala que passou.
2: Aliás, eu nunca informei, né? Que havia passado da meta. A gente sempre informa que as porcentagens baixíssimas, né? Que o pessoal não fazia o cadastro, isso ou aquilo, né? Mas parece que de tanto falar, o pessoal correu atrás, né, Ronaldo? 727. Universitários então fizeram o cadastro agora para o segundo semestre.
0: Temos que aplaudir, né, Guilherme? Porque a gente, historicamente, a gente nunca trouxe essa informação. É uma informação positiva. Parabéns, né? Parabéns, universitários, né? Deram um baita exemplo dessa vez.
2: Se organizou.
0: Parabéns. Tem que aplaudir, né? Vamos aplaudir.
2: Exatamente.
0: A gente sempre falou muito sobre esse assunto do não compromisso, mas dessa vez aqui merece os aplausos.
2: Com certeza. Cumpriram o prazo, era até o dia 8. 727 fizeram esse cadastro ou recadastro, né? E eram esperados aí de 600 a 700, mas o número acabou superando a expectativa.
0: Bacana. Essa notícia é uma notícia que a gente tem que comemorar pelo bom exemplo, viu, Guilherme?
2: É verdade. Porém, quem quiser fazer ainda o cadastro, porque tem casos diferentes, né? Tem gente que acaba conquistando bolsa através do Enem, enfim, tem mudanças de disciplinas aí no decorrer do ano, ainda pode fazer, tá? O cadastro ou recadastro. Porém, o valor muda, tá? Antes era 120, agora é R$160, mas ainda pode fazer no decorrer do semestre também.
0: Tá bom, tá aí. Importante essa informação que tu traz aqui no começo do programa, viu, Guilherme?
2: Isso aí, notícia boa aí pra nós, pra gente começar a nossa comunidade.
0: Muito boa. Quem tá contigo na Unimóvel, hein?
2: Nós somos sempre parceiros por aqui, né? 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
0: Muito bem, Guilherme. Trouxe informação positiva. Confesso que pela primeira vez, viu, Kelly, a gente traz essa notícia, né, do que no prazo superou as expectativas, estimativas, né? Pela primeira vez. Não me recordo em outra ocasião isso, né?
1: Não. Parabéns aí também para a SUMA.
0: Vamos valorizar, né, esse trabalho aí que também ocorreu. Agora, 10h14, nós estamos com você aqui na Vang com o nosso Comunidade nesta manhã. 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Vamos voltar na sequência, né, Kelly, com as demais informações desta manhã, confirmando a hora agora 10h15. Chuva, né? E agora há pouco também com trovoadas, tem relâmpagos. É a quarta-feira de instabilidade aqui na nossa região.
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13: Olá a todos que nos acompanham na Rádio Vang. Quarta-feira de muitas nuvens, pulsos de chuva moderada a forte na madrugada. Ocorrem melhorias por conta do vento norte, que vai empurrando a chuva na direção do sul do estado, centro-sul do estado, mas a chuva pode ocorrer de forma pontual, ainda embora o sol apareça e fique abafado com 23, 24 graus. Na quinta-feira, então, essa instabilidade forma uma frente fria e desta vez o vento sul empurra a chuva de sul para norte, tempo instável, chuvoso, com 3 a 16 graus. na quinta-feira. Sexta, com períodos de céu nublado, tem 13 a 18 graus, mas o sol aparece em alguns momentos, com chance de garoa, chuvisqueiro no final da tarde. No fim de semana, os modelos indicam de novo vento norte, com alguma chance de chuva na madrugada de domingo, mas durante o dia não. Durante o dia, a previsão é de sol e calor com 28 graus. Vamos ver se esse cenário se sustenta e a gente vai revisando até lá. Da Metsul Meteorologia, Estael Cis.
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0: Agora é 10h20. Nós estamos de volta aqui na Vang com nossa comunidade nesta manhã. O que, que tu escolheu pra voltar, hein, Kelly?
1: César, Menotti, Fabiano, Cana Verde.
0: Cana Verde, né? Vamos lá com o nosso programa. Aliás, esse é um clássico da música. Sobe mais um pouquinho aí, vamos ver. É um clássico aqui com o César Menotti e Fabiano, mas a primeira versão é do Tonico Tinoco,
1: isso,
0: né?
1: Isso aí, uma regravação aqui do César Menotti e Fabiano.
0: Isso aí. Vamos trazer agora aqui o destaque para o nosso Vida Saudável, no oferecimento de Manfrão Oftalmologia, que tem consultas, exames oftalmológicos com alta tecnologia, além de cirurgia de catarata. 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
0: O programa traz aqui nesta manhã o assunto do Vida Saudável. A gente vai também abordar esse tema e especialmente fazendo uma referência. Ontem, dia 11, foi o dia do estudante, né? O estudante que tem sim as suas obrigações como estudante, por vezes tem as pressões de prova, né? Tem aquela preocupação com relação a cumprir o tempo na escola, tem os cansaços mentais e aqui envolve todas as esferas, seja na educação básica, seja no ensino superior, na graduação, no mestrado, na pós-graduação ou também no doutorado. Tudo isso exige, né, esse olhar também para a saúde mental. A gente recebe hoje aqui o psicólogo Francisco Gambirage para falarmos sobre esse assunto do olhar da psicologia, ou seja, da saúde mental, para quem dedica o tempo aos estudos, independe da faixa etária. Seja bem-vindo aqui, Francisco, bem-vindo, melhor dizendo, bom dia.
3: Bom dia, Ronaldo, e bom dia aos ouvintes também.
0: É realmente um assunto de saúde mental, essa questão que envolve, né, todo um aspecto mental para os estudos, a pressão por provas, de cumprir prazos, de estar na escola, das regras, da rotina, né, Francisco?
3: Sem dúvida, sem dúvida. Eu diria assim, que é muito importante a gente entender o princípio, né? O início da jornada escolar do estudante. Veja bem, parece simples, né? Parece assim uma coisa comum da rotina, mas tem um significado muito importante, muito relevante, se a gente for avaliar, por exemplo, o primeiro ano, né, do ensino fundamental. Ele é basicamente para aquela criança, né, um momento de despedida.
0: Uhum.
3: Né? Por quê? Porque até então, os conteúdos pré-escolares, né, o pré-1 e o pré-2, são conteúdos que, assim, trabalham na criança mais aspectos motores, digamos assim, de adaptação, né, para o primeiro ano, né, o início realmente da jornada escolar. E esse primeiro ano, Ronaldo e ouvintes, ele muda completamente a rotina da criança, né? Na verdade, assim, o que muda? É porque a criança começa a ter uma rotina,
0: uhum,
3: né? Começa a ter atividades, é o princípio, né, do cumprimento de certas obrigações, né? É o princípio de trabalhos mais específicos, mais dirigidos ao processo da alfabetização, né? Então, é um momento em que a criança realmente começa a ser desafiada, digamos assim, para o processo de aprendizagem.
0: Mas aí, tá, aqui tem um tema importante, Francisco, porque às vezes, e aqui não é apontar culpados, mas às vezes há sempre aquela ânsia das famílias que as crianças logo aprendem os números e as letras, e aí talvez que faça isso lá no pré-1, no pré-2, né?
3: Exatamente.
0: Fazendo uma pressão para essa criança.
3: Exatamente, né? Muitas
0: vezes. Que não é salutar isso, né?
3: Exatamente. Então, tem toda, acho que é a maior angústia dos pais com relação ao processo de leitura, né? Ah, porque eu vi o fulano tá lendo e o meu filho não tá lendo, né? Então, isso essa questão da maturidade da criança, ela é muito variada, digamos assim.
0: Cada um no seu tempo.
3: É, lógico, quando avançar, digamos assim, aos anos seguintes, segundo, terceiro ano, aí já é outra situação. Mas o primeiro ano é um ano que eu considero muito importante em termos socioafetivos da criança, né? Porque a criança vai começar, vai criar os primeiros amiguinhos, né? Quanta história que a gente vê, ó, é meu amigo desde o primeiro ano, né? Então, é uma mudança muito significativa, eu diria assim, é uma mudança muito, que muitas vezes a gente não tem um olhar em profundidade para essa questão, né? De como o primeiro ano é um ano muito importante para a criança em todos os sentidos.
0: Que cria traços de saúde mental futura, inclusive.
3: Com certeza, porque na verdade, assim, normalmente, né, os anos anteriores as turmas são menores, né? Então ele já vai para uma turma maior, né? O período de solicitação para que essa criança comece a manter um nível de atenção e concentração começa a aumentar gradualmente.
0: O ordenamento em sala de aula é diferente também.
3: O ordenamento em sala de aula é diferente. É, então toda a rotina, então é o primeiro, digamos assim, é a primeira exposição da criança, né, nessa célula, digamos assim, de convívio social.
0: Então, nesse sentido aqui, desde o primeiro ano, que a gente está discutindo aqui, que tu falas aqui, né, Francisco, da importância de observar para isso, observar

0: tempo, no primeiro, segundo, terceiro ano, nessa vida de estudante, cada momento é um momento diferente, né?
1: Exatamente, exatamente. Então, voltando para esses anos iniciais, né, lógico, tem essa minha visão sobre a importância do primeiro ano, mas esses anos iniciais, digamos assim, do primeiro ao quarto ano é uma normalmente, né, depende muito de escolas municipais, estaduais, enfim, mas normalmente do primeiro ao quarto ano é uma dinâmica, digamos assim, né? A partir do quinto ano já tem uma mudança, né? Já tem um número maior de professores, aumenta as disciplinas, então já é outro momento também. Então esse momento do primeiro ao quarto ano é um período assim muito importante, relacionado assim a como esse aluno vai seguir a sua jornada, relacionado à questão ao seu nível de confiança, ao seu nível de segurança, né? Em ter, digamos assim, adquirido essa base de conhecimento, né? Principalmente nas duas disciplinas que são as mais importantes nesse momento, que é português e matemática, digamos
0: claro.
1: Assim, né?
0: Essa fase, Francisco, do ensino básico também tem muita atividade em contraturno, ou seja, nossas crianças e adolescentes por vezes estão sobrecarregados. O que impacta isso na vida dessa criança e esse adolescente?
1: Ronaldo, é uma colocação bem importante, tá? Veja bem, toda essa questão das atividades complementares são fundamentais, né? Principalmente relacionada à prática de esportes, né? Uhum. É muito importante, muito saudável, só que a gente precisa, digamos assim, ter coerência com relação a isso. Por quê? Porque a criança, digamos assim, coerência em que sentido? Mais o sentido de organização de uma agenda, né? Por quê? Porque, digamos, depois que a criança pratica uma atividade esportiva de média ou longa duração, essa criança não vai mais ter energia para fazer um tema de casa, por exemplo. Não vai.
0: Cansou.
1: Não. Né? E ele precisa de energia, né? Ele precisa de energia para poder parar e fazer essa atividade. Então, como eu falei, é uma questão assim, muito simples de se organizar, né? Que essa criança, antes de iniciar uma prática, ela realiza essas atividades, digamos assim, para depois, então, realizar uma atividade complementar. Depois, quando chega em casa, tem toda aquela desaceleração, né, natural, né? Normalmente, principalmente as crianças da primeira infância, já a maioria, né, porque tem alguns que tem uma, como os pais dizem, né, tem uma bateria que nunca termina, né, mas normalmente o nível de energia deles cai, né, com o início da noite. Né? Então vai ser praticamente impossível, né, ter uma exigência para realizar uma atividade.
0: Francisco, não é que não tenha antes, mas talvez no mundo escolar de estudante, e especialmente naquela faixa etária onde começa a ter contato com as primeiras provas, né?
1: Sim.
0: Com a ansiedade do estudo, é normal que vá acontecer aquela ansiedade, o medo, o receio, como é que eu vou na prova,
1: natural,
0: né?
1: Natural.
0: Aqui se expressa muito mais, não é que não tenha antes, mas
1: natural.
0: Como estudante se expressa muito mais esse receio, né?
1: Exatamente, natural. É natural, dentro de um certo nível, digamos assim, né? Porque a gente tem relatos aí de situações um pouco mais, mas são situações isoladas, mas é natural, né? É natural e é importante, né? E aí, Ronaldo, mais uma vez aquela velha questão, né? Que a gente tá vive batendo na mesma tecla, né? A importância do suporte da família, dos pais nesse momento, né?
0: Considerar isso.
1: Nas primeiras experiências, né? Nas primeiras experiências. Então, veja só, essa questão de enfrentamento, digamos assim, muitas vezes ela não tem muito a ver com a capacidade da criança ter internalizado o conhecimento, né? Mas sim com relação a questões emocionais da criança, de segurança, digamos assim.
0: Sim, sim.
1: Né? Por isso que voltamos lá para os anos iniciais. Como é importante, né? Assim, ter atenção para as relações dessa criança, para a postura dessa criança, né? Para a qualidade de interação dessa criança, para que ela, digamos assim, para que a gente tenha informações, né, que possam auxiliar a gente também dar o suporte para essa criança quando começarem as provinhas, né?
0: Claro. E aí tem uma situação também, a gente já fala aqui dessa insegurança, essa incerteza, esse receio de fazer prova. E aí depois vem o resultado da prova, né? Muitas vezes é frustrante também isso, né?
1: Exatamente.
0: E aí também tem que saber lidar com essa frustração. E aí, novamente, entra em cena aquilo que falávamos agora, o suporte para isso, né?
1: Exatamente. Ronaldo, e aí eu queria abrir um parêntese, porque isso vale para toda. Principalmente para alunos aí até o final do ensino fundamental. Veja bem, eu gosto sempre de citar esse exemplo, tá? Quando nós, digamos assim, eu sempre pergunto, você pratica algum esporte? Sim, pratico vôlei. Ah, me explica uma coisa, quando vocês perdem um jogo contra uma equipe, como que é? Como é que vocês lidam com a derrota? Ah, a gente conversa entre a gente e tal, né? E aí, mas quando você pega uma prova e que a nota não é
0: a esperada,
1: com quem que você divide?
0: Geralmente não tem pouca gente, né?
1: Não tem com quem dividir, é. Né? Não tem com quem dividir, né? Então é bem interessante, porque na verdade assim é um preparo para a vida, né?
0: Uhum.
1: É um preparo para a vida. Então é uma questão bem interessante que sim, né? Mais uma vez, né? Acredito que a escola também tenha todo um suporte para dar nesse sentido, mas principalmente a família, né? Avaliar, né? O nível, digamos assim. Eu gosto sempre de pensar assim, ó. Primeira coisa, a gente precisa primeiro elogiar o que foi conquistado,
0: uhum.
1: Né? Para depois a gente poder olhar, né, para aquilo que falta, aquilo que falta ajustar,
0: uhum.
1: Né? Então, por exemplo, poxa, o meu filho, a minha filha tem capricho nos estudos, tem uma letra bonita, enfim, né? Só que o resultado não. Então, eu preciso fortalecer, eu preciso dar esse feedback positivo para essa criança com relação aquilo que ela conseguiu, né? Ter um nível, digamos assim, de qualidade, né? Que ela desempenha, digamos assim.
0: Olhar, né? Todo o contexto e não ficar num ponto.
1: Exatamente,
0: né?
1: Exatamente, né? Então, por exemplo, esse aluno, essa aluna, né? E cumpre com as suas atividades, faz os seus temas de casa, faz os seus estudos, enfim. Chega na prova, não tem um resultado satisfatório, peraí, mas, né?
0: Sim.
1: Vamos ter um outro olhar para
0: isso. Então, nesse caso aqui, na vida de estudante, Francisco, crianças e adolescentes, o suporte da família é primordial para uma saúde mental.
1: Com certeza, né? Eu diria assim, Ronaldo, usar uma saúde emocional.
0: Emocional.
1: Né? Uma saúde emocional.
0: Para as emoções todas.
1: É, né? Para a saúde emocional da criança, justamente porque a gente precisa entender que esse momento é um momento, digamos assim, de estruturação, de formação e de solidificação de aspectos importantes para a vida, questão de segurança e confiança.
0: Uhum, uhum.
1: Né?
0: Mas o pós-ensino básico vem aquele período da formação superior, seja com a graduação, depois vem a pós-graduação, aí já um pouco mais moldados para o mundo, né?
1: Exatamente.
0: Vem o mestrado, vem doutorado, exatamente. Mas mesmo assim sempre tem muita pressão nesse sentido aqui. Também as etapas da vida são diferentes.
1: Sim.
0: E também é necessário cuidar da sua saúde emocional, né?
1: Com certeza. Acho que, assim, passado, né, digamos assim, essa parte do ensino fundamental, vem o ensino médio, né? E as, né,
0: as incertezas.
1: As escolhas, né? As escolhas, né? As escolhas. E aí, com relação a essas escolhas, mais uma vez, né? Mais uma vez é um momento assim bastante tenso,
0: uhum.
1: Né? Bastante tenso, porque envolve assim todo um desejo daquele adolescente, né? Um desejo natural daquele adolescente em muitas vezes usar como espelho, né, a profissão dos pais, né?
0: Mas não serem obrigados a fazer isso, né?
1: Lógico, né? Mas é uma coisa natural. O desejo, né, desejo, né, de uma certa forma também realizar, né, assim, seguir a profissão do meu pai como forma de gratidão também.
0: Sucessão,
1: da minha mãe.
0: Né?
1: Exato, né? Então tem todo esse conflito, de uma certa forma, do aluno, do adolescente, né? E por parte dos pais também, porque quer queira, quer não queira, existe, digamos assim, uma projeção velada para isso, né? Não, ele escolhe o que ele quiser.
0: Mas no fundo não é bem assim.
1: Né? Ele pode escolher o que ele quiser e tal, mas sabe, aí ele fala, digamos assim, sei lá, um exemplo clássico, né? O pai ou a mãe são médicos e, eu vou fazer, digamos assim, filosofia, né? Então, tentou

0: Para estar se lidando com isso, tem muito conhecimento, né? Desde os testes vocacionais, né? Própria, assim, eu vejo que algumas escolas, né? Elas incentivam a visita, né? Uhum. Ah, eu tenho interesse em ser, sei lá, engenheiro, né? Vamos conhecer, vamos a campo, vamos ver como é que é a rotina, vamos
1: conhecer a área, né?
0: Isso, conhecer. Então, hoje a gente tem um leque, né? Maior, para que os adolescentes tenham acesso, né, a essa experiência dentro da profissão que eles almejam, para aí vir a tomada de decisão, digamos assim.
1: Para a gente concluir aqui então, Francisco, nesse contexto da vida de estudante, né, aquilo que é expressado com relação às diferentes etapas da vida sempre ser respeitada, ser considerada, nada de menosprezo quanto a isso, né?
0: Sem dúvida, sem dúvida, sem dúvida, Ronaldo. Um ponto muito importante, né? Muito importante, que a gente precisa dar muita atenção. São eventos, são momentos muito simples, não requerem muito, digamos assim, empenho, apenas atenção, né? Atenção e um olhar claro, né? Para cada momento, né? Em que a criança, depois o adolescente, depois, né? O adulto na sua escolha profissional também, né? Necessita nesse claro. Momento, né?
1: É um assunto amplo. A gente trouxe linhas gerais aqui, né? Com medo também do seu conhecimento. Sim. Certamente podemos falar muito mais sobre esse assunto,
0: com
1: né?
0: Com certeza.
1: Mas foi oportuno recebê-lo aqui nesta manhã, também para repassar essas informações, observar essas etapas da vida, né? Cada um no seu tempo, né?
0: Exatamente.
1: Isso é importante, mas com o devido suporte que o senhor até mencionou aqui. Francisco, obrigado pela vinda aqui mais uma vez e um ótimo dia.
0: Ronaldo, muito obrigado. Gostaria de dizer que sempre que a agenda permite, é um prazer, né, estar aqui, e é uma forma também de eu levar a minha contribuição social.
1: Perfeito. Esse é o psicólogo Francisco Gambirage, que trouxe esse assunto aqui ontem, dia do estudante, que trouxe, né, esse olhar também para a saúde emocional dos nossos estudantes, como destacou bem o Francisco aqui. 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
1: A hora certa agora, faltando 20 para as 11. 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
2: Uma ótima quarta, tá no ar o nosso quadro Patrulha do Consumidor. Hoje é Dia Nacional das Artes e Dia Internacional da Juventude. Se você precisar pagar uma conta direto no caixa de uma agência bancária e esse serviço for negado, saiba que a instituição tem obrigações com você. O banco é obrigado a informar claramente quais são as outras opções disponíveis, seja o caixa eletrônico, o internet banking ou correspondentes, como as lotéricas. O cidadão merece respeito e atendimento eficiente em qualquer situação, sem ser deixado de lado ou sem orientações claras. Mantenha-se bem informado no seu dia a dia e continue curtindo a nossa rádio. Patrulha do Consumidor fica por aqui. Até mais.
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1: Agora faltando 15 para as 11, Kelly, como é que faz aí o back vocal?
2: Tchau, tchau, tchau.
1: Bem igual, Kelly. Sobe o som, vai lá.

0: Seguindo com o nosso programa aqui na Vang também, eu fui perguntar isso pra quem sabe cantar, né? Que ele, se fosse, eu ficava mais feio, né?
1: Não, mas essa eu não sabia.
0: É, mas tu tem técnica vocal, né? Tu cantas, né? Então eu fui perguntar pra pessoa que não era mais recomendada, porque conhece do assunto, né? Queria ver se não seria legal, mas saiu perfeito, viu, Kelly?
1: Mais ou menos.
0: É, saiu bem, menos. Saiu bem.
1: Grande Amadão.
0: É, o Guilherme tá pronto?
1: Não, ainda tá, não.
0: Ainda não. Daqui a pouco ele participa no programa Amado Batista com a Princesa, né?
1: Princesa.
0: Pra retomar aqui o nosso programa. E a chuva não para, né, Kelly? Meu Deus do céu, ela é contínua, né?
1: É, deve seguir hoje durante o dia, tempo fechado.
0: É. O nosso programa aqui vai seguindo aqui na Vanguel Comunidade, também destacando os principais assuntos. O que está repercutindo nesta manhã? A gente traz pra você pra manter atualizado entre os temas, viu? Que ele tem hoje, tem aqui uma informação que começa hoje no centro-oeste, no norte e nordeste, temperaturas que podem chegar a 42 graus, né? Nós temos 12 aqui em Marau, né? Mas no nordeste, também no norte e ainda no centro-oeste, temperaturas que podem chegar a 42 graus nos próximos dias, inclusive.
1: É impressionante. E uma outra informação, Ronaldo, é em relação ao WhatsApp, né? Deixará de funcionar em celulares com Android 5. Então, o aplicativo, ele passará a exigir Android 6 a partir de setembro. Então, o WhatsApp deixará de funcionar a partir do dia 8 de setembro em celulares que utilizam Android 5.0 ou 5.1. No iPhone, a exigência mínima passará de iOS 15.1 para iOS 15.5 a partir do dia 30 de novembro. Então, atenção que vai ter essas mudanças aí no seu aparelho em relação ao aplicativo WhatsApp.
0: Então, vai exigir troca de telefones para muitos, né?
1: Isso aí, ou atualização.
0: Ou
1: aí
0: atualização, se suportar o aparelho, né?
1: Se o aparelho suportar, permanece.
0: Então, tem essa questão aí de que não tendo essa configuração, automaticamente o WhatsApp não vai operar, né?
1: Isso mesmo.
0: Então tem que ficar atento a isso.
1: E ainda trazendo aqui os destaques do nosso portal, Vang FM, aumento das contas de energia gera reclamações e mobiliza o PROCON de Marau. Tribunal do Júri condena réu a 32 anos de prisão por feminicídio de jovem aqui no município. O julgamento ocorreu na sede da OAB nesta terça-feira. 4 pessoas são presas por tráfico de drogas em Passo Fundo. Ações foram desencadeadas em apoio à Polícia Civil da cidade de Tubarão, Santa Catarina, e ainda Construimóveis 2026 reúne diferentes segmentos da construção e amplia alcance regional. Essa feira será realizada de 22 a 30 de agosto no Salão de Eventos do Bourbon Passo Fundo.
0: É importante colocar, até tu falou, né, que ele dá, até para retomar esse assunto dos celulares, né, para verificar a atualização. É sempre bom acessar lá, buscar em configurações do aparelho, tem um ícone, tem alguns que deixam automaticamente, quando tem a configuração nova, ela vai informar, vai notificar para te atualizar, né? Mas eventualmente, se você não faz isso, procura lá nas configurações, atualização de software, né? E aí você vai poder atualizar ele por lá. Se o aparelho der condição, ele vai atualizar, senão aí vai ficar difícil, né? Mas é importante colocar de que tem essa mudança aí que você falou, principalmente para uso do WhatsApp, né? Se eventualmente ele parar de funcionar nos próximos dias, tem a ver com essa questão da atualização aí, né?
1: Isso aí, até tem alguns aparelhos antigos aqui que eles citam que podem ser afetados, entre eles Google Nexus 4, Nexus 7, 2012, Nexus 10, Motorola Moto G primeira geração, Moto G 4G, Moto X primeira geração, Samsung Galaxy S4 e variantes, também Sony Z1 Compact, LG G2 e G2 Mini, entre outros aqui também, além de algumas versões do iPhone.
0: É, então tem essa situação aí que vem pela frente com relação também a esse tema. Agora faltando 10 para as 11, além disso também tem outros assuntos, né, que a gente vai destacando aqui nesta manhã. O que chamou a atenção é que o número de eleitores de 16, 17 anos cai aqui no estado em 30% em comparação com o pleito passado. Em 2022, que foi a eleição geral, né, nós tivemos um número maior de jovens, né, que estavam aptos ou pelo menos dispostos a participar das eleições. Nesse ano aqui tem uma queda e ela é de 30% em comparação com 2022, que tinha naquela ocasião 80.044 novos eleitores. Nessa aqui, o número ficou em 57.702, então 30% a menos em comparação com 2022. É um dos temas também que tem repercussão nesta manhã.
1: E aí, trazendo também assunto de Passo Fundo, de segurança pública, agentes da 2ª DP, coordenados pela delegada Carolina Goulart, prenderam nessa manhã 4 pessoas, 3 delas em cumprimento de mandado de prisão preventiva e uma delas em flagrante pelo crime de tráfico de drogas. A ação contou com o apoio de agentes da DRACO e também da 1ª Delegacia de Polícia, e as ações foram desencadeadas em apoio à Polícia Civil de Tubarão, Santa Catarina, e resultaram ainda na apreensão de um veículo de luxo e significativa quantia, né, em dinheiro. E aí, segundo se manifestou também a delegada Carolina, o êxito das apreensões e prisões se deu em virtude da integração a nível nacional, né, existente entre a equipe de investigação de estelionato da 2ª DP e também diligências, né, aí pelo Brasil por parte da Polícia Civil. Então, parabéns aí pela atuação.
0: Ok, agora faltando 9 para as 11, destacando aqui o nosso quadro Valores da Vida, que tem o oferecimento de Servini Tele Entulho, descarte seus resíduos de forma legal e evite multas, agora também com caminhão MUC, prancha para máquinas pesadas, agilidade e segurança com a Servini. 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Destacando hoje aqui o nosso quadro, que traz aqui o tema chamado Dando a Volta por Cima. Havia tristeza nos olhos da nossa personagem aqui, chamada Eva. Ela adentrou na casa da amiga, chorou, sentada na cozinha. Entre um gole de chá e lágrimas, contou que o seu filho Davi havia telefonado naquela manhã. Era a véspera de um ano novo. Eva e o marido estavam programados, como todos os anos, para visitar, no dia 10 de janeiro, o filho e a nora. Mas o telefonema fora para pedir justamente que eles não fossem. Davi e a esposa diziam precisar descansar, se recuperar do período de festas, e pediam para não serem visitados, porque precisavam respirar. Eva estava inconformada. Que história era aquela de que precisavam se recuperar para receber pai e mãe? Respirar? Isso queria dizer que ela e o marido eram um estorvo, um incômodo, quando estariam visitando o filho? E o que aborrecia ainda mais era pensar no seu marido se desligar o telefone e fora para seu quarto sem dizer uma palavra. Estava arrasado. A amiga a ouviu, serviu mais um chá e lhe aconselhou: amanhã, quando você telefonar para ele, diga que você ficou decepcionada e triste. Eva se espantou. Quem disse que eu vou ligar? Ele, se quiser, que telefone, sabe o nosso número, eu não vou ligar. Havia doçura na voz da amiga, também ponderações e carinho quando voltou a aconselhar: Eva, você não vai deixar de amar o seu filho porque ele te magoou, você é mãe. E além do que, pense que nenhuma de nós está ficando mais jovem. Não percebe como o tempo escorrega em nossas mãos? Que importa de quem é a vez de ou dever de telefonar? Se fôssemos viver 400 anos, bom, talvez pudéssemos nos dar o luxo de esperar que o outro ligasse. Mas do jeito que estão as coisas, não é bem assim. Eva foi se acalmando e por fim concordou de que o melhor era dar a volta por cima. Além do que, finalizou: eu não suportaria não falar com Davi no ano novo. E um grande abraço selou mais uma vez uma amizade de duas almas. Seria muito saudável se, ante crises familiares, pudéssemos colocar ou contar com pessoas assim, amigas, pessoas que recordassem que a vida é breve e tudo passa. passa alegria, mas também passam as tristezas. Seria bom ter amigos que nos lembrem que a vida é muito curta para desperdiçar com mágoas e picuinhas. Hoje se está aqui, amanhã podemos nos não estarmos mais aqui. E o que fica? O vazio da ausência, um grande remorso que vai corroer e vai destruir. Por que não pedir desculpas? Por que não perdoar? Por quê? Não percamos horas de ser feliz porque alguém foi infeliz em uma frase, ou indelicado em suas expressões, ou até ingrato ou mal. Sejamos sempre aqueles que perdoam, acolhem, abraçam. Com essa atitude, com certeza quebraremos resistências, criaremos climas de harmonia e seremos felizes. Porque ser feliz é ter consciência de que não devemos causa de distanciamento familiar e nem colocamos nuvens escuras nas relações. Ser feliz é viver cada dia, todos os dias semeando afeições, entendimento e estreitando laços, por mais que as mágoas sejam mágoas que nos machucaram. 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A gente já retoma o programa, agora faltando 2 para as 11, e a temperatura aqui em Marau, ela permanece, aliás, permanece não, subiu um pouquinho, agora de 13 graus. Quem permanece por aqui, Kelly? E agora com força.
1: É a chuva.
0: É a chuva, né? E olha que pancada, hein? Pega o guarda-chuva, porque essa é pra se molhar bastante. Vamos voltar já.
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11: Oi, oi, oi, meus queridos, tudo bem? É quarta-feira, dia 12. Hoje é Dia Nacional das Artes e também o Dia Internacional da Juventude. Vamos à dica de hoje do Sinal Verde. 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

0: Agora 11:04 de volta aqui na Vang com o som do ABBA, é isso, né, Kelly?
1: Isso aí. É, pra... 1974.
0: É, logo ali, né?
1: Logo ali.
0: 52 anos atrás só. Bem recente.
1: Muito.
0: Na história. Não tem nem um século ainda.
1: Sei que essa o Lancaster gosta, viu?
0: É, possivelmente ele gosta de ABBA também. Ele já vai contar aqui, né? Queria destacar que a gente está retomando aqui o nosso programa na segunda hora, com 13 graus aqui em Marau, para Belestar Conte Hotel, Hospital Cristo Redentor, com a Clínica de Ortopedia Ionte Marau, Supermercado Binda, também tem doutora Laura Rosso, que é otorrinolaringologista, restaurante Sense. Depois a gente vai contar aqui o cardápio que tem feito água na boca de quem tá no trânsito, viu? Uhum. Me contaram agora, né? Que tá no trânsito e a gente fala aqui do cardápio lá do Sense, o pessoal fica com água na boca nesse horário,
1: dá
0: viu?
1: Fome, dá fome,
0: né? É, dá fome. 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Lancaster, tivemos ontem aqui, né, justamente nesse horário aqui, o sorteio para os confrontos da Copa do Brasil. Grêmio e Inter se deram bem, né, porque pegaram times fracos, né, Lancaster? Bom dia.
2: Muito bom dia, Ronaldo, bom dia, Kelly, bom dia, ouvintes da Bang. Imagina se tem ABBA se eu não tô ligado.
0: Ah.
2: Muito ligado, adoro a
0: maravilha.
2: E olha, e é interessante porque a minha neta, uns tempos atrás, eu tava no carro e tocou uma ABBA, ela disse, vô, dava o número, ué, tu gosta do ABBA? Vô, eu adoro as músicas do ABBA.
0: Veja só.
2: 18 anos ela tem, né? Eu com 70 e poucos adoro, então, tá passando, né? A juventude também gosta do ABBA, né?
0: Gosta sim, com certeza.
2: Que Ronaldo.
0: Oi, Lencastro.
2: Diga.
0: De fato, o Grêmio e o Inter tiveram sorte na Copa do Brasil ontem, pegaram times fracos, né?
2: Pois é, rapaz, o meme que tá por aí nas redes sociais é esse, eu até ouvi, a dupla Grenal foi bem no sorteio, que coisa boa, os gremistas colorados ficaram faceiro, ué, mas como faceiro? Eu, por exemplo, não queria Grenal. Não, mas ao menos os dois pegaram adversários fracos. Puxa vida, olha onde é que nós estamos enfiados. Ronaldo, tu sabe que hoje a questão das redes sociais, a questão do IA, a questão de você ter uma credibilidade ou não daquilo que as redes sociais postam. Tem que checar, tem que olhar. Mas também está circulando muito, e eu te convido a ver, porque acho que você de repente não tenha visto, já começaram em vários pontos de cronistas, de pessoas identificadas, a questionar a lisura do sorteio realizado ontem da Copa do Brasil. Por que isso? E aí eles colocam a filmagem do globo, onde tem todas as bolinhas dentro, né? Devia ter 8 bolinhas, né? E aí uma moça lá vai e mexe nas bolinhas, fica mexendo, e em duas ou três oportunidades, porque aí foi o que eu tive a oportunidade de ver, ela mexe e a bolinha que tá no centro, ela não mexe. Ela fica lá parada e todas as outras mexem. E adivinha qual é a bolinha que ela vai pegar? A do centro, a que está no meio, a que não foi movimentada. Claro que eu não acredito nisso, evidente que eu não acredito. Que tem uma bolinha mais fria, uma mais quente, uma não sei o quê, outra. Não acredito nisso. Eu acredito, dá tempo, porque eu não posso, né? Acreditar que um sorteio dessa magnitude, da definição da Copa do Brasil, possa ser manipulado. Mas olha os dados. Ontem a gente falava aqui que 14% apenas de probabilidade para dar um Grenal. 14%. Deu Grenal. 0,40 e alguma coisa. Olha os números que eles trazem pra gente, para deixar a gente mais encucada ainda. 0,40% dava probabilidade de dar o que deu. O que é isso? O clássico gaúcho, o clássico mineiro, Cruzeiro e Atlético Mineiro, e o clássico paulista, Palmeiras e Santos, que eram os três clássicos possíveis. E deu os três clássicos possíveis. E depois o outro jogo que sobrava, que não é clássico, é Vasco do Rio de Janeiro e Vitória da Bahia. Então, veja como eles conseguem fazer com que as pessoas ao menos fiquem pensando, não, mas 0,40% e poucos% para dar 3 clássico e deu. Mas existe a possibilidade. Se fosse 0%, dava. Que chama a atenção, evidentemente que chama a atenção. Evidentemente que chama a atenção. Mas eu volto a repetir. Não acredito, acredito em lisura. Acho que foi a coincidência de dar os 3 clássicos, né? Coincidência de dar os 3 clássicos e vamos lá. Vamos para os clássicos. Eu não gostei. Tinha dito ontem que não gosto de Grenal. O Internacional já, e aí aparecem outros números, já disputou 4 ou 5 Grenais que decidiam vagas para seguir adiante ou na Copa do Brasil, ou na Sul-Americana, ou na Libertadores. O Internacional sempre venceu as 5. Mas é um jogo parelho. Mais do que nunca, é um jogo muito parelho. Eu sempre dizia aqui nos clássicos Grenais que não tem favorito. Quando um estava melhor, já perdia para o outro, o outro estava pior, ganhava do que estava melhor. Isso acontece em clássico, não é apenas em Grenal. O que nivela agora é que os dois estão mais ou menos parecidos, e o pior, parecidos numa prateleira baixa. Ou seja, não estão os dois bem, pelo contrário, estão os dois mal. Estão os dois mal, né? Poderá decidir alguma coisa até no Grenal do Campeonato Brasileiro, nada a ver com isso, alguém que possa fugir definitivamente do rebaixamento. Mas por enquanto, antes da Copa do Brasil, o Grêmio tem 2 jogos fora de casa do Campeonato Brasileiro, antes do Grenal, e o Internacional tem 2 jogos em casa antes do Grenal. Depois vem o Grenal. E aí no meio do Grenal tem mais um jogo do Campeonato Brasileiro e depois o Grenal dá a decisão, não só o Grenal, como os outros jogos que eu citei aqui. Vou deixar muito claro a minha posição, quem que eu acho que vai ser campeão. A Copa do Brasil e as Copas, todas elas, Sul-Americana, Copa Libertadores da América, elas dão a oportunidade, porque se trata de jogo de mata-mata, dão oportunidade para que time piores, para que time inferiores a alguns que tem, possam vencer, justamente por causa do mata-mata. É por isso que eu sempre falo, tem o Juventude que foi campeão do Brasil, tem o Paulista, tem o Criciúma, tem vários times que eram menores e que conseguiram ser campeão da Copa do Brasil. Quem duvida que o Vitória da Vida, que nunca foi campeão, pode ser campeão da Copa do Brasil? Pode. Tem a oportunidade para ser isso. Mas, eu tenho que, como comentarista, definir aquilo que eu acho que vai acontecer. Até pode acontecer. Os melhores times podem chegar à final, que é um jogo só, que são Palmeiras, de um lado da chave, e Cruzeiro, no outro lado da chave. Eles não se encontram antes. Há possibilidade, sim, de Palmeiras e Cruzeiro decidirem a Copa do Brasil. Como também tem a possibilidade de Atlético Mineiro e Vitória decidirem a Copa do Brasil. É isso que o pessoal tanto gosta das Copas do tal do mata-mata. Eu continuo preferindo campeonato de pontos corridos. É mais emocionante esse do mata-mata? Claro que é. Mas o mais justo ganha o melhor quando é campeonato de pontos corridos, que nem o Campeonato Brasileiro. Ou ganha Palmeiras, ou ganha Flamengo, ou ganha, quem sabe lá, Cruzeiro. Mas não foge, esses times pequenos que estão na zona para baixo não têm grandes condições de ganhar um campeonato brasileiro. Era isso, Ronaldo. Muito bom dia, voltamos amanhã.
0: Até amanhã, Lencaster, com o comentário esportivo que traz sempre aqui no programa. 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Agora é 11:14, que é o nosso programa que está no ar aqui na Vang, é o Comunidade no oferecimento de Ezon Shopping, que tem preço todo dia, preço baixo para você aproveitar. 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
0: Agora 11:17, para conserve condomínios e serviços que tem vaga para auxiliar de limpeza, com informação no 991795546, traz também o destaque para a agenda, os eventos programados para hoje, mas também para os demais dias.
1: Então, no próximo sábado, dia 15 de agosto, tem programado o Baile da Saudade em Marau, vai ser no Salão Nobre do Grêmio Esportivo Liberdade, e o Baile da Saudade, que tem aí o apoio também da Rádio Vang FM, Ronaldo.
0: 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Também destacando ainda nesse bloco, agora 11:17, a gente traz aqui as informações sobre o mercado econômico. Tem nesse momento o mercado econômico com o dólar negociado a 5,16, com alta de 0,16%. O euro é 5,97, com alta de 0,23%. E ainda tem a Ibovespa operando em queda de 0,27%. São indicadores econômicos que a gente também destaca aqui no nosso Comunidade nesta manhã. 11:18, a gente já retoma na sequência o programa, que vai com você até o meio-dia, tempo com instabilidade. A temperatura aqui em Marau agora é de 13 graus.
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0: Agora 11 horas e 25 de volta aqui com o nosso programa, que vai com você até o meio-dia. Passa rápido amanhã, né, Kelly? Meu Deus do céu, né?
1: Amanhã
0: voou. Não sei não, mas eu acho que o meu inimigo aqui, chamado relógio pela manhã, ele passa muito rápido, né?
1: É pra todo mundo.
0: É, meu Deus do céu. A gente começa aqui pela manhã bem cedinho e já é 11h26 agora. Nós seguimos aqui com o nosso programa, que vai com você até o meio-dia. 13 graus é a temperatura aqui na área central da cidade. Quem talvez queira que passe o tempo rápido, mas também não tão rápido, porque tem ainda ajustes finais, é o pessoal que está organizando o evento, né? O chamado Baile da Saudade, que vai acontecer agora no próximo sábado aqui. Maranhão está recebendo aqui o Ildomar Marudim, o Luiz Viapiana e também o Rock Jesus Santos, que representam toda essa comissão que organiza, né? Esse baile que tem tradição. É o 37º, né? Que vai acontecer aqui em Marau. É no próximo sábado. Estão aqui também para contar desses preparativos finais. Seja bem-vindo aqui, Rock. Bom dia.
2: Bom dia, Ronaldo. Bom dia, ouvintes da Van. Então, estamos aí para mais um desafio, né? Então, já está quase na fase final. Nosso baile, nosso tradicional baile da saudade, né? Famoso baile da saudade, porque 37ª edição, e eu lembro ainda da primeira edição, viu? Então é uma coisa que participamos de muitos bailes da saudade, e agora estamos aí com essa incumbência, né? De juntamente com toda essa equipe toda, né? Na parte da organização. Então, mais uma edição aí.
0: É. Vamos saudar aqui o Ildomar Marudim, seja bem-vindo aqui, Ildomar, bom dia.
3: Bom dia, Ronaldo, bom dia, Rádio Ouvintes. É uma satisfação estar aqui para divulgar o Baile da Saudade, que é promovido pela SEAMA, o Rotary, Lions Club, a Loja Fraternidade Marauense, o GEL e a Associação Comercial e Industrial de Serviços de Marau.
0: Ou seja, as seis entidades que se uniram para a mesma causa, né?
3: É, que nós promovemos o baile, que o lucro total é distribuído para as entidades. As entidades que nós selecionamos nesse ano é a PAI, a BESPA, AMES e o CONCERPO, para repor câmeras, que nós estamos defasados nas câmeras de monitoramento.
0: Ah, perfeito. Seja bem-vindo aqui, Luiz, bom dia.
4: Bom dia, Ronaldo, bom dia, ouvintes. Como o Ildomar falou, lógico que são seis entidades que estão promovendo, né? E nós estamos batalhando, colocando ingressos para a grande festa no Salão do GEL. E temos, além dessas entidades, o patrocínio de diversas entidades, mais de 40 aí, para melhorar o nosso lucro objetivo, que é angariar fundos para essas quatro entidades, claro, que o Ildomar colocou.
0: Eu quero perguntar para vocês, hoje é quarta-feira, como é que está o andamento dos preparativos? Ainda tem ingresso? Como é que está ainda?
4: Nós, assim, estávamos, a gente trabalhou bastante em cima disso, né? E a gente conseguiu, então, colocar um bom número de ingressos. Eu acho que com o auxílio de todo o grupo que está empenhado nessa promoção, né? Além dos patrocinadores, as entidades, a gente conseguiu colocar um bom número. Ainda temos ingresso e algumas mesas, então, se alguém ainda deseja adquirir o ingresso, pode nos procurar, que ainda temos ingresso, sim. Mas o baile está garantido, graças a Deus, vai ser um bom baile.
0: Com jantar e com muita música.
4: É, o jantar, então, com jantar e uma música. A música, esse ano nós tivemos, então, uma inovação. Nós pegamos como Marau está bem servido com as nossas bandas aqui do nosso município. Então, essa vez, então, vamos ter a banda La Constância, juntamente com o Douglas e o Wilson, que também vão fazer parte, então, do repertório desse baile. Então, quer dizer que a banda é muito boa, juntamente, então, com o Douglas e o Wilson. A comida, então, acho que é interessante nós salientar que nós tivemos uma troca esse ano, né? O Ildomar pode nos colocar aí, então, direitinho sobre a alimentação.
0: Como é que vai ser o Ildomar Alimentação?
3: O restaurante que vai fornecer alimentação vai ser da Mônica, do Keio. A Mônica, nós trocamos. Enfim, como era sempre o outro restaurante, a gente alterou esse ano, alteramos a música e alteramos o restaurante. E eu acredito que vai ser a contento de todos, porque o buffet foi organizado com muito carinho.
0: Claro. Bom, com relação à programação, Luiz, vai ser no gel, isso sim. A partir de que horas vai ser, hein?
1: A partir das 20h30, a gente já, mas antes, seria interessante o pessoal ir chegando antes também, para ir se acomodando nas mesas, né? A nossa grande dificuldade é colocar na mesa o pessoal que tenha relacionamento e tal, um quer sentar com o amigo e tal, então a gente cria um pouquinho de dificuldade, mas não é por causa disso. Aproveitando também, quanto ao traje, né?
0: Ah, perfeito.
1: Passeio e tal. O valor do ingresso também, o 450 ao casal, mas pode ser individual, 50%, seria por 225 o individual.
0: Claro. Importante, traje e passeio.
1: Traje e passeio.
0: Para participar do evento, né?
4: Isso aí. É importante que todo mundo se sinta à vontade, vá lá, ele é um baile para todo mundo se sentir muito à vontade e simplesmente curtir e ter uma boa amizade, né? Então fazer amizades, eu acho que é isso que importa, né?
0: E vai dar saudade, vai ter muito também aquelas boas do passado, mas também as atuais, né? Ou seja, o baile da saudade também é para matar a saudade de muita coisa, né?
4: Com esse grupo musical pode ficar certo que o repertório vai ser muito bem elaborado, né? Então eles já são experientes nessa parte do baile das saudades e com certeza vai ser uma noite muito gostosa, muito animada e para marcar a história mais uma vez, né? Como sempre o baile da saudade foi um baile que sempre marcou a história, vai marcar também desta vez, né?
0: Para quem deseja participar, como é que faz para adquirir o ingresso, o convite?
3: O ingresso está à disposição em todas essas entidades que nós citamos. E se não, tem o telefone aí, os telefones nossos que está à disposição. O contato pode ser com todas as entidades. Todas têm e as também, as beneficiadas aqui também têm. Tem ingresso. Então, o ingresso não é o problema. Pode eu procurar com nós.
0: Claro, então pode procurar, sim, Luiz.
1: E também porque nós temos o patrocínio, né? A mídia está sempre divulgando, então não tem porquê. Todo mundo acho que sabe que nós temos esse baile e os ingressos estão à disposição.
0: Você até disseram aqui no começo, né, de que a função desse baile, ela tem somente arrecadar fundos para auxiliar as nossas entidades. Já são 37 edições, né? Se a gente for olhar para esse passado, o quanto colaborou com as entidades, elas também têm esse testemunho do quanto foi importante esse baile. Então, ir no baile, sim, tem toda essa questão da música, a questão do cardápio, da gastronomia, mas tem esse cunho social de auxiliar as entidades, né? Tem essa razão de estar lá, inclusive, né?
4: E eu acho que todas, para todas as entidades, então, existe a preocupação com um bom baile, mas também a pessoa deve estar consciente que além de estar indo lá aproveitar o baile, ela está auxiliando essas entidades, né? Então, de uma forma indireta, ela está auxiliando. E para as entidades, esse valor, eu acho que é muito importante, porque tudo que vem a somar vai auxiliar, então, na administração. Que hoje todas elas têm as suas dificuldades, né? Então, quem mais, quem menos, mas sempre esses valores são bem-vindos, né? O Ronaldo, posso dizer que você faz parte de duas, três entidades aí e sabe quanto é importante pra gente quando vem esses valores.
0: É, recurso chamado recurso livre, né? Que é o desafio das entidades, né? Então, essa função também é importante, né? Sim, Luiz.
1: Eu ia só colocar da Bessa, que você conhece muito.
0: Conheço. Agora conheço outras também agora,
4: claro,
0: né?
4: E hoje ele está na AMES também.
0: É isso aí. Tentando dar a nossa contribuição para isso também, né? É isso aí. Importante.
3: Nós queremos ressaltar aqui que vai ter sorteio de dois relógios de pulso, que é a gentileza da joalheria e ótica Martini, que sempre colaborou com isso, e ela é que fornece os únicos prêmios que vão ser sorteados.
0: Dois relógios
3: de pulso. E também queremos ressaltar que o café, vai ter café lá durante todo o tempo, a cargo dos postos Marau Norte e Marau Sul, que gentilmente nos fornece o café durante todo o evento. Então, quem quem não tomar a bebida pode tomar o café.
0: Café, é, maravilha. O que faltou dizer ainda sobre isso, hein, Luiz?
1: Alguma coisa, sim, faltou. Tenta a gente colocar sobre a decoração, né?
0: Isso,
1: com a Salete, Dias dos Santos. Mas assim, e toda a equipe ajudando, nós, a gente procura de todas as maneiras. Gastar menos possível para que tenha o objetivo, é um baile beneficente para que tenha um bom resultado, né?
0: Ou seja, muitas pessoas envolvidas para poder promover isso, né? Tem muita gente trabalhando lá, né?
3: E também ressaltar o apoio da imprensa, né?
0: Sim.
3: Tanto os jornal como as rádios de nossa cidade que também fazem parte do baile.
0: Abraçam essa causa.
3: Elas também, a imprensa tem, a colaboração da imprensa tem sido muito importante para o baile.
0: Claro. Roque.
4: Isso aí. Acho que temos. Vamos ter, então, aguardamos o próximo sábado, então, que a gente consiga mais uma vez fazer, então, esse baile, marcar a sua história. E que isso, todo esse valor, então, fique muito bem aplicado nas entidades que vão ser beneficiadas. Né? Então, acho que é importante que a gente fique. Né, sabendo que a gente vai lá curtir, aproveitar, fazer amizade, novas amizades, mas ao mesmo tempo está ajudando então essas nossas entidades.
0: Embora vá ser lá no gel, mas em temperatura no dia vai estar agradável, viu? A temperatura para o sábado fica entre 15 e 22 graus, então vai ter um dia bom para festejar, né? Tem que olhar para esse detalhe também, vai ser um dia bom para festejar, inclusive. Aliás, vai ser uma noite para festejar, porque vai ser a noite esse baile. Luiz, o que faltou dizer além de convidar para participar?
1: Porque não, é só o pessoal participar. O interesse nosso é encher aquele salão lá para festejar, né? A música vai ser boa, vai ser música. Vamos lá dançar um bolero, uma valsa. Música de salão, né?
0: Mas como eventualmente, se não tem o casal, pode ter ingresso individual também.
1: Tem,
0: né?
1: Já foi dito aqui. Tem individual coloquei, também. Né? O individual é 50% do valor.
0: Uhum, perfeito. E o do Mar?
3: A história do Baile da Saudade é importante para a comunidade, porque já estamos na 37ª edição e um dos objetivos principais é fazer novos amigos.
0: Uhum.
3: E esse é o momento para confraternizar com pessoas, às vezes, de longe, que vêm, e pessoas daqui que se sintam à vontade no baile e troquem com os amigos. O baile seja uma congregação de novos amigos.
0: É, porque 37 anos não é pouco tempo, né? Tem algum segredo para manter um evento como esse por 37 anos, hein? O que, que é o segredo? O Roque disse, eu participei do primeiro, Roque.
4: Eu participei do primeiro. Eu acho que houve diversas, né? Diversas gerações que passaram por tudo isso, né? Então, mas importante.

0: resultado financeiro. Não, a gente quer ver o resultado financeiro, mas fazendo sempre uma boa promoção, né?
1: Ok. Luiz, obrigado pela vinda aqui, um bom baile no sábado, Luiz.
2: Nós que agradecemos, vamos festejar então, né?
1: Isso aí. E o Dumar, também obrigado pela vinda aqui, um bom evento para o sábado.
3: Obrigado, Poleto, e nós contamos com o apoio da população, porque a importância nós já colocamos. E o baile vai acontecer com muitas pessoas presentes.
1: Maravilha. Roque, obrigado também pela vinda aqui, pelas informações e um bom evento para o sábado.
0: Nós que agradecemos e principalmente vocês aí que nos dão todo o apoio, né? Então, muito obrigado e até sábado, né?
1: Roque Dias dos Santos e o Dumar Marodim e também Luiz Viapiano estiveram aqui, representam toda essa grande comissão que organiza, né? O 37º Baile da Saudade, que acontece no sábado no GEL aqui em Marau. Vamos voltar na sequência, Kelly. Agora faltando 21 para o meio-dia, a gente já retoma o nosso programa que segue com você já no último bloco, depois do intervalo.
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0: 11h47, né? No ritmo da chuva, né, Kelly?
1: Hoje é no ritmo da chuva, com Garotos do Baile, regravando aqui a Ritmo da Chuva.
0: É, a versão inicial era do, me ajuda aí, Demetrius, eu acho que era.
1: Demetrius.
0: Eu acho que era, né?
1: Primeira, depois teve uma regravação aí do Amado Batista. Isso, e essa aqui é a versão do Garotos do Baile.
0: É, vamos lá com o Ritmo da Chuva, né? Sobe o som aí.

0: Vamos lá, o nosso programa que segue com você até meio-dia, Kelly, só pra ter uma data aqui, essa música foi gravada pela primeira vez pelo Demetrius, né? O Ritmo da Chuva, em 1964.
1: Ela tem 62 anos.
0: Que coisa, hein? Claro, foi regravada, mas a primeira versão foi lá em 1964, foi gravada pelo Demetrius. A canção também que é uma versão internacional, né? De uma música de 62, é uma música americana. E aí, Guilherme de Abreu, o que que achou, hein, com o Ritmo da Chuva, hein?
2: Pra minha geração ficou bem popularizado com Amado Batista.
0: Amado Batista. Pois se você quer encontrar Amado Batista com o Ritmo da Chuva, vamos puxar o ritmo, né? Não sei se tem os outros dois ritmos aí, que até pra demonstrar, tu trouxe uma aqui como trilha, o Amado Batista ou com depois... com
1: Garotos do Baile.
0: Foi essa, né? Se tu encontrar talvez na outra plataforma, que não sei se tu vai ter nessa aí, na outra aqui talvez tu encontra o Amado Batista e depois também com o Demetrio, né? O Demetrius, porque mudou o ritmo da né? Mas a música é a mesma, mas só que a forma de interpretar é um pouco diferente.
2: E aí muda bastante, né?
0: Muda bastante, é. Agora, 11h49, tu já encontrou quem, hein, Kelly?
1: Encontrei Amado Batista.
0: Vamos lá.
1: Só um pouquinho, está abrindo aqui.
0: Vai lá, com Amado Batista, com o Ritmo da Chuva, né? Que tem sido assim nas últimas horas, né? Até pela manhã, às 7 horas, o volume de chuva tinha sido 30, Guilherme, mas certamente já subiu e subiu bastante esse volume, né?
2: Já passa longe disso
0: aí.
2: É,
0: passou longe hoje com relação à chuva. Vamos lá, agora 11h50. Seguimos aqui com o nosso programa também nesta manhã com o Comunidade, destacando sempre os parceiros deste horário. 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Quem é que a gente vai ouvir agora, hein, Kelly?
1: Amadão.
0: Vai lá então.

0: diferente da anterior, né? O ritmo mais de chuva, mais calmo, né?
1: Mais aconchegante.
0: Né? É, mas com um efeito sonoro, né? Com o Amado Batista. E o Demetrius, como é que cantava essa, hein? Que ele já preparou também? Vamos ouvir o Demetrius aí.
2: Vamos lá.

0: Tá aí, as versões diferentes, cada uma na sua época, né, Guilherme? Com o que se tinha de tecnologia, né? De equipamentos, né? De instrumentos, de técnica, tá aí, né?
1: Uma chuvinha assim, ouvindo Demetrius, comendo uma empadinha de frango, não tem coisa melhor, né?
0: Eu achava que tu ia dizer, não, ficar em casa na tarde com pipoca, chimarrão e Demetrius.
2: Eu ia dizer, olha. Versão Demetrius, um vinho tinto e pipoca.
0: Ó, que ele já foi pro vinho. Olha,
1: quarta-feira, né? Na sexta, tá. Deus do livre.
0: Tá na quarta-feira.
1: Tá assim, na quarta, velho. Eu vou na empadinha de frango.
0: É, pois é. E eu já tava no chimarrão e na pipoca.
2: Tá bom também.
0: Tô mais simples, né?
1: Chimarrão e pipoca. Tem aquele problema, né? Tá comendo a pipoca, às vezes daí entope a.
2: Peraí, que
1: bomba,
2: eu vou desligar,
1: né?
2: O microfone do Guilherme agora.
1: Tu tá almoçando, não, aí, imagina.
0: Aí tu faz uma coisa ou faz outra, né? Não pode fazer as duas ao mesmo tempo, né?
1: É uma bolacha, né? Vai ter bolacha, tu vai chimarrão, entope.
0: Tá, louco.
1: Entope,
0: Guilherme.
1: A bomba, deu o próximo que vai, vai chupar, vem juntar.
2: Ai, esse... Não quero imaginar isso agora. Não, próximo ao horário do almoço.
0: Nem cabe, né? Vamos fazer o seguinte, vamos trocar de assunto.
1: Tá,
0: vamos
1: comer uma macarronada e agora imagina a situação.
0: Vamos trazer agora, faltando aqui 6 para o meio-dia, 13 graus a temperatura. Vamos trazer agora aqui aniversariantes desse dia 12, no oferecimento do Exatos Laboratórios. 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Destaque para quem hoje está celebrando a vida, hein?
2: Parabéns hoje para José Felipe, Daniele Andriguete Beck, também Leandro Luiz Michelotti, Maristela Schmidt, também aniversariando hoje Aldo Fernandes, nosso colega da área de jornalismo, Carla Valiati, também parabéns para José Alcebir Cor. E parabéns, William Padilha, Janaína Calônigo, e parabéns para Samara Garbelotto.
0: Vamos lá, parabéns.
1: Sinta-se todos homenageados.
0: Tá bom, Guilherme.
1: Tem celular, tem mais, velho.
0: O que aconteceu, Guilherme? Vamos lá, parabéns hoje para Carla Vailati, Manolo Manha Bosco, também para o Elton Almeida, Cati Elias Roa, também para o Aldo Fernandes, parabéns, né? Colega aí de atividade de comunicação, também para o Kleber Ferneda, Marineudes Dalla Corte, ainda Nelson Martins, também Radamés Úrio, Karina Zilli, Valtair Pilati, Maristela Schmidt, ainda para Hermínia Poleto Bassi, também para Cássia Damo Tibola e também para Karen Daniele Durante, que hoje está aniversariando. Nossa homenagem especial sempre também para você, que hoje a gente não mencionou está de aniversário. Receba sempre a nossa homenagem também de saúde e vida próspera para quem está celebrando a vida no seu aniversário. 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
2: Ronaldo, nós recebemos aqui da audiência alguns pontos de alagamento já, entre eles São Luís da Mortandade, aqui próximo, né, na 324.
0: Lá na curva?
2: Isso, exatamente. Então, muita atenção no trânsito, porque infelizmente tem alguns pontos de alagamento já registrados.
0: Então, tem água acumulada na 324, no São Luís da Mortandade, tem trânsito fluindo, mas tem que ter cuidado.
1: No
0: cuidado,
1: Taquari,
0: né?
1: Também tem um ponto de água um pouco antes de chegar na lombada, a curva antes, uhum, ali.
0: Também tem
1: água acumulada.
0: É, então
1: perto de uma borracharia que tem ali.
0: É, então o pessoal tem que ficar atento nesse trecho que tem água na pista em razão da forte chuva que caiu nas últimas horas aqui na nossa região, né?
2: Isso aí, recebemos aqui também do nosso ouvinte, o Fonseca, o Moacir da Fonseca, encaminhou aqui também alguns vídeos de alagamento, aliás, o nível do rio já elevado, eu ainda não descobri aonde que é, ele tá repassando aqui a informação na sequência.
0: É, teve chuva forte, então justamente os níveis sobem rapidinho.
2: Na rua João Facchini, segundo o que ele nos diz aqui.
0: João Facchini é lá no loteamento Facchini, né? Lá próximo também ao bairro Rigo, Santa Isabel, nessa região aí.
2: Isso aí.
0: Na sequência, Guilherme tem...
1: O Arquivo da Vanc.
0: Bom programa, Guilherme.
1: Para todos nós.
0: É, no ritmo
1: almoço
0: da chuva, né?
1: Isso aí.
0: Tá bom, vai lá. A gente volta amanhã, Kelly, quinta-feira.
2: Até amanhã às 10.
0: Até lá, tchau.
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1: Opa, vamos lá, agora é comigo, meio-dia e quatro, começando agora o nosso Arquivo da Vank, quarta-feira, dia 12 de agosto, quarta-feira chuvosa, coisa linda, né? Temperatura que tá mais ou menos, viu? Começamos o dia com 11, 12 graus, né? Porém, subiu, não subiu tanto, 14 graus nesse momento. Muito prazer, Guilherme de Abreu por aqui, te fazendo companhia até uma hora com bastante música boa. 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Vamos ao que interessa, vamos com música. Um ótimo almoço pra você.

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14: Olá a todos que nos acompanham na Rádio Vang. Quarta-feira de muitas nuvens, pulsos de chuva moderada a forte na madrugada. Ocorrem melhorias por conta do vento norte, que vai empurrando a chuva na direção do sul do estado, centro-sul do estado, mas a chuva pode ocorrer pontual, de forma pontual, ainda embora o sol apareça e fique abafado com 23, 24 graus. Na quinta-feira, então, essa instabilidade forma uma frente fria e desta vez o vento sul empurra a chuva de sul para norte, tempo instável, chuvoso, com 13 a 16 graus. Na quinta-feira. Sexta, com períodos de céu nublado, tem 13 a 18 graus, mas o sol aparece em alguns momentos, com chance de garoa, chuvisqueiro no final da tarde. No fim de semana, os modelos indicam de novo vento norte, com alguma chance de chuva na madrugada de domingo, mas durante o dia não. Durante o dia, a previsão é de sol e calor com 28 graus. Vamos ver se esse cenário se sustenta e a gente vai revisando até lá. Da Metsul Meteorologia, Stael Cis.
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23: Vamos lá, que esse é o nosso arquivo da Vang, meio-dia 26, dando sequência aqui à nossa programação. Que seja uma excelente tarde para você, tá? E a tendência é que seja uma tarde de chuva, porque a previsão continua indicando instabilidade aí para as próximas horas. Atenção, porque tem um princípio de incêndio sendo atendido nesse momento pelos bombeiros bem aqui no centro, tá? Ali nas proximidades da esquina da Júlio Borella com a rua Gilda Fialho, tá? Seria em um edifício ali, quase ou na esquina, né, da Júlio Borella com a Irineu Ferlin, tá? O Corpo de Bombeiros atende nesse momento a ocorrência. Princípio de incêndio, tá? Não tem informação ainda da causa, de danos, enfim, mas o fato está sendo atendido nesse exato momento, tá? E assim que possível a gente também traz mais informações, tá? Mas a princípio não seria nada de grave, mas o Corpo de Bombeiros está lá prestando todo o suporte ali desse princípio de incêndio. Eu repito, na Júlio Borella, praticamente na esquina ali com a rua Irineu Ferlin, tá bom? Meio-dia 27, também trazendo destaques, manchetes aqui do nosso portal vangfm.com.br. Aumento nas contas de energia gera reclamações e mobiliza o Procon de Marau. Tribunal do Júri condena a réu a 32 anos de prisão por feminicídio de jovem aqui em Marau. Inscrições abertas para cursos gratuitos do programa RS Qualificação Recomeçar. Também é destaque, acidente entre duas carretas deixa uma pessoa morta na IRS 135 e caminhão pega fogo na IRS 324 entre Mará e Passo Fundo. Esse acidente aconteceu, né? Esse incêndio aconteceu na madrugada desta quarta-feira. Vamos lá, vamos com mais música, meio-dia e 28.

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4: No próximo sábado, dia 15, o Colonos Rugby Clube volta a jogar pela segunda divisão do Campeonato Brasileiro da modalidade. O jogo será em Ivoti contra o Brumers, confronto do líder contra o vice-líder da chave sul da competição. O time de Ivoti ocupa a primeira posição, enquanto o Colonos é o segundo colocado na tabela.
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4: Vamos lá, meio-dia 42, 18, faltando para uma, já na reta final aqui do nosso arquivo musical, né? O nosso arquivo da Vang diariamente, de segunda a sexta, do meio-dia a uma. 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Vamos lá, meio-dia e 43.
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Fechou então. Fechou nosso arquivo da Vang dessa quarta-feira, dia 12. Agora a chuva até deu uma trégua, pelo que parece, mas possivelmente chuva mais à tarde, tá? É o que está programado, pelo menos, na previsão do tempo. Agradecendo aos parceiros aqui do horário, né? 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Na sequência, está chegando Espaço Livre. Uma ótima tarde para você. Até amanhã. Tchau.

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Uma hora aqui na Vanga, está no ar o nosso espaço livre desta quarta-feira, 12 de agosto de 2026. Tarde de clima chuvoso aqui na região, 14 graus a temperatura agora aqui na área central, a partir de agora até as 2. 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O Espaço Livre desta quarta-feira traz aqui um assunto que é referente ao mês de agosto. E o mês de agosto também é chamado o Agosto Lilás, que visa discutir um assunto que, a propósito, na sexta-feira, dia 7, completou 20 anos, né, da Lei Maria da Penha. E tem a ver com esse mês de agosto, que é com relação também à prevenção e o combate à violência doméstica. E para abordar esse assunto, a gente recebe aqui no programa, nessa tarde, o delegado da Delegacia de Polícia aqui de Marau, Norberto dos Santos Rodrigues, que também tem aqui a presença da secretária de Desenvolvimento Social de Marau, Adriela Balotin Tonin, que está aqui no nosso programa para falarmos aqui também sobre esse assunto, ou seja, o setor policial, mas também o setor público municipal com relação a essas ações de prevenção e de conscientização sobre

0: essa temática, que é uma temática muito latente aqui no estado, porque nós temos de histórico, especialmente nesse ano, quando se fala aqui em feminicídios. Delegado Norberto, seja bem-vindo aqui à VANG, boa tarde.
1: Ah, boa tarde, obrigado pelo convite, o retorno, né? Um prazer aqui estar falando desse assunto, ainda mais nesse mês, né? Que é todo simbólico e é a pauta do momento, né? Que tem sido um combate permanente. E agradeço também, né? Até foi a convite aqui da nossa secretária Adriana Balotin, que tem uma parceria com a Delegacia de Polícia, tendo em vista que atacamos, né, esse problema da violência doméstica. E a administração pública, né, tem com diversas ações, seja preventivas ou até de ajuda mesmo, de assistência social, até no caso nos casos que ocorrem e passam pela delegacia, né? Nós temos uma parceria justamente para que a gente estamos se combatendo no dia a dia essas questões. Não é uma matéria fácil, a cada dia são novas, há novidades, né? Inclusive, uhum, ontem nós tivemos aí uma condenação exemplar de um feminicídio que ocorreu no ano passado, e até nós agimos rápido ali, até pelas questões, as circunstâncias que ocorreu o caso, e prendemos em flagrante um indivíduo que ontem foi condenado a 32 anos, né, de pena. Devido a um feminicídio aí, que foi bem, bem grave também. Então, assim, temos avançado nesse sentido, mas claro, né, sempre se busca a excelência, a melhoria, e é o que temos feito junto com a administração municipal, né, com a Secretaria de Desenvolvimento Social, e assim tem sido, né, com diversos outros serviços, para que a gente possa avançar nessa temática.
0: Você me saudou daqui, a secretária. Seja bem-vinda aqui, Adriana. Boa tarde.
2: Boa tarde. Boa tarde a todos os ouvintes. Então, estamos abordando essa temática que é tão importante. Agora é o mês de agosto, então, mês de trabalhar o Agosto Lilás, que é a não violência, né, contra a mulher. Essa temática é trabalhada ao longo de todo o ano pela Secretaria de Desenvolvimento Social. Nós temos lá o Centro de Atendimento à Mulher, que fica junto ao CREAS, que é um espaço onde a gente acolhe as mulheres e ao mesmo tempo faz encaminhamentos, ouve as demandas e faz este trabalho. Em parceria, é claro, muito com a Delegacia de Polícia, com o delegado Norberto e toda a equipe que lá tem, também com a Brigada Militar e com o MP. É um trabalho que se faz junto para que a gente consiga, de forma mais efetiva, fazer as pessoas entender que a violência contra a mulher não é mais tolerada em nenhum município, e não vai ser em Marau que a gente vai admitir esse tipo de atitude.
0: Então, se fez, secretária, de que é um trabalho em rede, que não basta somente a denúncia, a investigação policial, o inquérito que vai para o fórum, mas também tem todo um suporte por trás dessa vítima, ou seja, é um trabalho em conjunto, não só de denúncia, mas também de suporte.
2: Com certeza. A violência, ela causa um trauma muito forte para a mulher. E que sofre, eu creio que para o agressor também. Porque lá nós temos o grupo reflexivo, que é para os homens e é para o agressor. Então, o agressor é acompanhado pela rede do CREAS e também a mulher pelo Centro de Atendimento à Mulher. No centro, nós temos, então, uma psicóloga, que é a Nádia. Temos também uma jurídica, que é a doutora Márcia, e temos a coordenadora do centro, que é a Luana, e o coordenador do CRAS, que é o Augusto. Então, fora a equipe interna do CREAS, nós temos todas as demais parcerias que a gente diz que é para trabalhar de forma em conjunto. E os homens são atendidos, sim, os agressores. O MP designa tantos atendimentos e eles vão nos horários designados para ser atendido, e eles têm que estar lá cumprindo horas, e também o CREAS vai abordar essa questão da violência, as causas, as consequências. É um trabalho junto com a delegacia, junto com a brigada, junto com o MP, como eu já falei, e todos os órgãos trabalham junto lá no CREAS para fazer com que esse indivíduo entenda da gravidade dos atos dele.
0: Nesse caso aqui, claro, dentro de uma ética também policial e da própria secretaria, mas o agressor, quando chega a esse projeto, ou seja, também sendo oportunizado que ele também expresse aquilo que ocorreu. É questão cultural, é desconhecimento? O que que acaba sendo relatos de quem se dá conta de que talvez extrapolou, hein?
1: Na verdade, não é uma coisa só, é uma série de conjuntos, né? Assim, no, até agora no mês de agosto, fui eu que fiz a última palestra aqui do Grupo Reflexivo no CREAS ali. Bom, e aí o que que se tratou bastante, e aí se percebe isso, né? Também muito da falta de conhecimento, misturado com a cultura, né? Uhum. Aquela cultura mais tradicional, machistas, podemos uhum. dizer assim. Mas, assim, muitas das vezes o que se percebe, e eu falei bastante isso nessa última palestra, das formas de violência, né? Porque muitos entendem que tinham, pelo menos, o entendimento que mas eu não bati nela. Acha que a violência contra a mulher é somente quando ocorre a agressão
0: física.
1: É. Que é o clássico, né? A agressão física, e muitas vezes é o último estágio da agressão, na verdade isso já vem há muito tempo antes. Então até se deu bastante atenção nisso, né? Explicando que tem toda uma situação por trás. Nós temos aí as agressões morais, né? As ofensas, a violência psicológica, né? Nas ameaças, patrimonial, sexual, que às vezes a física, né? Que eu digo o que seria a violência clássica, que eles entendem que é aquilo ali, na verdade é o último estágio, e na maioria das vezes nem acontece. Hoje nós temos muito mais os outros tipos de violência registrados do que a violência física propriamente dita.
0: Porque, né? É uma escalada.
1: É uma escalada. Então, em grande parte dos casos não há qualquer tipo de agressão. Mas a violência psicológica, são as ameaças, né? As violências morais, como eu disse, as ofensas. Então, explicar essa gama de situações traz uma consciência uhum. que há muitas outras situações que está configurando dali, e tem que haver uma mudança cultural, uma mudança de hábito também. Então é tentar conscientizar o pessoal, trazendo também esse conhecimento. E ao longo do tempo, até com essas mudanças legislativas que têm ocorrido ano a ano na Lei Maria da Penha, é uma mudança na própria comunidade, né? Na própria cultura da comunidade, nessa questão aí de violência com a mulher, que há muito tempo deixou de ser olhado somente como uma parte secundária do seio familiar, e, né, que deve obedecer cegamente o homem, né, e que muitas vezes era vista como objeto. Isso já não existe mais, né? Há uma igualdade de direitos, né, e de deveres também, né, vamos dizer assim, porque hoje, né, nós temos o mal da nossa sociedade é só ver direitos, não ver deveres. Então, na verdade, é uma igualdade de tudo, mesmo patamar. Só que, claro, nós temos essa questão aí e muito arraigada ainda. Mas ao longo do tempo, acredito que a gente tem modificado isso.
0: É, eu penso que além de vocês aqui no programa hoje, né, além de outras vindas que já vieram aqui, mas especificamente desse assunto hoje, é um assunto que certamente vai prestar serviço à comunidade para esse entendimento. Não só das mulheres, não só dos homens, porque é uma decisão, aliás, é um conhecimento que precisa ser conjunto, né? Cada um com seus direitos, com seus deveres. Importante, né? Porque senão fica aquela briga que não vai contribuir em nada, né? Uhum. Aquele confronto entre homens e mulheres. Então a intenção aqui é saber o que é direito de cada um e o que é dever de cada um também. Né? Importante é deixar claro esse assunto para não banalizar esse assunto, né?
1: É, com certeza. Na verdade, e aí há essa confusão também, né? De sobreposição, exemplo assim, de papéis dentro do seio familiar, né? Uhum. E que isso me parece que gera muito conflito na comunidade, ali, na família. E que absolutamente não, na verdade, o homem e a mulher devem se completar nessa questão. O homem é responsável por certas situações, a mulher é responsável por certas situações, né? E não é também assim, coisas como é que eu vou dizer assim, concretas, porque situações que o homem não faz, a mulher vai fazer, e vice-versa. O casal,
0: a parceria é importante,
1: mas assim, ó, é que o casal tem que se completar. Uhum. E a gente, o que percebe muito é que hoje está virando uma disputa entre homem e mulher, que na verdade antigamente até não acontecia.
0: Que isso é perigoso.
1: Isso é perigoso, com certeza. Então isso aí também é um gerador de conflitos. Na verdade, é cada um entender o seu papel e procurar completar o seu próximo para que a situação avance. mas eu digo, as mulheres têm tanto direito quanto os homens. Uhum. E algumas coisas que o homem, em uma família o homem pode fazer certas situações e a mulher outras, na outra família seja o inverso. A mulher faz certos papéis, nenhuma família é igual a nenhuma família. O que nós temos que deixar claro é que há uma igualdade e há... E eles se completam, não há uma disputa entre eles.
0: Sim,
1: né?
0: Sim.
1: Mas isso tá gerando um choque hoje, até por disseminações de certos. Não diria nem instituições, né? Mas
0: certos movimentos,
1: exatamente. É. Certos movimentos que quase que fomentam uma briga de classes, podemos dizer assim. Uhum. E na verdade não é isso, temos que superar isso. Todo mundo se completa, cada um faz a sua parte. E a comunidade avança como um todo.
0: É do contexto de respeito que a gente fala aqui, né?
1: Com certeza.
0: E aí pode dar, né? É.
2: Eu ia dizer, o principal é o respeito de ambos, né? Então, no momento que não existe mais o respeito, aí começam os conflitos. Isso. E pensando nisso, em tempos anteriores, essa questão de falar sobre a mulher era falado para a mulher.
0: Sim.
2: Então, depois que se deu conta de que não é a mulher, muitas vezes, que promove a violência contra ela, mas é o seu entorno.
0: Sim.
2: Né? É sua rede familiar, é seu marido, são seus filhos, são pessoas que estão em torno de si. Por isso surgiu esta nova proposta para se trabalhar com essa temática das mulheres, que é a questão de trabalhar para a comunidade e não somente para as mulheres. E pensando nisso, neste ano que a gente veio com esse projeto, Marau que Protege, que é um projeto que ele é desenvolvido no Centro de Atendimento à Mulher e em toda a comunidade marauense. Então, é uma exposição com banners, com cartilhas informativas, com material bem elaborado, que é para trabalhar a questão da não violência contra a mulher. E a equipe está indo nas empresas, nas instituições e nas escolas. Porque trabalhar esta temática quando a criança ainda está aprendendo e é pequena, faz com que essa cultura não se enraize para os anos posteriores. Então, a equipe está indo para esses espaços, fazendo exposição também na prefeitura, na Casa da Cultura, na Praça Municipal, em espaços públicos, para que seja realmente refletido esse tema. A gente pode até, num momento desses, e já aconteceu, de estar com a exposição lá, e a mulher se encorajar a vir contar alguma situação que estava reprimida nela e que ela não tinha coragem ou oportunidade para manifestar. Então, neste tempo, a equipe fica junto e fica ali realmente para ouvir a comunidade e para prestar as informações que tanto o homem quanto a mulher precisa.
0: Claro. Vamos voltar na sequência com o nosso programa. Tem hoje aqui o delegado de polícia, Norberto dos Santos Rodrigues, também a secretária de Desenvolvimento Social, Adriana Balotin Tonin, que estão aqui no nosso programa, abordando esse assunto referente ao Agosto Lilás. Claro, como disse a secretária, é um mês que ganha intensidade a discussão, mas é um tema que acontece todos os meses. Ela destacou isso também no começo da sua participação aqui no programa. A gente já volta agora, 1h19.
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0: Agora 1:23, de volta aqui na Vang com o nosso espaço livre, que vai até as 2, temperatura de 14 graus, agora não chove, mas já choveu bastante ao longo desta quarta-feira aqui na região e alguns locais também elevou os níveis de água, né? Com alguns pequenos transtornos também, que é verificado, pelo menos era até o final da manhã de hoje. 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O assunto hoje aqui tem a ver com o mês de agosto, que é o Agosto Lilás, que tem esta campanha nacional, né, dedicada à conscientização e enfrentamento para o fim da violência doméstica e familiar contra a mulher. E esse tema a gente aborda hoje aqui com a participação da Secretária Municipal de Desenvolvimento Social de Marau, Adriana Balotin Tonin, e com o delegado de polícia aqui de Marau, Norberto dos Santos Rodrigues, que estão aqui também para abordarmos esse assunto e até explicado no bloco anterior que existe toda uma rede, né, para justamente enfrentar, dar suporte e até combater esse tipo de situação de violência doméstica ou contra a mulher. Deixa eu até perguntar para vocês aqui, porque talvez quem acompanha o programa, e sim tem gravidade, quando se fala aqui em violência doméstica, às vezes todos nós, né, salvo alguma exceção, remete sempre a violência doméstica, que envolve casal, né?
1: Ah, com certeza.
0: Mas não é só isso, né?
1: Não é só isso. É, com certeza. Na verdade, aquela, né, a lei até fala em relação íntima de afeto, mas nós temos aí os parentes, né?
0: Pai com filha.
1: Pai com filha, né?
0: Irmão com irmã.
1: Isso, exatamente. Então, na verdade, claro, há um relacionamento ali entre eles, né? Mas não quer dizer só casal. Porque o casal é a grande maioria, né?
0: Mas não é só casal. A incidência é maior
1: nisso. É, exatamente. Não, envolve outras situações. E daqui a pouco o seguinte também, né? Até colegas de apartamento, amigos, né? Amigas que racham um apartamento e tem aquela convivência ali habitacional junto. Isso também envolve.
0: No mundo do trabalho também, né?
1: Também, com certeza. Exatamente isso aí. Então, né, a questão de trabalho, tudo, tendo aquela convivência diária, aquela situação, com certeza, a possibilidade sim do encaixe na Margarida Penha.
0: A gente fala desse assunto, o estado esse ano aqui está muito próximo de 50 feminicídios, né? Uma coisa fora de controle, né? Que nós temos aqui no estado. E a gente sempre observa, mas foi em cidade tal, cidade outra, né? Embora nós tivemos ontem aqui, o senhor até destacou, delegado, o julgamento de uma situação verificada no dia 14 de março de 2025, né?
1: Sim.
0: Menos de um ano e meio depois já teve o julgamento. Também foi muito célere esse julgamento.
1: Muito,
0: né?
1: Célere, é. Exatamente. O que é excelente até para dar uma resposta para a comunidade e ser exemplar, né? Para que quem pensar em alguma coisa parecida sabe que a resposta está vindo e está vindo rápido.
0: É. Como foi também a identificação desse caso, né? Foi muito rápido naquela ocasião. Qual é a nossa realidade com relação a esse tema aqui, Marau, de violência doméstica? O que tem chegado na delegacia de polícia, tem chegado à secretaria? Que contexto nós temos aqui com relação a isso, hein?
2: Então, nós, enquanto secretaria, temos recebido inúmeras mulheres. 90% é questão conjugal. É. E os outros 10% são relações diversas. São relações não bem resolvidas, seja de amigos, de parentes. Muito também a questão econômica envolve também. Questão de filhos com mãe, questão que envolve financeira. Então, também temos essa demanda bem latente lá na secretaria. Enfim, são inúmeras as demandas, mas é atendido, como eu disse, ali no CREAS. Nós temos a doutora Márcia, que também faz parte do jurídico, e ela dá esse suporte quando é questão material, questão econômica, financeira, porque é também uma demanda bem grande que nós temos.
0: Uma delegacia, delegado, como é que é?
1: A gente percebe, né, assim, um aumento dos números, né, de pelo menos de solicitação de medidas protetivas. Só para dar um exemplo dos números, nós tivemos 338 em 2024 de solicitações contra 388, né, 50 acima em 2025. Só que agora, até o final de julho, nós tivemos 257. Então, se a gente seguir na mesma proporção, nós vamos ultrapassar os 500 medidas protetivas esse ano. Então, assim, há um aumento. Agora, da mesma forma que há um aumento de pedidos também, conversando com o Augusto, né, que é um dos responsáveis ali pelo...
2: Uhum.
1: Pelo
2: os grupos reflexivos.
1: Os grupos reflexivos. Eu estava conversando com ele agora nessa última de agosto. Se ele estava percebendo muita reincidência aqueles indivíduos, né, que já fizeram o grupo reflexivo e daqui a pouco acabaram voltando mais à frente devido a uma nova Maria da Penha. E não, bem pelo contrário, não tem se percebido. Então, da mesma forma que estão se registrando, né, que eu digo, algumas vezes também não configura, né? Há os pedidos, depois a gente vê que não configura. De outro lado, a gente está percebendo também que quem está passando, e é uma forma que eu acredito que tem ajudado, está ajudando bastante, não está se percebendo tanta reincidência de quem passou pelo grupo reflexivo ali de gênero.
0: Então, esse grupo dando resultado.
1: Está dando resultado.
2: Está.
1: Exatamente. Uhum. Então, nós temos essa situação. E aí, uma das perguntas, até nas diversas palestras que eu tenho feito, né, inclusive, até agradeço diversas empresas de entrarem em contato conosco nesse mês para fazer uma palestra do seu grupo ali, né? Não só as mulheres, mas os homens juntos também. Uma das situações que eu sempre pergunto: aumentou? Diminuiu? Como é que tá? A gente tem um aumento de ocorrências, mas olhando os números absolutos, eu vi uma reportagem do, se não me engano, do jornal Gazeta do Povo esses dias, que pode ser que esteja até diminuindo. O que aumentou é a classificação para o feminicídio, né? Falando aqui de mortes. Então, nós tivemos um aumento de 4, ele relata mais ou menos 4,5%. Mas em números absolutos de mulheres que foram mortas, esse número baixou 5%. Então, o que pode ter aumentado também são as classificações, até porque cada vez mais tem se trabalhado essa temática. Mas talvez em números absolutos, na verdade, pode ser que tenha baixado. Então, ele traz essas proporções, fazendo essas análises, e diz que, se a gente olhar os números, só as proporções nas classificações, porque a classificação ela também passa por um crivo subjetivo, pode, né, ele dá a entender que não é tão verdade assim, um aumento. Né? A separação, essas classificações novas que têm entrado e que têm dado essa margem de aumento. Mas o número absoluto de mortes está baixando. Então, isso de um resultado olhando o anuário de segurança pública de 2025. Então, é uma situação bem interessante que eu nunca tinha visto, né, uma análise dos números proporcionais com os absolutos, como alguns especialistas de segurança pública andaram fazendo agora recentemente. Então, de qualquer forma, né, o que eu quero dizer com isso, que essas diversas ações, né, dos órgãos policiais, né, das administrações públicas, das secretarias, né, e a gente vê uma série de entidades, né, eu falo uma série de entidades porque nós temos aqui a Secretaria de Desenvolvimento Social, nós temos a Câmara de Vereadores e diversos outros em vários municípios, e algum resultado nós estamos trazendo disso, com certeza absoluta. Até mesmo pela demanda, a procura em palestras, em esclarecimentos, né? E me parece que está havendo assim, um movimento muito maior na nossa sociedade em função disso. E temos colhido resultado, acredito que sim.
0: Essa é uma boa notícia, delegado, que você traz aqui também, porque o senhor até mesmo declarou em algumas ocasiões aqui na VANG a sua preocupação com a banalização.
1: Ah, né? Com certeza.
0: Principalmente porque a lei Maria da Penha é uma lei que poucos países têm, né? Não sei se nós somos o único no mundo. Mas o senhor até manifestou em outras ocasiões a banalização, ou seja, utilizar a lei como um instrumento para ganhar alguma vantagem. O senhor sempre deixou muito claro isso. O senhor traz a informação de que a gente vai melhorando a nossa consciência, essa é uma boa notícia.
1: Com certeza. E eu tenho essa preocupação, até porque é o seguinte, Ronaldo, né? E uma das nossas grandes bandeiras da delegacia é trabalhar com a prevenção. Uhum. Né? E a prevenção, muitas vezes, se não for, pelo menos, de forma educativa, pelo menos que tenha medo do resultado, né?
0: Sim.
1: Então, assim, a gente tem uma preocupação muito grande com a banalização do instrumento que foi a duras penas conquistado, 20 anos agora, mas a gente vê uma série de modificações que ela está se adaptando culturalmente
0: aos tempos, né?
1: É, para conseguir abranger e trazer melhorando os mecanismos de proteção. Mas, né, a gente, então, com essa bandeira, tem essa grande preocupação trabalhando sempre os dois viés, né? Seja o preventivo e, quando não funciona, o repressivo. Então, que tragam medo também para aquelas pessoas que não se encorajem a respeitar, claro, a situação.
0: Né? Você até fala aqui das informações, que eu até tenho aqui um material impresso na secretaria, ou seja, também levar esse conhecimento, ler sobre esse assunto, né?
2: Isso. Esse material que nós temos do projeto Maral que Protege, que é um projeto que vem para ajustar o projeto guarda-chuva que a secretaria já desenvolvia anos atrás. Então, agora ele veio um pouquinho remodelado no sentido de ter mais algo palpável, que é o que nós sentíamos que as pessoas nos pediam. Então, veio a cartilha, veio o material informativo. Agora, nós estamos aderindo aos adesivos. Iremos levar para as empresas, iremos fazer um momento na praça, um adesivaço nos carros, para que visualizar o assunto faça você lembrar cada vez, isso eu não posso fazer, sabe? Que isso fique bem latente assim na comunidade, esse tipo de atitude eu não posso ter, porque a violência, bem dito aqui pelo delegado Norberto, ela não é só de uma natureza. Ela pode ser física, ela pode ser psicológica, ela pode ser sexual, ela pode ser patrimonial. Todas são formas de violência. Uhum. E todas têm o mesmo peso para quem sofre. Então, nesse sentido é que surgiu a questão do material, de ir para as escolas, de ir para os espaços com o projeto Maral que Protege. E também, hoje, a prefeitura, através da secretaria, também aderiu um aplicativo, né, que é junto com a delegacia. Não se fala muito como ele procede, porque é algo em sigilo para que tenha uma eficácia maior, mas é um aplicativo que a mulher que sofre qualquer tipo de agressão pode solicitar junto à delegacia e ela vai ser acompanhada. O delegado tem mais explicações aí sobre esse material, que também é uma forma de prevenir e uma forma de proteger a mulher.
0: Mais uma ferramenta
2: importantíssima para evitar a agressão para quem tem o registro, então, de Maria da Penha.
1: Isso. É uma ferramenta, né? Até assim, em conjunto com o Olho Vivo, né? A Brigada Militar tem até controlado, né? Mas também nós temos o acionamento na Delegacia de Polícia. É um monitoramento eletrônico das medidas protetivas. Então, ocorrendo alguma situação de descumprimento, né, a viatura que estiver mais próxima possa reagir a essa questão e resultando aí em prisões em flagrantes, né? E o principal, a gente conseguir garantir a segurança da vítima.
0: Claro. Vamos voltar já com o nosso programa, já com o último bloco, indo para falar, porque tem uma programação para esse mês aqui, né? Para nos contar depois no intervalo, né, secretária? Para falar mais também de que forma também Maral discute esse assunto no Agosto Lilás. A gente já volta agora, faltando 23 para as duas.
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5: Voltando agora 2:18, aqui na Vang tem Espaço Livre, temperatura de 14 graus aqui em Marau, programa que vai até as 2:00, tem a Forte Auto Center em Marau na Via Perimetral, com promoção de baterias 60 amperes a partir de 309,90 à vista, mas também tem promoção de baterias Eliar, Moura e toda a linha pesada com descontos de 20%, fica ali bem próximo ao Stock Center. 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O programa que tem hoje aqui, o delegado de polícia Norberto dos Santos Rodrigues, também a secretária de Desenvolvimento Social de Marau, Adriela Balotin Toninho. Nosso assunto tem a ver com o Agosto Lilás e essa temática, né? Que, como foi dito aqui no programa, Marau tem também todo um trabalho que envolve a Secretaria de Desenvolvimento Social. Até para retomar aqui, secretária, a própria secretaria montou para esse mês de agosto várias abordagens sobre esse assunto, inclusive, né? Vários momentos para isso.
6: Exatamente, Ronaldo. Nós temos as atividades que são feitas ao longo de todo o ano. Então, junto aí ao Marau que Protege, que é o projeto que vai para as escolas, para as fábricas, para as instituições, enfim, para a comunidade em geral, com exposição, cartilha, material explicativo e a equipe do CREAS composta por psicólogo, jurídico e coordenação. Mas, em especial, neste mês de agosto que a gente trabalha esse tema de forma mais efetiva, nós temos, então, amanhã o projeto Marau que Protege vai estar no HCR. Então, com todo o material exposto e também a questão explicativa lá. Depois, no dia 25/8, teremos uma palestra muito importante no Centro de Convivência do Idoso, no qual toda a comunidade vai ser convidada a participar. A esta palestra, então, ela tem como tema os 20 anos da Lei da Maria da Penha. Estaremos falando de forma evidente e clara sobre esse tema. E no dia 26/8, então, o projeto Marau que Protege estará no ESF da Santa Rita, abordando esta temática também. Então, veja que são as escolas.

0: É a área da educação, da saúde, é nos mais diversos segmentos que a gente está falando da temática e também ouvindo. Além de que os grupos reflexivos de gênero, que é o atendimento aos homens, realizado no CREAS ao longo de todo o ano, de forma quinzenal, estará lá e acolhe os homens com palestras, até o delegado fez parte nesse mês aqui. Isso, levando conhecimento e fazendo com que seja aplicada de forma efetiva aquilo que a gente fala na teoria, que é mostrando que na prática existe uma rede articulada cuidando desta temática e que não é trabalhada só no mês de agosto, é durante todo o ano.
1: Claro. Pra gente colocar aqui também, delegado, né? A gente torce que isso não aconteça, mas embora tenha toda essa abordagem, né, que a gente traz aqui com relação à conscientização, à prevenção, infelizmente, muitas vezes, esse assunto foge do controle de qualquer segurança pública, porque, infelizmente, o ambiente que acontece a violência é no ambiente doméstico. E aí tem fatores emocionais, tem fatores econômicos, como disse a secretária, que tem muitos casos disso, ou seja, fatores dos mais diversos. E é nesse contexto familiar que não tem como fazer uma prevenção policial dentro de uma casa, por exemplo, né? A não ser por meio da conscientização.
2: É verdade. É, o grande trabalho disso tudo, justamente, é preventivo. Mas como isso vai chegar, e acredito que tem chegado, mas não sabe se tu consegue atingir a todos, né? Uhum. E aquele negócio, né? A questão de violência doméstica é um crime passional. Então, assim, ó, eu vou dar um exemplo aqui de alguns casos que aconteceu recentemente, inclusive desse ano, feminicídio. Não tinha nenhum registro. Então, às vezes, a gente parte, e o crime passional é justamente isso, né? Às vezes tu parte do zero, sem nenhum indício, pro 100, né? Pro resultado mais gravoso possível, que é a morte. Então, por isso que a prevenção é tão importante, pra gente ir se inserindo e trazendo essas situações para as pessoas, pra gente ir mudando culturalmente, né, a nossa comunidade nessas questões importantes.
1: É um trabalho contínuo.
2: É um trabalho contínuo. A gente fala hoje, claro, com um pouco mais de intensidade nesse mês, devido aos 20 anos da Lei Maria da Penha, que é um marco, né, na violência contra a mulher. Mas, na verdade, se a gente for ver, esse é um tema que eu digo assim, é um tema quente, né? Uhum. Ele tá, assim, no top, nos principais assuntos que tem sido tratado permanentemente pela comunidade. E aí, comunidade, eu digo até a parte jurídica, legislativa e tudo mais, né? A quantidade de ferramentas, instrumentos que tem girado, tem se criado ao redor dessa temática para que a gente possa ir melhorando essas questões. Então, a intenção é essa, é que a gente possa se inserir, né, culturalmente e trazer essas situações para as pessoas, que a gente vá mudando essas percepções. Porque a gente não sabe o quanto a gente tem atingido, né? Eu acredito que nós temos atingido bastante pessoas, mas é aquele negócio, o crime passional, né? No momento da explosão, tu pode partir do zero pro 100 e ter o pior resultado possível, o pior cenário possível, que é a morte
1: da mulher. Na raiva, perde o controle, né?
2: Perde o controle. É. Até porque é o seguinte, né? Vamos até no, comentando no intervalo, nós temos uma série de questões agregadas à violência doméstica também, né? Questões, assim, ó, eu digo assim, de emergenciais da própria sociedade. Pô, a questão da drogadição.
1: Uhum.
2: As drogas estão em alta hoje no país, né?
1: E droga que configura também o próprio questão da bebida alcoólica, né?
2: Exatamente, até a bebida alcoólica, com absoluta certeza. Aí nós temos, né, eu digo, é um mal da sociedade no século XXI. As drogas,
1: uhum,
2: a saúde mental. Então, muitas vezes, nós temos que atacar outros segmentos. Sim. Também, né? Pô, a terapia tá em dia? Pô, não tá, né? Tá fazendo falta? É aquela situação também de trazer a conscientização, de buscar ajuda, né? E a gente vê muitas questões justamente de drogadição, de bebidas alcoólicas, né? De saúde mental, né? Que eu acho que é o problema do século XXI também.
1: O que vocês trazem aqui de informação, até cabe até a gente trazer aqui, acho não, penso que cabe a gente trazer aqui, até como reflexão, que Marau tem tratado esse assunto da violência doméstica de uma forma um tanto diferente. É sim registrar na delegacia de polícia, mas é ter esse acolhimento do poder público também para atender as vítimas. Isso. E os agressores.
0: Isso.
1: Porque cada história não é somente um número, mais uma ocorrência.
2: É verdade.
1: O que está por trás dessa ocorrência? A que ponto? Por que chegou nesse nível? E vocês estão conseguindo fazer essa leitura com essas abordagens com os envolvidos para saber qual é a motivação disso tudo, né? Porque se fica essa dúvida, por que que tá acontecendo isso? Qual é a razão, isso, né? E aí tem essa informação, não, pode ser emocional, pode ser machista, pode ser isso, pode ser aquilo. Fica muito mais claro para poder compreender isso e também tomar decisões com programas específicos, né?
0: Com certeza, e é pensando nisso que Marau, a administração pública, principalmente da prefeita Naura, que também é mulher e tem um olhar muito sensível para esta causa, tem investido muito nessa questão, que é o cuidado da política pública voltada para a mulher. É, por isso que tem o projeto Marau que Protege, o Banco Vermelho que foi inaugurado na praça. O Banco Vermelho, ele tem um significado enorme, ele faz refletir sobre a violência praticada contra a mulher. Ele surgiu lá na Itália e todo o Brasil aderiu a este banco. Ele vem com o intuito de causar também a sensibilidade e dizer para os marauenses: aqui tem um banco, a violência não pode ser praticada aqui no município de Marau. Então, todas são formas de alertar a comunidade de que aqui tem esse cuidado especial. Tem o dispositivo, então, tem uma rede de apoio composta por uma equipe especializada na Secretaria de Desenvolvimento Social, então, que é a psicóloga, que é a jurídica, que é a coordenadora, que está indo junto, claro, com a delegacia, junto com a brigada, junto com o MP. É um trabalho em rede que Marau faz, mas com um olhar assim do poder público muito efetivo sobre esta causa. É, o bom seria que nós não precisássemos trabalhar este tema e que as pessoas tivessem noção do respeito umas com as outras, mas como isso envolve muitas outras causas, como nós comentávamos aqui, que é toda uma questão mental, uma questão cultural,
1: comportamental,
0: enfim, que precisa de intervenção. Então, se precisa de intervenção, a gente está aqui para isso também. Mas, claro, toda causa tem uma consequência. E a consequência para quem pratica esse tipo de atitude nunca vai ser positiva, né? É. Bem, pelo contrário. Então, é isso que nós queremos, é uma comunidade que faça o bem, que faça a sua parte, que ouça e que compreenda que a gente não pode fazer tudo aquilo que a gente quer. E que as minhas consequências das minhas atitudes vão ser conforme aquilo que eu fizer. Então, é essa conscientização que a gente quer trazer para a comunidade. Que tem, sim, uma rede olhando uns pelos outros, sejam homens, sejam mulheres, e que esses dois públicos estão sendo assistidos no momento que precisar.
1: Que embora tenha a rede, mas é importante que cada um de nós, como sociedade, também faça a sua parte, né?
0: Com certeza.
1: Não só terceirizar o problema, né?
0: Porque é muito interessante, porque a agressão, ela não tem classe social. É. Ela não tem caráter, cara, rosto, marca, cor, não.
1: Nível econômico não tem.
0: Nível econômico, a agressão, ela pode ocorrer das mais diversas e inúmeras causas, né? Então, é por isso que tem que se estar em todos os espaços.
1: Sim, sim. Obrigado.
2: Assim, e o quanto é amplo, né? Essa atuação, e eu vou dar um exemplo aqui também, que é uma situação que há anos atrás a gente já não pensava nisso. Na última reunião que nós tivemos até com a prefeita Naura, vendo até as estatísticas feitas pelo CREAS, começou a aparecer uma nova estatística que antigamente era inexistente. O quê? Dos estrangeiros. Estamos tendo, né, uma mudança cultural, porque muitos desses estrangeiros são muçulmanos. E aí nós também precisamos de uma abordagem diferente, o seguinte: como é que o muçulmano pensa, né? Como é que é a situação da religião que está gerando esses conflitos? No Islã é permitido vários casamentos e tem toda uma questão. Então também tem uma adaptação cultural, não só nossa, mas deles também. E isso também gera conflito. Uhum. Então, assim, o quanto amplo é a abordagem? Porque quando a gente fala de mudança cultural, não é só a nossa, por exemplo, conservadora lá atrás, que mudamos a visão. Esse tipo de coisa que antigamente era tido como normal, hoje já não cabe mais. Começa a ser já uma daquelas situações de violência. Mas nós temos também a questão de outras religiões. Até nós conversamos com o promotor Bruno, até nessa reunião, e falando até com o Augusto, agora nós temos que fazer o seguinte: qual a nacionalidade? Nós estávamos sugestionando, né, nessa estatística que tem sido feita, qual a nacionalidade, qual a religião, porque isso
1: pra poder também, entender isso.
2: Isso é. Porque isso influencia no tratamento contra a mulher também. Então, quanto amplo é todo esse movimento, porque a gente vê que mudanças culturais também têm acontecido até com a chegada, né, de pessoas de diversas nacionalidades no nosso município.
1: E essa informação é tão relevante até para a sociedade entender o seguinte, a própria denúncia, que depois chega a delegacia, tentar entender que cultura é essa, né, para poder fazer a denúncia, né?
2: Pois é. Então é uma situação assim, nós estamos passando agora, acho que nunca
1: por ser uma outra religião não vai praticar o crime,
2: claro, não. Com certeza.
1: É soberana, né?
2: É soberana. Mas o que eu digo assim, é até pra gente poder entender, porque eu digo assim, eu acho que nunca teve tão latente essa. Nós estamos numa mudança cultural aqui, né?
1: Tá, uma transição.
2: A miscigenação está muito grande.
1: É.
2: E nós estamos numa transição de culturas. E olha a quantidade de situações novas que tem sido trazido, né? Para a nossa cultura brasileira, podemos dizer assim.
1: Aí, não falamos aqui, delegado. O senhor, quando chegou aqui em 2014, o senhor na delegacia percebeu naquela ocasião que tinha assim, um cartório que cuidava desses assuntos, né, de vulneráveis, idosos, isso, crianças e mulheres. E naquela ocasião o senhor até mudou o layout da delegacia aqui na Barra do Rio Branco, né?
2: Tinha
1: o senhor
2: ali.
1: Entendia a necessidade naquela ocasião que o Barra não tinha uma delegacia específica para mulher, não tem até hoje, mas tem sim cartórios para isso, né?
2: Isso. Naquela época nós tínhamos um cartório, né? E aí fomos crescendo, né, nesses atendimentos mais especializados, entendendo essa necessidade. Com a construção da delegacia nova, a gente deu esse salto, né? Passamos de um cartório para três, com a instalação da Sala das Margaridas, e a gente chama, né, de Posto da Mulher e Vulneráveis, uhum, que atende, né, a violência doméstica como um todo, principalmente a gente sabe, o maior aqui, a violência doméstica abrange mulher, né? E o restante também não é só mulher, né? Mulher é um segmento, claro, que sim, é o maior deles. E aí nós temos os vulneráveis, né? Que é criança, adolescente e idosos. Então a gente sente a necessidade até de uma especialização, né? Desse servidor que está lá, para que a gente possa melhor atender essas pessoas. E muitas vezes precisa, além de um olhar especializado, mais urgente também, porque tu tem que fazer cessar aquela agressão, dependendo do que está acontecendo naquele momento.
1: Porque essa ação, ela também, na ocasião, até priorizou a presença de mulher. Conversando com mulher, né?
2: Exatamente.
1: No registro da ocorrência, né?
2: A gente passa por uma situação complicada agora até, né? Agora fui questionado até nesse mês, que era a Marina que respondia, uhum, teve aqui diversas vezes, né? Falando. Quem é responsável do posto da mulher pra gente, né, trazer pra uma conversa? Eu falei, não, pode ser comigo mesmo. É que, infelizmente, nós passamos por um enfrentamento, assim, dramático, podemos dizer assim, de falta de efetivo. Então, infelizmente, o posto da mulher não conta com uma policial hoje. Mas a gente espera que nos próximos meses a gente consiga resolver isso, né? Nós temos um concurso em andamento, mas como um todo,
1: na, né, atualidade não tem.
2: Na atualidade
1: essa.
2: Nós estamos com falta de servidor.
1: Perfeito. Pra gente concluir sobre esse assunto, secretária, também, Adriela, é claro que a senhora destacou bem no começo, né? A gente fala sobre esse assunto muito mais nesse mês de agosto, mas é um tema que é diário para vocês lá e como população, sociedade, é um tema diário a ser discutido, né?
0: Isso, e neste mês de agosto a gente convida então toda a comunidade a fazer esta reflexão, uhum, junto, mas ao longo de todo o ano estaremos com o projeto Maral que Protege nas mais diversas instituições e localidades aqui do município. Quem quiser receber o projeto também pode contatar com a Secretaria de Desenvolvimento Social. Nós estamos com uma agenda lá e, na medida do possível, iremos contemplar todos. As empresas que já receberam o projeto estão dando um feedback bem positivo, assim, que deu uma reflexão muito grande, porque quando você não fala do assunto e você deixa aquele assunto quietinho, ele fica lá, por mais que ele incomode, que ele perturbe, ele tá lá. Mas no momento que você traz ele à tona, você encoraja as pessoas a estarem falando. Então, esse é o intuito. E aquele ditado popular que diz que em briga de marido e mulher ninguém mete a colher, se for para o bem e a proteção, é preciso às vezes meter a colher, sim, e trazer à tona algumas coisas que podem ser investigadas e que por vezes vão proteger a vida de muitas pessoas aí. Então, esse é o nosso intuito e estamos junto com o Amaral, junto com a comunidade, com a administração da prefeita Naura aí, para trabalhar e para fazer com que Amaral seja referência também neste ponto, que é na questão da violência.
1: É, a omissão é ser conivente com o crime, isso, né?
2: Exatamente. Isso. É. E aí eu sempre trago essa reflexão para aquelas pessoas, né, que se omitem, né? E assim, ó, esse é um exemplo, né, nos mais diversos segmentos da sociedade. E se fosse contigo, tu queria que os outros agissem da mesma forma, se omitissem? Porque na hora H, se acontecer contigo, tu vai querer o quê? Tu vai procurar a primeira mão que possa te estender e te ajudar. Então, assim, ó, faça pros outros que gostaria que fizessem pra ti, se fosse a gente naquela situação. Isso é uma coisa que a gente percebe bastante, né? Como tá difícil as pessoas se colocarem no lugar, né?
1: Cada um no seu mundinho.
2: Daquele, né, necessitado, é verdade. Então, essa é uma situação clara, né? Se vê a situação, se mete a colher, sim. A gente pode proteger muitas pessoas e se coloca naquele lugar, se fosse contigo, se tu não ia gostar que outra pessoa pudesse interceder naquele momento que tu está desamparado. Então a gente tem que pensar nisso, mas isso é uma situação bem clara que fica visível, assim, que as pessoas têm medo de dar esse passo. Mas quando é com elas, meu Deus do céu,
1: né? Sendo mais dramático, né? Se ocorrer algo mais grave, dizer por que que eu não auxiliei, né?
2: Exatamente.
0: E em casos extremos também é muito importante dizer aqui que o município de Amaral, através do estado, tem um local para levar as mulheres para ficarem protegidas. Porém, muitas mulheres, às vezes, não querem ir porque não é aqui. Então, até pela questão da proteção dela,
1: segurança,
0: né? Retirada do município, é levado para outro local, que é um local sigiloso. Lá ela não pode ficar com o telefone, porque tem inúmeras situações que, por elas estarem com o telefone, o agressor conseguiu rastrear e chegar à casa. Então, existe toda uma questão que é planejada, que é preparada e que é pensada para a proteção da mulher e de seus filhos. Sempre levando em consideração de que não é a mulher que tem que sair de casa com os filhos, sim, e sim o agressor. Então, pensando nessa perspectiva, é que a gente tá com a equipe lá justamente para isso, para atender e para ver qual é a demanda e para fazer os encaminhamentos corretos.
1: E cada caso, que é um caso, tem o seu histórico.
0: Isso,
1: né?
0: Cada caso exige um tipo de tratamento, né?
1: Ok, secretária Adriela, obrigado pela vinda aqui, por essas informações todas. Volte mais vezes e uma ótima tarde.
0: Muito obrigado, Ronaldo, toda a equipe da Vang, com o cuidado sempre tão especial que vocês têm com essas temáticas, que é tão importante alertar a comunidade. E o único jeito que a gente tem de diminuir os casos é falando deles.
1: Exatamente.
0: É o único jeito que a gente tem, é refletindo, é chegando nos lares, é chegando nas pessoas. E é por isso que estamos aqui.
1: Que
0: grande
1: bom.
0: Abraço a todos.
1: Volte mais vezes aqui. Delegado Norberto, também obrigado pela vinda aqui, pelas informações. Retorne mais vezes também aqui na Vang.
2: Ah, muito obrigado, pelo convite, com a presença da nossa secretária. E é importante a gente falar desse tema, né? E sempre à disposição para que a gente possa dar a atenção devida, né? Caso a caso, e que a gente possa evitar, né, esses crimes graves, infelizmente, o ano passado com feminicídio, esse ano com feminicídio novamente, mas estamos aqui firmes e fortes para que a gente possa tentar evitar, seja do lado preventivo e também do repressivo, né, que a repressão que sirva como exemplo e intimide aqueles indivíduos que pensarem em fazer esse tipo de coisa. A gente agradece, sempre à disposição na Delegacia de Polícia. Obrigado.
1: Ok, delegado Norberto dos Santos Rodrigues esteve aqui com a secretária Adriela Balotin Tonin, secretária de Desenvolvimento Social aqui do nosso município. A gente vai voltar amanhã, quinta-feira, a partir de 13h, com um novo Espaço Livre. Para você que acompanhou o programa, não todo ele quiser acompanhar, ele fica disponível lá no canal do YouTube para você acompanhar o nosso programa. Até amanhã, 13h. Boa tarde.
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1: Conseguiu passar pela segunda-feira de manhã? 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
1: YD670, canal 229, Vang FM 93.7, Marau, Rio Grande do Sul. Ótima tarde, gente linda! Que saudadinha! Energia pura mil pra você que tá chegando agora, assim como eu, aqui na sua tarde. Esse é o Talk Show Vang, o seu aquecimento oficial pro fim de tarde, meu bem. Diretamente aqui, ó, das ondas da poderosa Vang FM. Vang FM, o ponto alto da cidade. Olha que delícia! As suas preferidonas, nessa atmosfera perfeita. É tudo aqui, ó, tudo num só lugar. Na 93.7. Alô, você que tá aí trabalhando, você que tá na rua, você que tá malhando, você que tá aí de repente relaxando ao som da poderosa. Que delícia, seja bem-vindo. Aumenta o volume, porque a festa só tá começando aqui na 93.7. Sou Josi Melegari, com muito prazer, muita alegria pra sua tarde. E tô aqui com uma missão clara, viu? Animar o seu dia, animar cada momento, fazer você dançar, cantar, vibrar, dançar e mais o que você quiser ao som da Vang FM. Para isso, meu amor, você vai participar comigo, hein? 54-3342-1522. Esse é o nosso contato. Então, ó, para tudo que você tá fazendo e manda seu alô para cá. Nada melhor do que iniciar sua tarde com um sucesso absoluto, não é verdade? Então, vem e aumenta o volume até o limite. Curta esse momento gostoso comigo.

elevar o volume. Iniciando a segunda-feira com energia lá em cima, energia de milhões, que delícia, hein? A gente tá trazendo as melhores canções pra você aqui, ó, na sua sintonia favorita. Só na Vanga FM você curte um hit seguido do outro.

0: saia daí, vem intervalo por aí. Mas a Vang FM 93.7 tá sempre assim, ó, em movimento. Não saiam daí, porque nós temos uma seleção musical incrível pra animar ainda mais a sua tarde.
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13: Olá a todos que nos acompanham na Rádio Vang. Quarta-feira de muitas nuvens, pulsos de chuva moderada a forte na madrugada. Ocorrem melhorias por conta do vento norte, que vai empurrando a chuva na direção do sul do estado, centro-sul do estado, mas a chuva pode ocorrer pontual, de forma pontual, ainda embora o sol apareça e fique abafado com 23, 24 graus. Na quinta-feira, então, essa instabilidade forma uma frente fria e desta vez o vento sul empurra a chuva de sul para norte, tempo instável, chuvoso, com 13 a 16 graus. Na quinta-feira. Sexta, com períodos de céu nublado, tem 13 a 18 graus, mas o sol aparece em alguns momentos, com chance de garoa, chuvisqueiro no final da tarde. No fim de semana, os modelos indicam de novo vento norte, com alguma chance de chuva na madrugada de domingo, mas durante o dia não. Durante o dia, a previsão é de sol e calor com 28 graus. Vamos ver se esse cenário se sustenta e a gente vai revisando até lá. Da Metsul Meteorologia, Stael Cis.
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21: 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Hoje é Dia Nacional das Artes e Dia Internacional da Juventude. 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Até mais.
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estamos novamente no ar com mais pra você de Talk Show Vang. Aqui na nossa gostosa 93,7. A Vang FM é sinônimo, sabe do quê? De uma marca que todos recordam. E a sua tarde segue em boa companhia aqui. Fique por aqui porque já já teremos as últimas notícias. Do coração da redação pra você. Vang FM, o nome que domina a memória quando se pensa em rádio. Não paramos por aqui não, a gente vai em frente.

0: a gente segue o som de ótima música, nós seguimos chegando com aquele break rapidinho. Não tire os ouvidos do rádio, meu bem. Continue conosco. Em breve a gente traz pra você o Direto da Redação com os destaques noticiosos do momento ao seu estilo preferido, direto ao ponto, veloz, informativo. Fique atento aí, tá? Essa é a Vang FM, você está ouvindo o Talk Show Vang.
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2: Olá, e a informação é sobre educação. Seguem até o dia 31 de agosto as inscrições para os cursos gratuitos do programa RS Qualificação Recomeçar. Em Marau serão oferecidas 51 vagas para 3 cursos de qualificação profissional, com o objetivo de ampliar as oportunidades de formação e preparação para o mercado de trabalho. São ofertadas vagas nas áreas de instalação hidráulica predial, 15 vagas, refrigeração comercial e industrial, 16 vagas, cuidados básicos com idosos, 20 vagas. Todos os cursos têm como requisito mínimo 16 anos de idade, sendo que a seleção seguirá critérios de prioridade definidos pelo programa. Terão preferência nesta ordem inscritos no Cade Único, desempregados, pessoas que trabalham menos de 40 horas semanais, pessoas com deficiências e suas famílias. Dentro de cada grupo de prioridade, 50% das vagas serão reservadas para mulheres, respeitando a ordem de inscrição. A qualificação também seguirá a ordem cronológica das inscrições, considerando o número de vagas disponíveis. Esse conteúdo completo você pode ler no vangfm.com.br. Direto da redação, Kelly Felipe.
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1: 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Retornamos com o melhor do Talk Show Vang. Olha, e agora vem aí mais uma música que você escolheu e vai curtir.

Cássia, é a Vang FM mais juntinho de você. Como é que você vai fazer pra ficar mais juntinho? Vou te explicar, meu bem. Você sabe que aqui eu trago informação completa, não sabe? Siga a gente

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de intervalo, mas lembre-se, não mude de estação. Porque a seguir vem aí mais sucesso com aquele programa imperdível. Pausa breve chegando e na sequência eu tô por aqui novamente, não vai embora.

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11: 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Hoje é Dia Nacional das Artes e Dia Internacional da Juventude. 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Mantenha-se bem informado no seu dia a dia e continue curtindo a nossa rádio. Patrulha do Consumidor fica por aqui. Até mais.
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13: Sabe aquele papo de bar? Dois amigos falando sobre amores mal resolvidos. Aquela pessoa que tá sofrendo, deprimida. Vem cá, meu amigo. Meu caso é diferente. Eu até tô sofrendo, mas eu tô vivendo.

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1: Estamos de volta e é você ligado durante toda a tarde ao som da Vang FM. Manda o seu oi pra cá. É, meu amor, eu quero conversar contigo. Tô te esperando no WhatsApp. 54-3342-1522. Permaneça sintonizado no nosso Talk Show Vang. Seguindo por aqui com mais na programação, eu quero te convidar e lembrar também a nos seguir no Instagram. Já ativa o sininho lá para não perder nada. Arroba Vang Marau. Vem com a gente nas redes. E a sua tarde, como é que tá? E seguimos com mais música agora.

Vamos aumentar a nossa conexão? O que você acha da gente ficar mais juntinho, mais pertinho assim, hã? Pode ser? Então corre pro Instagram, já abriu aí? Ah, muito bem, agora você vai lá na busca e vai procurar por arroba Van Guimarau. Agora sim, meu amor, segue a gente e fique por dentro de tudo, confere aí nossas fotos, nossos vídeos. Ah, será que tem dancinha lá no nosso Instagram? Será que a gente dança? Hã? Vamos conferir, hein? Tem muito conteúdo legal pra você, notícias, informações, as promoções aqui da nossa emissora. Então você vai acompanhar tudo através do nosso Insta também, combinado assim? Arroba Van Guimarau, não perca nadinha. 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

0: aqui na top, na melhor das melhores, Vang FM, continue sintonizado. Não sai daí, porque já já vem mais bate-papo gostoso e muito mais sons, claro. 93.7, aqui a sua companhia é lembrada, meu amor. Tem mais de você com a gente, continue coladinho.
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1: Oi, oi, oi, tudo bem por aí? Cheguei por aqui, eu sou a Kelly Gomes, boa quarta-feira pra você. E vamos falar hoje sobre as unhas do bebê, porque elas crescem rápido, não é? E pra evitar então aqueles arranhões, ter uma lixa suave sempre à mão na farmacinha de casa é a melhor solução. Lembre-se de usá-la sempre na mesma direção, porque aí você evita o movimento do vai e vem e não machuca os dedos delicados do neném. Proteja a pele do seu amor com pequenos cuidados diários e continue aproveitando a melhor sintonia da sua rádio. Por aqui você sabe, né? Tem sempre dica, boa música e boa companhia pra você. Tchau, tchau. Mamãe.

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0: A gente vai fazer um intervalinho rapidinho aqui com as músicas, mas a gente continua juntos. Aproveite esse momento para você ficar por dentro das últimas, das principais notícias com o Direto da Redação. Informação direta sem desvios para você. Permaneça na sintonia, combinado? Essa é a sua Vang FM e você está conferindo, participando, indicando aqui no Talk Show Vang.
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2: Olá, a informação é sobre segurança pública. Um caminhão com placas de Marau pegou fogo na 324 na madrugada desta quarta-feira. O fato foi atendido pelo Corpo de Bombeiros Voluntários de Marau por volta das 3 horas da madrugada no quilômetro 198 da rodovia, nas proximidades de Passo do Chinelo. A corporação utilizou aproximadamente 4 mil litros de água para o combate e rescaldo das chamas. Também atuaram na ocorrência o Corpo de Bombeiros Militar do Rio Grande do Sul e o Comando Rodoviário da Brigada Militar. Felizmente, ninguém se feriu. Direto da redação, Kelly Felipe.
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9: Olá, meus amigos, que bom encontrá-los. Meu amigo Pet está por aqui e o ronronar dos gatos durante um carinho ou uma escovação comunica uma deliciosa sensação de prazer, relaxamento e pleno contentamento. Esse hábito carinhoso acaba sendo reforçado pelos próprios tutores, que continuam o dengo simplesmente porque acham o som agradável de ouvir. O resultado é que o felino aprende rapidinho que o som é a chave para fazer o seu carinho favorito durar muito mais tempo. Então aproveite esses momentos mágicos com o seu pet.
8: Esse foi o Meu Amigo Pet.
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11: Simbora!

de volta, continua com a gente ao som da mais gostosa, mais ouvida, Vang FM. Aqui a sua tarde é assim, ó, cheia de música boa e entretenimento. Nosso WhatsApp tá esperando o seu contato, é hora de você participar. O número pra você falar comigo, ah, não acredito que você ainda não tem, então anota aí, ó, 54-3342-1522. Não perca nadinha do nosso talk show Vang. Seguindo por aqui com mais na programação, eu quero te convidar e lembrar também a nos seguir no Instagram. Já ativa o sininho lá, hein, pra não perder nada. Arroba Vang Marau. Acompanha a gente lá. E aí, como é que tá sendo a sua tarde, hein? E seguimos com mais música agora.

que delícia, que gostoso ter a sua companhia. Esse é o Talk Show Vang. Chegou a hora do nosso abraço caloroso, do nosso beijo gostoso que só tem aqui, ó. Alô, Passo Fundo, alô, Carazinho, alô, Santo Antônio do Palma, pessoal de Nova Alvorada, Montauri, é toda e boa região ligados aqui, ó, ao som da Vang FM, a marca mais lembrada em rádio. O nosso sincero agradecimento pela sintonia, não desgruda, continua aí com a gente.

0: Atenção aí, viu? Daqui a pouquinho tem intervalo chegando. Mas a Vang FM 93.7 segue sem interrupções. Depois do intervalo, a gente continua com mais música de qualidade pra alegrar o seu dia. Mas ó, não sai daí.
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9: No próximo sábado, dia 15, o Colonos Rugby Clube volta a jogar pela segunda divisão do Campeonato Brasileiro da modalidade. O jogo será em Ivoti contra o Brumers, confronto do líder contra o vice-líder da chave sul da competição. O time de Ivoti ocupa a primeira posição, enquanto o Colonos é o segundo colocado na tabela.
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11: Pedro e Benício. Todo mundo tem uma lembrança boa, né?

sua FM, o ponto mais alto da cidade. Retornamos porque tá no ar Talk Show Vang. Pode esperar aí, tá? Porque a seguir tem mais uma faixa daquelas que você ama ouvir.

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0: intervalinho chegando e você não pense em me abandonar, hein? Pois logo vem mais sucesso pra você e aquele quadro que você não vai querer perder. A gente vai fazer uma breve parada só por uns instantes e já já eu volto com mais. Continue sintonizado.
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4: Olá a todos que nos acompanham na Rádio Vang. Previsão de um cenário de tempo que segue instável na região. Os modelos projetam até algumas melhorias hoje à noite, mas a chuva retorna e pode chover forte durante a quinta-feira por conta do avanço de uma frente fria. Então, previsão de a chuva retornar, tempo instável chuvoso com menor variação de temperatura. A máxima em geral não deve passar muito da casa aí dos 14, 16 graus, portanto, sensação de frio é a previsão para esta quinta-feira. E os modelos indicam na sexta chuva ficando mais significativa na divisa com Santa Catarina. Então chove, mas com volumes baixos na região de Marau. No sábado ocorrem aberturas de sol, melhorias e até esquenta, ainda com pancadas de chuva. O domingo tem chuva também em alguns pontos da região, mas a chuva tende a avançar na direção do centro-sul do estado e onde deve ficar aí no início da semana que vem. Então tem um alerta para a semana que vem de bastante chuva, mas concentrado especialmente na direção do centro-sul do território gaúcho. Da Metsu Meteorologia, Estel Cias.
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7: 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Aqui estamos, meu amor, de volta com mais na Vang FM, que continua sendo a melhor companhia da sua tarde. Não esqueça de mandar o seu oi pelo WhatsApp no número 54-3342-1522. Siga conosco por aqui no Talk Show Vang. Retornando por aqui, eu peço a você para nos seguir no Instagram, meu bem. É, quero você bem de pertinho. @ Vang Marau. Conecte-se conosco nas redes sociais. Conta pra mim como é que tá a sua tarde até agora. Partiu pra mais uma seleção de músicas.

dessa forma, embalados pelas ótimas canções que você indica aqui, ó, que a gente faz uma pausa rápida. Olha só, você fica por perto, tá? Porque já já eu vou trazer pra você o direto da redação com as principais notícias, aquelas mais importantes, no estilo que você prefere, eficiente, breve e esclarecedor. Então não perca, essa é a Vanga FM e você tá conferindo comigo o Talk Show.

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1: Olá, e o tema agora é política no cenário internacional. O presidente dos Estados Unidos, Donald Trump, não descartou a possibilidade de usar poderes de emergência para ampliar a atuação do governo federal nas eleições legislativas de 2026. A hipótese foi levantada durante uma entrevista por um apresentador de TV. Ele sugeriu que Trump poderia declarar uma emergência de segurança nacional caso o Congresso não aprove uma proposta sobre regras eleitorais. Trump não confirmou que pretende adotar a medida e, ao ser questionado, respondeu apenas que coisas mais estranhas já aconteceram. A declaração ocorre em meio a outras medidas, discursos de Trump sobre o sistema eleitoral americano. O presidente defende mudanças como exigência de identificação com foto, comprovação de cidadania para o cadastro de eleitores e restrições ao voto pelo correio. Uma iniciativa do governo para estabelecer novas exigências relacionadas às cédulas enviadas pelo correio foi suspensa pela Justiça Federal e está sendo analisada pela Suprema Corte. Nos Estados Unidos, a organização das eleições é responsabilidade principalmente dos estados. Por isso, uma eventual tentativa do governo federal de assumir maior controle sobre o processo provavelmente enfrentaria questionamentos judiciais. Até o momento, Trump não anunciou a intenção de declarar uma emergência eleitoral. A declaração na entrevista apenas manteve essa possibilidade em aberto. Direto da redação, Kelly Felipe.
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4: 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Hoje é Dia Nacional das Artes e também o Dia Internacional da Juventude. 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
7: 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Voltamos à cena, meu bem, ao Talk Show Vang. Logo mais vai rolar aquele som que você pediu, indicou e tanto gosta.
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abraço sincero e caloroso também aos nossos ouvintes que estão ligados, pessoal das cidades de Vila Maria, Camargo, Casca, Gentil e também Nicolau Vergueiro. Grande beijo, é um prazer imenso ter vocês nos acompanhando aqui no Talk Show Vang, na Vang FM, a marca mais lembrada em rádio. A gente agradece profundamente a sua companhia, a sua sintonia, hein?

0: assim que a gente fecha mais uma aqui no Talk Show Vang. Como o tempo voa com conversa boa, né? Gratidão pela sua companhia. Você que mandou recado, eu adorei, tá? Valeu demais por interagir conosco aqui na 93.7. Um salve especial pra essa equipe maravilhosa aqui da Vang FM que produz esse programa com tanto carinho. Beijo, beijo, beijo. Alô, você que tá em Marau, na região, sintonizado. Valeu demais por ficar ligadinho aqui nas ondas da Vang FM. E não esqueça também de ir lá nos seguir nas redes sociais. Beijo grande da sua querida. Vou me despedindo. Sim, sim, sim. Josi Melegari vai ficando por aqui, agradecendo a sua presença gratificante. Foi incrível estar contigo. Amanhã tem mais de Talk Show Vang. Que Deus te abençoe, te proteja e cuide da sua casa, da sua família, tá? Amanhã a gente continua com mais músicas marcantes, mais histórias, mais risadas aqui pela Vang FM, o ponto alto da cidade. Até mais!
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9: Oi, oi, oi, tudo bem por aí? Cheguei por aqui, eu sou a Kelly Gomes, boa quarta-feira pra você e vamos falar hoje sobre as unhas do bebê, porque elas crescem rápido, não é? E pra evitar então aqueles arranhões, ter uma lixa suave sempre à mão na farmacinha de casa é a melhor solução. Lembre-se de usá-la sempre na mesma direção, porque aí você evita o movimento do vai e vem e não machuca os dedos delicados do neném. Proteja a pele do seu amor com pequenos cuidados diários e continue aproveitando a melhor sintonia da sua rádio. Por aqui você sabe, né? Tem sempre dica, boa música e boa companhia pra você. Tchau, tchau.
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13: Olá meus amigos, que bom encontrá-los. Meu amigo Pet está por aqui e o ronronar dos gatos durante um carinho ou uma escovação comunica uma deliciosa sensação de prazer, relaxamento e pleno contentamento. Esse hábito carinhoso acaba sendo reforçado pelos próprios tutores, que continuam o dengo simplesmente porque acham o som agradável de ouvir. O resultado é que o felino aprende rapidinho que o som é a chave para fazer o seu carinho favorito durar muito mais tempo. Então aproveite esses momentos mágicos com o seu pet.
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8: Consumidores de Marau têm procurado o Procon Municipal após receberem contas de energia elétrica com valores considerados elevados. As principais queixas estão relacionadas ao aumento do consumo registrado em quilowatts por hora, que segundo alguns relatos não corresponderia à utilização habitual das residências. De acordo com a coordenadora do Procon, Érica Poça, a situação não é exclusiva do município. Os Procons realizaram uma reunião interna para discutir as reclamações que também estão sendo registradas em outras cidades do estado. Érica explica que há fatores que contribuem para a elevação. Entre eles está o reajuste da Agência Nacional de Energia Elétrica de quase 15%, além da bandeira tarifária laranja, que representa um custo adicional ao consumidor. Durante o inverno, o uso mais frequente de aquecedores e ares condicionados também pode aumentar a demanda por eletricidade. Apesar disso, o órgão busca esclarecer casos em que a elevação do consumo chamou especialmente a atenção dos usuários. Veja a matéria completa no vangfm.com.br. Direto da redação, Diene Gazola.
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10: Uma ótima quarta, tá no ar o nosso quadro Patrulha do Consumidor. Hoje é Dia Nacional das Artes e Dia Internacional da Juventude. Se você precisar pagar uma conta direto no caixa de uma agência bancária e esse serviço for negado, saiba que a instituição tem obrigações com você. O banco é obrigado a informar claramente quais são as outras opções disponíveis, seja o caixa eletrônico, o internet banking ou correspondentes, como as lotéricas. O cidadão merece respeito e atendimento eficiente em qualquer situação, sem ser deixado de lado ou sem orientações claras. Mantenha-se bem informado no seu dia a dia e continue curtindo a nossa rádio. Patrulha do Consumidor fica por aqui. Até mais.
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2: Vambora aí, ó. Yeah. Comment allez-vous, messieurs?

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6: Oi, oi, oi, meus queridos, tudo bem? É quarta-feira, dia 12. Hoje é Dia Nacional das Artes e também o Dia Internacional da Juventude. Vamos à dica de hoje do Sinal Verde. O capacete, conhecido como coquinho, tem um visual clássico, mas o seu uso é proibido por não oferecer proteção completa. 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
12: Olá a todos que nos acompanham na Rádio Vang. Previsão de um cenário de tempo que segue instável na região. Os modelos projetam até algumas melhorias hoje à noite, mas a chuva retorna e pode chover forte durante a quinta-feira por conta do avanço de uma frente fria. Então, previsão de a chuva retornar, tempo instável chuvoso com menor variação de temperatura. A máxima em geral não deve passar muito da casa aí dos 14, 16 graus, portanto, sensação de frio é a previsão para esta quinta-feira. E os modelos indicam na sexta chuva ficando mais significativa na divisa com Santa Catarina. Então chove, mas com volumes baixos na região de Marau. No sábado ocorrem aberturas de sol, melhorias e até esquenta, ainda com pancadas de chuva. O domingo tem chuva também em alguns pontos da região, mas a chuva tende a avançar na direção do centro-sul do estado e onde deve ficar aí no início da semana que vem. Então tem um alerta para a semana que vem de bastante chuva, mas com concentrado especialmente na direção do centro-sul do território gaúcho. Da Metso Meteorologia, Stael Cias.
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2: No próximo sábado, dia 15, o Colonos Rugby Clube volta a jogar pela segunda divisão do Campeonato Brasileiro da modalidade. O jogo será em Ivoti contra o Brumers, confronto do líder contra o vice-líder da chave sul da competição. O time de Ivoti ocupa a primeira posição, enquanto o Colonos é o segundo colocado na tabela.
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7: Olá, meus amigos, que bom encontrá-los. Meu amigo Pet está por aqui e o ronronar dos gatos durante um carinho ou uma escovação comunica uma deliciosa sensação de prazer, relaxamento e pleno contentamento. Esse hábito carinhoso acaba sendo reforçado pelos próprios tutores, que continuam o dengo simplesmente porque acham o som agradável de ouvir. O resultado é que o felino aprende rapidinho que o som é a chave para fazer o seu carinho favorito durar muito mais tempo. Então aproveite esses momentos mágicos com o seu pet.
1: Esse foi o Meu Amigo Pet. A

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2: Oi, oi, oi, tudo bem por aí? Cheguei por aqui, eu sou a Kelly Gomes, boa quarta-feira pra você e vamos falar hoje sobre as unhas do bebê, porque elas crescem rápido, não é? E pra evitar então aqueles arranhões, ter uma lixa suave sempre à mão na farmacinha de casa é a melhor solução. Lembre-se de usá-la sempre na mesma direção, porque aí você evita o movimento do vai e vem e não machuca os dedos delicados do neném. Proteja a pele do seu amor com pequenos cuidados diários e continua aproveitando a melhor sintonia da sua rádio. Por aqui você sabe, né? Tem sempre dica, boa música e boa companhia pra você. Tchau, tchau.
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2: A Secretaria Nacional de Proteção e Defesa Civil reconheceu situação de emergência em 19 municípios do Rio Grande do Sul afetados por desastres naturais no mês de julho. A portaria número 2579 contempla cidades atingidas por chuvas intensas, enxurradas, tornados, vendavais e quedas de granizo. Da região, entre os municípios que constam na lista estão Gentil e São Domingos do Sul, pela ocorrência de chuvas intensas. Também tiveram o reconhecimento de emergência Arroio do Tigre, Boqueirão do Leão, Campina das Missões, Cerro Grande do Sul, Cotiporã, Dois Lajeados, Encantado, Estrela, Estrela Velha, Giruá, Itaqui, Mussum, Passa Sete, Putinga, Segredo, Tunas e Ubiretama. Com o reconhecimento federal da situação de emergência, as prefeituras podem solicitar recursos da União para ações de assistência à população. Direto da redação, Diene Gazola.
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2: Oi, oi, oi, meus queridos, tudo bem? É quarta-feira, dia 12. Hoje é Dia Nacional das Artes e também o Dia Internacional da Juventude. Vamos à dica de hoje do Sinal Verde. 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
3: Sabe aquele papo de bar? Dois amigos falando sobre amores mal resolvidos. Aquela pessoa que tá sofrendo, deprimida. Vem cá, meu amigo. Meu caso é diferente. Eu até tô sofrendo, mas eu tô vivendo.

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5: Olá a todos que nos acompanham na Rádio Vang. Previsão de um cenário de tempo que segue instável na região. Os modelos projetam até algumas melhorias hoje à noite, mas a chuva retorna e pode chover forte durante a quinta-feira por conta do avanço de uma frente fria. Então, previsão de a chuva retornar, tempo instável chuvoso com menor variação de temperatura. A máxima em geral não deve passar muito da casa aí dos 14, 16 graus, portanto, sensação de frio é a previsão para esta quinta-feira. E os modelos indicam na sexta chuva ficando mais significativa na divisa com Santa Catarina. Então chove, mas com volumes baixos na região de Marau. No sábado ocorrem aberturas de sol, melhorias e até esquenta, ainda com pancadas de chuva. O domingo tem chuva também em alguns pontos da região, mas a chuva tende a avançar na direção do centro-sul do estado e onde deve ficar aí no início da semana que vem. Então tem um alerta para a semana que vem de bastante chuva, mas concentrado especialmente na direção do centro-sul do território gaúcho. Da Metso Meteorologia, Estel Cias.
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9: Oi, oi, oi, tudo bem por aí? Cheguei por aqui, eu sou a Kelly Gomes, boa quarta-feira pra você e vamos falar hoje sobre as unhas do bebê, porque elas crescem rápido, não é? E pra evitar então aqueles arranhões, ter uma lixa suave sempre à mão na farmacinha de casa é a melhor solução. Lembre-se de usá-la sempre na mesma direção, porque aí você evita o movimento do vai e vem e não machuca os dedos delicados do neném. Proteja a pele do seu amor com pequenos cuidados diários e continua aproveitando a melhor sintonia da sua rádio. Por aqui você sabe, né? Tem sempre dica, boa música e boa companhia pra você. Tchau, tchau.
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4: Olá, e a informação é sobre educação. Seguem até o dia 31 de agosto as inscrições para os cursos gratuitos do programa RS Qualificação Recomeçar. Em Marau serão oferecidas 51 vagas para 3 cursos de qualificação profissional, com o objetivo de ampliar as oportunidades de formação e preparação para o mercado de trabalho. São ofertadas vagas nas áreas de instalação hidráulica predial, 15 vagas, refrigeração comercial e industrial, 16 vagas, cuidados básicos com idosos, 20 vagas. Todos os cursos têm como requisito mínimo 16 anos de idade, sendo que a seleção seguirá critérios de prioridade definidos pelo programa. Terão preferência nesta ordem inscritos no CadÚnico, desempregados, pessoas que trabalham menos de 40 horas semanais, pessoas com deficiências e suas famílias. Dentro de cada grupo de prioridade, 50% das vagas serão reservadas para mulheres, respeitando a ordem de inscrição. A qualificação também seguirá a ordem cronológica das inscrições, considerando o número de vagas disponíveis. Esse conteúdo completo você pode ler no vangfm.com.br. Direto da redação, Kelly Felipe.
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5: Uma ótima quarta, tá no ar o nosso quadro Patrulha do Consumidor. Hoje é Dia Nacional das Artes e Dia Internacional da Juventude. Se você precisar pagar uma conta direto no caixa de uma agência bancária e esse serviço for negado, saiba que a instituição tem obrigações com você. O banco é obrigado a informar claramente quais são as outras opções disponíveis, seja o caixa eletrônico, o internet banking ou correspondentes, como as lotéricas. O cidadão merece respeito e atendimento eficiente em qualquer situação, sem ser deixado de lado ou sem orientações claras. Mantenha-se bem informado no seu dia a dia e continue curtindo a nossa rádio. Patrulha do Consumidor fica por aqui. Até mais.
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2: Pedro e Benício. Todo mundo tem uma lembrança boa, né?

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3: Está no ar a Voz do Brasil. As notícias do governo federal que movimentaram o país no dia de hoje. Olá, boa noite.
4: Boa noite para você que nos acompanha em todo o país.
3: Quarta-feira, 12 de agosto de 2026.
4: Vamos ao destaque do dia.
3: Decreto regulamenta a escolha do fornecedor de energia elétrica por consumidores de baixa tensão.
4: Isso significa que escolas, hospitais, pequenos comércios e indústrias de menor porte vão poder decidir quem vai prestar o serviço.
3: Consumidores residenciais também terão essa opção a partir de 2028. Graziele Bezerra.
5: Também foi regulamentado o mercado de hidrogênio de baixa emissão de carbono no país. O decreto prevê a estruturação do Sistema Brasileiro de Certificação de Hidrogênio.
4: Plano Nacional de Logística orienta o planejamento da infraestrutura de transportes para as próximas décadas.
3: O documento destaca a integração como um dos principais desafios. Pablo Mundim.
6: Plano reúne 31 eixos prioritários para os próximos 24 anos. São 12 rodoviários, 8 ferroviários, 4 aquaviários e 7 intermodais, que combinam diferentes formas de transporte.
4: E ainda, a Agência Nacional de Proteção de Dados suspende por 3 dias a funcionalidade de transmissão ao vivo do Discord.
3: A ação faz parte do processo que apura falhas na proteção de crianças e adolescentes no ambiente digital. Thaís de Araújo.
7: A suspensão será mantida até que a empresa comprove a adoção de medidas técnicas de segurança e de governança que sejam adequadas para proteger os menores de 18 anos.
4: Hoje, na apresentação da Voz do Brasil, Mariana Jungmann e Luciano Seixas.
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4: Foram regulamentados 4 decretos na área de energia e transição energética.
3: Entre as medidas está a regulamentação das atividades de captura e armazenamento de carbono e também a abertura do mercado livre de energia.
4: Os detalhes você vai ouvir agora na reportagem de Graziele Bezerra.
5: Um dos decretos assinados nesta quarta-feira regulamenta o uso de tecnologias de captura e armazenamento de carbono. A medida contribui para a redução das emissões de gases de efeito estufa e para tornar o Brasil um país carbono negativo, como explica o ministro de Minas e Energia, Alexandre Silveira.
8: Capturar o carbono, colocá-lo onde é possível colocá-lo de forma segura, nas rochas, e tornar a produção de petróleo e a produção de outros biocombustíveis com captura e estocagem negativa de carbono.
5: Outro decreto estimula a produção e consumo de combustível sustentável de aviação no país. O ministro Silveira também anunciou a regulamentação da abertura do mercado de energia, permitindo que consumidores de baixa tensão escolham seu próprio fornecedor de energia elétrica, o que alcança consumidores residenciais, pequenas indústrias e comércios.
8: Até dezembro de 27, todo o comércio e toda a indústria poderá escolher de quem comprar energia. E até novembro de 28, todos os consumidores brasileiros.
5: Também foi regulamentado o mercado de hidrogênio de baixa emissão de carbono no país. O decreto prevê a estruturação do Sistema Brasileiro de Certificação de Hidrogênio, que tem como objetivo comprovar o desempenho ambiental do hidrogênio.